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1: 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Hora certa.
2: 9:13.
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0: Dia 25 de agosto, hoje é dia do feirante e dia do soldado. Tem aniversário do ator Tony Ramos, do ex-jogador de voleibol brasileiro e treinador Bernardinho, Fernanda Takai, cantora. Voltar no tempo. Foi em 1961 que Jânio Quadros renunciava ao cargo de presidente da República, depois de 6 meses no poder. Em 1978, o Vaticano expôs pela primeira vez o Santo Sudário Mortalha, que teria coberto o corpo de Jesus Cristo. Em 2005, o furacão Katrina atingia a Flórida. E em 2020, a África era declarada livre da poliomielite selvagem, o segundo vírus a ser erradicado do continente desde a varíola 40 anos antes. Amanhã a gente volta com mais Agenda do Rádio pra você. Até lá!
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10: Edelson Moura.
11: Quero agora atender uma carta de Ilza da Cunha Oliveira. É de Açude 1, Volta Redonda, Rio de Janeiro. Que bom, Dilza. Eu, Dilza Batista, estou escrevendo para o seu lindo programa. Você traz tranquilidade aos nossos lares, palavras de engrandecimento. Também temos aqui o radialista Adriano Martins, da Rádio Acesa, daqui de Volta Redonda.
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2: Hora certa. 9 horas. 34 minutos.

0: Olá, Brasil, está no ar o Central de Notícias e vamos aos destaques desta hora. Dentistas perdem a permissão para realizar harmonização facial nos pacientes. Uma decisão do Tribunal Regional Federal da Primeira Região anulou uma resolução do Conselho Federal de Odontologia que reconhecia o procedimento como especialidade odontológica. Em nota, o Conselho informou que vai usar todos os instrumentos legítimos para contestar a decisão. A permissão valia desde 2019 e permitia que dentistas realizassem procedimentos como aplicação de toxina botulínica, preenchimento faciais, técnicas para estimular a produção de colágeno e o uso de laser, por exemplo. E um em cada 6 candidatos veteranos muda a autodeclaração racial. Mais de 2.000 alteram registro de cor raça entre políticos que já haviam disputado eleições, em comparação com pleitos gerais e municipais. As mudanças ocorrem em meio às novas regras de financiamento e fiscalização nas eleições. O Central de Notícias volta a qualquer momento ou em edição especial.
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3: 9:50.
4: 87.
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4: 25 de agosto de 2026. TRE mantém Pablo Marçal inelegível até 2032. INSS libera consignado para beneficiários sem biometria facial. Eu sou o Ailton Moreno e o Rádio Notícias está no ar.
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0: O presidente do Tribunal Regional Eleitoral de São Paulo rejeitou recursos da defesa de Pablo Marçal, do PRTB, e manteve a condenação que o tornou inelegível até 2032. A decisão também mantém a multa de R$420 mil aplicada ao ex-candidato à Prefeitura de São Paulo. Marçal foi condenado por uso indevido dos meios de comunicação durante a campanha municipal de 2024. Segundo a Justiça Eleitoral paulista, as provas apontaram a existência de uma estrutura empresarial para remunerar influenciadores responsáveis pela produção de vídeos de cortes na campanha. Com a nova decisão, a condenação permanece válida, mas a defesa ainda pode recorrer às instâncias superiores. Aposentados e pensionistas do INSS sem biometria facial nas bases do governo voltaram a poder contratar empréstimos consignados. As novas regras permitem que a liberação seja feita pelo aplicativo Meu INSS, com uso de dados bancários e assinatura de um termo de autorização pelo segurado. A medida busca evitar que beneficiários sem cadastro biométrico em bases como a CNH ou a Justiça Eleitoral fiquem impedidos de acessar o crédito. O INSS reforça que a contratação não pode ser feita por telefone ou gravação de voz.
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1: Chegou o que você estava esperando. O programa que faz você se apaixonar novamente. Love Music traz as mais belas canções para você. Eu sou a Maria Lima e esse é o Love Music.
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1: É amor no ar. No Love Music é assim, muito romantismo. Daqui a pouco tem mais.
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1: Rádio Acesa FM, 10 horas e 47 minutos.

0: CBN Santucci. Na postagem, o casal celebrou a chegada do novo bebê e falou sobre a surpresa de aumentar a família. Não interessa se a gente acreditava que a nossa família já estava completa, que agora era necessário a gente focar na nossa vida profissional ou que precisávamos esperar mais um pouco para pensar em aumentarmos a nossa família. Deus tinha mais para nós. Ele mostrou que cabia ainda mais amor e escreveram eles. Que lindo, gente, que momento tão especial. E a gente fica muito feliz, menino ou menina? Contamos assim que descobrirmos, tá bom? E é isso. Vamos ficando por aqui, de volta amanhã com mais fofocas. Beijos, tchau, tchau.
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1: Love Music de volta no seu rádio. Trago mais uma super sequência pra você.
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0: turma, hoje é quarta-feira, dia 26 de agosto de 2026. Está no ar o Jornal do Rádio. E aí, meu amigo Sérgio Lima?
1: Olá, meu amigo Valdir Barbosa. Ótima quarta-feira para você. Aos ouvintes, sejam bem-vindos a mais uma edição do Jornal do Rádio.
0: E hoje comemoramos o dia da Declaração do Direito dos Homens.
1: E vamos começar o Jornal do Rádio com os destaques de hoje.
0: SUS inicia serviço de teleatendimento em saúde mental para as mulheres.
1: STF ouve especialistas antes de decidir futuro de lei antifacção.
0: Estados Unidos cancelam exercício militar com a Coreia do Sul.
1: PF poderá acessar investigação sobre produtora do filme Dark Horse.
0: E agora vamos saber.

0: saber como fica o tempo nesta quarta-feira. 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
1: Previsão do tempo para quarta-feira, 26 de agosto de 2026. Região Centro-Oeste. Em Brasília, capital federal, o dia vai ser de céu encoberto. Os termômetros registram mínima de 17 e máxima de 30 graus. A umidade relativa do ar gira em torno de 60-20%. Campo Grande, capital do Mato Grosso do Sul, comemora aniversário nesta quarta-feira com o céu encoberto, mas pode chover durante a manhã. A temperatura mínima 19 e a máxima 30 graus. A umidade relativa do ar é de 80-30%. Você ouviu a previsão do tempo para esta quarta-feira, 26 de agosto de 2026, com informações do IBGE Cidades e do Instituto Nacional de Meteorologia INMET, com redação de Diego Freitas, da agência Rádio Gov em Brasília, Vladimir Filipim.
0: SUS inicia serviço de teleatendimento em saúde mental para mulheres. Repórter Carolina Pessoa.
2: O Ministério da Saúde lançou nesta segunda-feira um serviço de teleatendimento em saúde mental voltado para mulheres em situação de violência e mães atípicas. O serviço será disponibilizado por meio do aplicativo Meu SUS Digital, sem necessidade de atendimento presencial imediato. De acordo com a pasta, o serviço será remoto e sigiloso e vai oferecer orientação e acompanhamento por profissionais especializados. Além disso, poderá funcionar como porta de entrada para os cuidados de saúde mental pelo SUS, por meio da rede de atenção psicossocial. O atendimento também poderá ser fornecido a familiares que cuidam de pessoas com deficiência, transtornos do neurodesenvolvimento ou doenças raras. De acordo com dados do relatório Retratos do Feminicídio no Brasil, de 2026, o país registrou mais de 1.500 feminicídios em 2025, um aumento de 4,7 em relação ao ano anterior. Já entre janeiro e março de 2026, houve um aumento de 7,5% em relação ao mesmo período do ano anterior, com quase 400 vítimas. Isso significa que uma mulher é morta a cada 5 horas. O novo atendimento do Ministério da Saúde vai funcionar de segunda a sexta-feira, das 8 horas da manhã às 8 da noite, e aos sábados, das 8 da manhã às 2 da tarde. Cada mulher poderá realizar até 10 sessões de atendimento, com possibilidade de iniciar um novo ciclo quando necessário. A gente lembra que a violência contra a mulher pode ser denunciada pelo Disque 190 da Polícia Militar, pelo Ligue 180, Central de Atendimento à Mulher, e também em delegacias especializadas, entre outras instituições da Rede de Enfrentamento da Violência contra a Mulher. Da Rádio Nacional no Rio de Janeiro, Carolina Pessoa.
0: STF ouve especialistas antes de decidir futuro da lei antifacção. Reportagem Pedro Lacerda.
3: O futuro da lei antifacção começou a ser discutido nesta segunda-feira no Supremo Tribunal Federal. A corte abriu uma audiência pública para ouvir especialistas antes de julgar 4 ações que questionam pontos da norma que criou o novo marco legal de combate ao crime organizado. O debate é conduzido pelo ministro Alexandre de Moraes, relator dos processos. Ao todo, 48 expositores, entre autoridades, especialistas e representantes da sociedade civil, participam da audiência. Entre os temas estão as novas regras para prisão preventiva, a perda antecipada de bens, o monitoramento de comunicações entre advogados e clientes presos, mudanças na execução das penas e a competência para julgar delitos ligados a organizações criminosas. Um dos dispositivos questionados pelo Ministério Público de São Paulo muda as regras de competência. Segundo a lei, varas especializadas podem julgar homicídios cometidos por integrantes dessas organizações quando houver conexão com crimes relacionados ao domínio social estruturado, quando um grupo assume o controle armado de territórios, comércios e serviços locais. Para o promotor Olavo Pesotti, esses casos devem continuar no Tribunal do Júri.
4: A competência do Tribunal do Júri não pode ser alterada por lei estadual, nem usurpada por vara criminal especializada. Justamente é esse o objeto de impugnação da DI 7958. Vara especializada não pode avançar sobre a competência constitucional do Tribunal do Júri, sob pena de inconstitucionalidade material.
3: Já a Defensoria Pública do Rio de Janeiro apontou a questão do aumento das exigências para a progressão de regime. O defensor público Emerson de Paula Beta afirmou que a alteração pode contrariar a individualização da pena. Ele destacou uma situação em que o condenado pode ter acesso ao livramento condicional antes de poder avançar do regime fechado para o semiaberto.
5: Para os apenados condenados a crimes hediondos, sendo eles primários, a exigência de cumprimento de 70% da sanção para progressão ao regime semiaberto supera a fração exigida para o livramento condicional de 2/3 prevista no Código Penal. Estabeleceu-se assim uma distorção pela qual a liberdade vigiada poderá, se deferida pelo juiz, ser alcançada antes do retorno gradual ao convívio social.
3: A audiência pública segue nesta terça-feira. Vale lembrar que as manifestações não têm caráter deliberativo, mas vão subsidiar o julgamento das 4 ações no STF. Da Rádio Nacional em Brasília, Pedro Lacerda.
6: Estados Unidos cancelam exercício militar com a Coreia do Sul. Repórter Gabriel Correia.
7: Os Estados Unidos cancelaram um exercício militar anual realizado em conjunto com a Coreia do Sul, que estava programado para setembro. Essa informação é do Corpo de Fuzileiros Navais de Seul e a justificativa dada por Washington, segundo a agência Reuters, foram as restrições atuais devido à guerra no Irã. Os Estados Unidos já haviam avisado em junho que a quantidade de tropas para o exercício militar seria limitada por causa do atual conflito no Oriente Médio. O cancelamento da participação norte-americana veio após uma ordem do presidente dos Estados Unidos para reduzir a escala do exercício. Na semana passada, Donald Trump citou altos custos, receio de se indispor com a Coreia do Norte e a recusa de Seul em participar da guerra contra o Irã. O presidente Lee Jae-myung reagiu em seguida, afirmando que a Coreia do Sul tem capacidade de se proteger por conta própria de ameaças externas. Ainda segundo a Reuters, na semana passada, a Marinha Sul-Coreana confirmou que detectou o lançamento de míssil norte-coreano que percorreu 700 quilômetros, uma distância suficiente para alcançar, a partir de Pyongyang, toda a Coreia do Sul. Da Rádio Nacional em São Luís, Gabriel Correa.
6: Polícia Federal poderá acessar investigação sobre produtora do filme Dark Horse. Reportagem Pedro Lacerda.
3: O ministro Flávio Dino do Supremo Tribunal Federal autorizou nesta segunda-feira o acesso da Polícia Federal aos dados de uma investigação que envolve a produtora Go Up Entertainment, responsável pelas gravações do filme Dark Horse, cinebiografia do ex-presidente Jair Bolsonaro. O pedido da PF busca informações obtidas por uma operação conduzida pela Polícia Civil de São Paulo, que apura contratos da produtora com a Prefeitura da capital paulista. O caso está ligado ao envio de emendas parlamentares ao Instituto Conhecer Brasil, entidade associada à produtora. Os repasses vieram à tona depois que Dino assumiu a relatoria do inquérito que investiga possível desvio de finalidade na destinação de R$2 milhões ao Instituto. Valores enviados por meio de emendas do deputado federal Mário Frias, do PL de São Paulo. O caso chegou ao Supremo por representação da deputada Tabata Amaral, do PSB paulista. A investigação sobre os recursos usados no filme, que trata da trajetória política de Bolsonaro, se deu após o site The Intercept revelar que o senador Flávio Bolsonaro, do PL do Rio de Janeiro, pedir dinheiro ao ex-banqueiro Daniel Vorcaro para financiar as gravações. Após a divulgação da conversa, ocorrida em novembro do ano passado, o senador negou ter combinado qualquer vantagem indevida e afirmou que os recursos usados eram privados. Com informações da Agência Brasil, da Rádio Nacional em Brasília, Pedro Lacerda.
6: Chegamos ao final do primeiro bloco do Jornal do Rádio. Vamos para o intervalo e daqui a pouco estaremos de volta e você vai conferir. PEC do fim da escala 6x1 chega a CCJ do Senado. CACB pede mais tempo para debate. CNI pede celeridade na regulamentação do marco legal dos bioinsumos. Daqui a pouco o Jornal do Rádio estará de volta com o nosso segundo bloco.
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9: Hora certa.
10: Rádio Acesa FM, 6 horas e 15 minutos.

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0: apoio cultural, né? Existe aquela questão de apoio cultural. É claro que a gente não divulga preço, mas a gente procura, em termos de 30 segundos, passar o nome do apoiador e o que ele vende. Se você quer um apoio cultural de um comerciante, se você não vai divulgar o que ele tem à disposição do cliente, geralmente ele não vai ter que apoiar.
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5: O Jornal do Rádio está de volta, agora com o nosso segundo bloco desta quarta-feira, dia 26 de agosto de 2026. Sejam bem-vindos.
6: PEC do fim da escala 6x1 chega à CCJ do Senado. CACB pede mais tempo para debate. Repórter Álvaro Couto.
7: A tramitação da PEC do fim da escala 6x1 chegou à Comissão de Constituição e Justiça do Senado nessa última sexta-feira, após despacho da presidência da Casa. A proposta, aprovada pela Câmara no fim de maio, reduz de 44 para 40 horas semanais a jornada máxima, sem redução salarial. O governo articula a votação da proposta no esforço concentrado da primeira semana de setembro, em meio à campanha eleitoral. A expectativa de aprovação preocupa o setor produtivo, que defende mais tempo para avaliar os impactos da mudança sobre empresas, emprego e produtividade. Presidente da Confederação das Associações Comerciais e Empresariais do Brasil, da Federação das Associações Comerciais do Estado de São Paulo e da Associação Comercial de São Paulo, Alfredo Cotaite Neto, defende o adiamento da discussão.
8: Vale a pena o debate, porém, vamos discutir isso em 2027. Fora do período eleitoral, fora dessa eventual interferência eleitoreira. Eu acho que a sociedade civil está pronta para debater, tanto os trabalhadores como os empresários, e encontrar qual é a melhor solução, mas sem nunca esquecer que a reforma trabalhista já pode haver a negociação, porque o negociado prevalece sobre o legislado.
7: Fernando Queiroz Filho, presidente da Associação Comercial e Empresarial de Santo Antônio de Jesus, na Bahia, alerta que a medida pode acrescentar ainda mais dificuldades para o empreendedorismo no país, já bastante prejudicado pelas altas taxas de juros e carga tributária.
9: É uma ingenuidade imaginar de que a gente vai diminuir a carga de trabalho, né, diminuir o período de trabalho, sem impactar na produção. Isso não existe em nenhum lugar do mundo. A produção, ela é diretamente determinada, é uma relação período de trabalho com mão de obra, entendeu? Então a gente não pode imaginar que isso não vai ter impacto.
7: Edmilson Niareski, presidente da Associação Comercial e Empresarial de Foz do Iguaçu, garante que não se trata de insensibilidade dos empresários quanto a melhores condições de vida dos funcionários.
10: Não somos contrários à modernização das relações de trabalho ou à busca por maior, melhor e maior qualidade de vida. A preocupação é que uma alteração definida por lei, sem considerar as diferenças entre setores, tamanho de empresa, ela possa produzir efeitos contrários aos desejados, especialmente sobre emprego, renda e competitividade.
7: Como ocorre com qualquer outra proposta de emenda constitucional, a CCJ do Senado tem até 30 dias para apresentar o relatório da PEC que, para ser aprovada, precisa de maioria simples dos parlamentares presentes na sessão de votação. Reportagem Álvaro Couto.
5: CNI pede celeridade na regulamentação do marco legal dos bioinsumos. Reportagem Paloma Custódio.
11: A Confederação Nacional da Indústria, a CNI, enviou uma carta à Casa Civil da Presidência da República pedindo celeridade na regulamentação do marco legal dos bioinsumos. O documento destaca que a definição de critérios claros, proporcionais e adequados às diferentes categorias de bioinsumos contribuirá para reduzir incertezas, estimular investimentos em pesquisa, desenvolvimento e inovação e ampliar a oferta de produtos biológicos no mercado. O gerente de recursos naturais da CNI, Mário Cardoso, afirma que a regulamentação do marco legal é urgente para garantir segurança jurídica e previsibilidade à cadeia produtiva.
12: Sem regras claras, empresas enfrentam barreiras para investir em pesquisa, em inovação e no escalonamento industrial. A indústria brasileira precisa dessa base legal para acelerar a produção de soluções sustentáveis, reduzir a independência de insumos importados e ampliar a competitividade internacional.
11: Na agricultura, a aplicação dos bioinsumos pode reduzir a dependência de defensivos químicos e contribuir para uma produção mais sustentável, além de agregar valor aos produtos brasileiros destinados à exportação. Mas, para a CNI, os benefícios da regulamentação vão além do setor agropecuário e alcançam segmentos industriais, como os de produtos químicos e farmacêuticos.
12: Micro-organismos e derivados biológicos são usados para desenvolver medicamentos, cosméticos e materiais biodegradáveis. Outro ponto importante é a energia. Os bioinsumos contribuem para a produção de biocombustíveis, ajudando a diversificar a matriz energética e diminuir as emissões de carbono. Para a indústria nacional como um todo, adotar bioinsumos significa reduzir custos, inovar em processos e conquistar mercados internacionais cada vez mais exigentes em sustentabilidade.
11: Na avaliação da CNI, o principal desafio é transformar o marco legal em um sistema regulatório funcional, capaz de favorecer a escalabilidade das soluções e ampliar a competitividade internacional do Brasil. Reportagem Paloma Custódio.
13: Propaganda eleitoral no rádio e na TV começa na próxima sexta-feira e termina em 1º de outubro. Repórter Rafael Mesquita.
14: Representantes de emissoras de rádio e TV de todo o estado e dos partidos políticos participaram da reunião que ocorreu na sede do Tribunal Regional Eleitoral. Foram definidas questões operacionais relacionadas à transmissão da propaganda eleitoral, que se inicia na próxima sexta-feira e segue até o dia 1º de outubro. A desembargadora eleitoral auxiliar Aline Vieira destaca o quanto o rádio e a TV ainda são relevantes dentro do processo eleitoral.
15: As transmissões em rádio e TV de propaganda eleitoral, como sempre ocorreu em todos os pleitos eleitorais, elas são muito informativas. É certo que neste ano temos a particularidade da propaganda também veiculada pela internet, que há regras próprias.
14: O horário eleitoral gratuito no rádio e na TV será exibido de segunda a sábado, com 50 minutos diários, divididos em dois blocos de 25 minutos cada por dia. Também haverá espaço para as inserções. São 70 minutos que serão exibidos de segunda a domingo, das 5 da manhã à meia-noite. Ficou definido que a RBC-FM será responsável pela geração do sinal de rádio para os programas eleitorais em rede. O gerente de rádios da Brasil Central, Vanderlei Santana, ressalta a responsabilidade em gerar o conteúdo para as demais emissoras.
16: Para a gente é uma honra ser a geradora, e isso mostra toda a qualidade do nosso trabalho e o comprometimento da Brasil Central e do governo do estado com a clareza de todo o processo eleitoral.
14: A propaganda presidencial será exibida às terças, quintas e sábados, nos mesmos dias em que serão apresentadas as campanhas para deputado federal. Às segundas, quartas e sextas-feiras, o espaço será destinado às candidaturas a governador, senador e deputado estadual. Rafael Mesquita, da Agência Brasil Central.
5: Apex Brasil e a ASEAN discute ampliação do comércio e dos investimentos no Sudeste Asiático. Reportagem Marquesana Araújo.
17: O Brasil quer aumentar a participação de empresas nacionais nos mercados do Sudeste Asiático e ampliar as relações comerciais com os países da região. O tema foi discutido recentemente em Brasília, durante uma reunião entre o presidente da Agência Brasileira de Promoção de Exportações e Investimentos, a Apex Brasil, Laudemir Miller, e o secretário-geral da Associação de Nações do Sudeste Asiático, a ASEAN, Cao Kin Hong. A conversa tratou de oportunidades para ampliar o comércio, os investimentos e a atuação de empresas brasileiras nos países do bloco. Um dos próximos passos será um evento em novembro em Singapura, organizado em parceria entre a Apex Brasil e a ASEAN. A iniciativa deve reunir entidades de diferentes setores da economia brasileira para aproximar empresas dos mercados asiáticos. Segundo Laudemir Miller, a região também pode ajudar o Brasil a diversificar os destinos de suas exportações.
18: Para nós que estamos trabalhando para diversificar os mercados, a ASEAN é uma grande oportunidade e a gente vai inclusive ampliar a nossa atuação lá. O Brasil já está exportando 25 bilhões de dólares para eles. Sudeste Asiático, aqueles países que têm bastante população, estão crescendo rápido e eu acho que a gente pode exportar ainda mais para eles.
17: A ASEAN mantém desde 2023 uma parceria de diálogo setorial com o Brasil. Durante a reunião, Kalkinhall afirmou que o comércio entre as duas partes está crescendo e que há espaço para ampliar os investimentos nos dois sentidos. A agenda, segundo ele, não deve ficar restrita às relações comerciais. A intenção é ampliar a cooperação entre o Brasil e os países do bloco em outras áreas. Reportagem Marquesan Araújo.
13: Aplicativo CNH do Brasil passa a exibir passagens pelo Free Flow. Repórter Pedro Lacerda.
19: Motoristas já podem consultar pelo aplicativo CNH do Brasil as passagens registradas nos sistemas de pedágio eletrônico conhecidos como Free Flow. A funcionalidade foi liberada nesta segunda-feira e reúne em um único ambiente dados de rodovias federais e estaduais com a concessionária responsável e o canal indicado para pagamento. Para o ministro dos Transportes, Jorge Santoro, a mudança pode ajudar a reduzir as fraudes.
20: Mesmo quem tinha tag, não tinha onde conferir e aonde contestar se ele passou realmente. Imagine uma pessoa pegou seu carro, passou pelo pórtico e você nem sabia que ela andou com seu carro. Às vezes era uma placa clonada, então isso acontecia. Agora a gente vai diminuir muito as fraudes, vai dar mais segurança jurídica e muito mais transparência.
19: O aplicativo passa a reunir o histórico completo de passagens desde que a primeira concessionária adotou o Free Flow no país, com notificação em até 24 horas após cada nova cobrança. Ou seja, o aplicativo mostra não só as passagens novas, mas também as mais antigas. Ele carregou o histórico desde o início da operação do Free Flow no Brasil para que o motorista consiga consultar passagens de anos anteriores. Segundo o Ministério, quase metade dos motoristas de rodovias federais já quitou as pendências e teve as multas retiradas, mas a adesão ainda é baixa em São Paulo, Minas Gerais e Mato Grosso. Uma concessionária responsável pelo Rodoanel Paulista ainda não assinou o contrato com o SERPRO e segue fora do sistema. Por isso, não pode aplicar multas enquanto durar a pendência. A integração ao aplicativo também depende da adesão de cada concessionária aos pórticos de Free Flow, como explica o diretor-presidente da Associação Brasileira de Concessionárias de Rodovias, Marco Aurélio de Barcelos.
21: Na regulamentação do CONTRAN, ela diz que para que um pórtico funcione, é necessário que haja essa interoperabilidade. Então, na medida em que mais concessionárias ingressem, tragam seus pórticos de Free Flow, a gente vai ter tudo isso, sem dúvida, no âmbito da CNH do Brasil.
19: Quem já pagou multa por tarifa não quitada pode pedir ressarcimento pela ANTT. Já são cerca de 3 mil pedidos, sendo 2 mil já processados. Com a ferramenta, o prazo volta a ser o padrão, 30 dias após a notificação. Neste momento, ainda está em vigor um período de transição e regularização do sistema. Uma resolução do CONTRAN estabeleceu que até 16 de novembro deste ano, os usuários poderão regularizar as tarifas incluídas pela regra de transição, sem a aplicação das penalidades de trânsito decorrentes do não pagamento. Atualmente, 14 concessionárias operam de forma integrada ao sistema. O aplicativo CNH do Brasil soma mais de 81 milhões de usuários no país. Da Rádio Nacional em Brasília, Pedro Lacerda.
13: Aqui no Jornal do Rádio você fica sempre informado. Já chegamos ao final do segundo bloco. Daqui a pouco estaremos de volta e você vai conferir. Mais de 3 milhões com benefícios federais são bloqueados em bets. Quarto lote de restituição do imposto de renda vai pagar mais de 1,2 bi. Daqui a pouco estaremos de volta com o nosso terceiro bloco do Jornal.

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1: Outro dia, falei dos chats que reclamam de tudo e de todos. Então, um amigo deu promo de algo que todos devemos fazer: sintonizar com pessoas positivas e de alto astral. Nossos amigos, nossos parceiros e as pessoas que nos rodeiam, de alguma maneira, sempre vão influenciar nossa conduta, nossa atitude e nossos resultados. Lembre-se daqueles velhos conselhos de nossas queridas mães: filho, cuidado com as más companhias. E daquele ditado inesquecível: dize-me com quem andas e te direi quem és. Estas são verdades eternas. Evite os pessimistas, admiradores do não, que sempre colocam obstáculos em tudo. Procure aqueles que gostam de você, que abrem caminhos e que alegram e facilitam sua vida. As pessoas mais inteligentes e competentes vão nos ajudar em nosso desenvolvimento e nosso sucesso. Vão nos fazer progredir e prosperar. Então, como a escolha é sua, prefira os melhores.

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0: Já estamos de volta com o nosso Jornal do Rádio desta quarta-feira. Sejam bem-vindos.
1: Mais de 3 milhões com benefícios federais são bloqueados em Betis. Reportagem Milena Abreu.
2: Mais de 3 milhões de beneficiários de programas sociais federais, como Bolsa Família e o BPC, já foram impedidos de abrir ou manter contas em sites de apostas online autorizados no Brasil. Segundo a Secretaria de Comunicação Social, a SECOM, da Presidência da República, o bloqueio se tornou possível graças a uma funcionalidade do sistema de gestão de apostas que foi implementada em outubro do ano passado. A medida, que atinge também beneficiários do FIES e participantes de programas de renegociação de dívidas como o Desenrola Brasil, entre outros programas sociais oficiais, é executada automaticamente pelo sistema de gestão de apostas e cumpre uma determinação do Supremo Tribunal Federal para proteger o orçamento e a saúde financeira das famílias em situação de vulnerabilidade. O bloqueio ocorre em tempo real por meio do cruzamento do número do CPF do usuário no momento do cadastro ou da verificação de contas ativas. Quando o impedimento é identificado em um perfil já existente, as empresas de apostas têm prazo de até 3 dias para encerrar a conta e devolver todo o saldo disponível ao titular, sem a aplicação de penalidades. Lembrando que apostas não são investimentos financeiros. Da Rádio 2, Milena Abreu.
0: Quarto lote de restituição do imposto de renda vai pagar mais de 1,2 bilhões de reais. Repórter Fabiola Altran.
3: Liberada a consulta ao quarto e último lote de restituição do imposto de renda. Neste lote, a Receita Federal vai pagar 1 bilhão 240 milhões de reais. O montante vai beneficiar 521.935 contribuintes. O pagamento também diz respeito a restituições residuais de anos anteriores. Para saber se você está contemplado, basta acessar a página da Receita na internet, clicar em Meu Imposto de Renda e, na sequência, em Consultar Restituição. A consulta também pode ser feita pelo aplicativo da Receita Federal. Do total a ser pago neste lote, R$ 704.120.000 são para contribuintes com prioridade legal no reembolso. Entre eles estão os que usaram a declaração pré-preenchida ou optaram por receber via Pix, e contribuintes com idade entre 60 e 79 anos. Da Rádio 2, Fabiola Altran.
1: Consequência do El Niño, alimentos devem encarecer até 20% no Brasil nos próximos meses. Reportagem Milena Abreu.
2: O preço dos alimentos no Brasil pode encarecer até 20% nos próximos 6 meses, devido aos impactos climáticos provocados pelo fenômeno El Niño. A estimativa é de um modelo matemático desenvolvido pela Rabobank, com base no histórico do fenômeno no Brasil. De acordo com o estudo, a alta será puxada principalmente pelos produtos in natura, como carnes, frutas e hortaliças, que respondem mais rapidamente às alterações no clima e às perdas na produção agrícola. A pesquisa aponta que, em um cenário de El Niño forte e os modelos meteorológicos indicam chances de ocorrência até o fim do ano, o aumento dos alimentos consumidos em casa deve pressionar a inflação, respondendo por uma alta de pelo menos 0,8 ponto percentual no índice geral de inflação do país. De modo geral, no curto prazo, produtos sensíveis como hortaliças, arroz, feijão e milho devem ser os mais afetados pelo clima seco no norte e no centro-oeste do país e pelo excesso de chuvas no sul. Já os maiores e mais imediatos reajustes nas gôndolas dos supermercados devem ser sentidos principalmente por moradores das regiões metropolitanas, como São Paulo, Porto Alegre e Rio de Janeiro. Da Rádio 2, Milena Abreu.
0: Mulheres recebem, em média, 21% menos que os homens no setor privado do país. Empresas devem atualizar os dados até o dia 31. Reportagem Fabiola Altran.
3: Ministério do Trabalho e Emprego recebe até o dia 31 dados atualizados sobre empresas com 100 ou mais empregados. Os dados vão integrar o sexto relatório de transparência salarial e de critérios remuneratórios. O levantamento é elaborado a cada 6 meses. A atualização é obrigatória e deve ser feita no portal Empresa Brasil, na área do empregador, com login na plataforma gov.br. É preciso fornecer informações sobre critérios remuneratórios, ações voltadas à promoção da diversidade e iniciativas de apoio à família e à parentalidade. As empresas com 100 ou mais empregados que não apresentarem os dados para o relatório de transparência salarial e de critérios remuneratórios 2 vezes ao ano estão sujeitas à multa. O documento semestral de preenchimento obrigatório está previsto em lei. A legislação determina que mulheres e homens devem receber a mesma remuneração para a realização de trabalho de igual valor ou no exercício da mesma função. O último relatório mostrou que as mulheres recebem em média 21,3% menos que os homens no setor privado do país. Isso com base na análise de informações prestadas por 53 mil empresas. Da Rádio 2, Fabíola Altran.
1: Semana da Educação Infantil mostra a importância de políticas para crianças de 0 a 5 anos. Reportagem Pedro Pincer.
4: 25 de agosto é o Dia Nacional da Educação Infantil. A data faz parte de uma semana de discussões, debates e eventos sobre o tema. Também marca o nascimento de Zilda Arnes, médica, pediatra e sanitarista que dedicou parte da vida à assistência às crianças. Pela legislação brasileira, a educação infantil é a primeira etapa da educação básica e tem como objetivo o desenvolvimento integral da criança. No Senado, há vários projetos sobre o assunto em discussão ou aprovados em 2026. Um dos mais recentes, de autoria do senador Ciro Nogueira, do Progressistas do Piauí, propõe melhorar os mecanismos para identificar a demanda por vagas em creches para crianças de 0 a 3 anos. Para a senadora Damaris Alves, do Republicanos do Distrito Federal, políticas públicas bem-sucedidas são fundamentais para garantir a educação e o desenvolvimento das crianças de famílias mais vulneráveis.
5: Portanto, há creches públicas em regiões de classe baixa, assim como a estabelecimento de educação infantil em locais habitados por famílias de classe média e alta. Assim, não necessariamente nos locais onde há creches públicas, o público infantil atendido pertence à família em situações de vulnerabilidade, que geralmente são as inscritas no Cade Único.
4: Outra proposta em análise é a que institui o Prêmio Nacional da Educação Brasileira. A iniciativa vai reconhecer e premiar escolas e projetos inovadores, cobrindo especificamente a categoria da educação infantil. Entre os textos recém-aprovados, um dos destaques é o Plano Nacional de Educação, sancionado em abril. No documento, a educação infantil é tratada principalmente na meta 1. O objetivo central é universalizar a pré-escola e ampliar expressivamente as vagas em creches para crianças de até 3 anos, combatendo desigualdade de acesso e garantindo o padrão de qualidade. O senador Camilo Santana, do PT do Ceará, presidente da Comissão de Educação e Cultura, ressaltou que todas as formas de desenvolvimento da educação brasileira devem ser valorizadas.
6: Eu sempre digo que a educação precisa estar acima de qualquer questão política ou partidária nesse país. Está em jogo a qualidade da educação para nossas crianças e jovens desse país. Temos muito ainda a fazer, muito caminho a ser percorrido.
4: Em outra frente, a Comissão Mista de Orçamento discutiu o financiamento da educação infantil e a execução das políticas públicas destinadas às creches e pré-escolas. De acordo com especialistas, houve avanços, mas ainda há uma preocupação com o planejamento, a execução e o controle desses recursos. Da Rádio Senado, Pedro Pincer.
0: Agora é hora do nosso giro rural. Humberto Ferretti traz as últimas do campo. Verduras ficam mais baratas enquanto preços do café e do arroz disparam.
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7: Eu sou Humberto Ferretti e esse é o Giro Rural. O preço das verduras caiu em julho no atacado. É o que mostra o balanço da CEAGESP, a Central de Abastecimento de São Paulo, que trabalha com a compra e a venda de mercadorias de todo o país. Na média, o tombo ficou na casa de 13%. Ele foi puxado, por exemplo, pela oferta maior de vários produtos, consequência do clima favorável no campo. Destaque para coentro, couve, manteiga e brócolis ramoso, que ficaram entre 24% e 63% mais baratos. Por outro lado, itens como alface e rabanete registraram preços maiores. A cotação do café arábica caminha para fechar o mês em alta no campo. O valor médio já subiu cerca de 4% e passa de R$ 1.800 a saca, indicam dados do CPEA. As exportações estão aquecidas neste começo de safra, o que reduz a oferta no mercado interno. Além disso, a chuva fora de época do mês de julho atrasou a colheita, o que inclusive limita um crescimento ainda maior das vendas de café para o exterior. O preço do arroz no campo já disparou mais de 10% até agora em agosto no Rio Grande do Sul, estado que lidera a produção nacional. Dados do CPE indicam que a saca do grão em casca é vendida a R$ 76. Compradores estão ativos no mercado em busca de arroz, em um momento de baixa oferta, o que já era esperado pelo setor. A super safra do ano passado derrubou os preços e fez o produtor rural cortar investimentos, o que fez o jogo mudar em 2026, quando há menos arroz disponível na praça. Cenário reforçado pela chuva que dificulta os carregamentos do grão.
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1: Chegamos ao final do nosso terceiro bloco do Jornal do Rádio. Vamos fazer o intervalo e daqui a pouco você vai conferir.
0: Projeto cria regras para instalação de parques eólicos.
1: Após aprovação pelo Senado, campanha Junho Vermelho vira lei federal.
0: E todas as notícias do esporte com Jaime Ramos. Voltaremos em instantes com o nosso último bloco do Jornal do Rádio.
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4: O Jornal do Rádio está de volta agora com nosso quarto e último bloco desta quarta-feira, dia 26 de agosto de 2026.
5: Projeto cria regras para instalação de parques eólicos. Repórter Yasmin Rodrigues.
6: O projeto de lei do senador Jorge Cajuru, do PSB de Goiás, estabelece normas gerais para instalação e operação de empreendimentos de geração de energia eólica em superfície terrestre. Entre as medidas, a proposta determina uma distância mínima entre os aerogeradores e edificações de uso público, coletivo e privado. O texto estabelece que essa distância deve ser de pelo menos 5 vezes o diâmetro do rotor da turbina e nunca inferior a 500 metros. A discussão sobre os possíveis impactos da instalação de parques eólicos já ocorreu no Senado. Em audiência da Comissão de Meio Ambiente, a diretora do Instituto Nacional do

0: semiárido, Mônica Tejo, defendeu que a expansão da geração de energia seja acompanhada de medidas para reduzir os impactos ambientais.
1: Relacionado aos impactos ambientais que vem causando a instalação de algumas usinas solares, de alguns parques eólicos na nossa região, para que a gente possa fazer com que ações que impeçam esse impacto, né, também sejam realizadas em paralelo.
0: A expansão da energia eólica é considerada importante para a transição energética, mas também envolve discussões sobre o uso do território e os impactos provocados pela instalação dos empreendimentos. Alexandre Gross, do WWF Brasil, reforçou essa preocupação.
2: A energia eólica é uma alternativa importante para a transição energética, mas uma fonte para ser sustentável, ela precisa respeitar aí direitos de território, salvaguardas socioambientais, e o processo de seleção de áreas é uma etapa decisiva.
0: O projeto de Jorge Cajuru ainda será analisado pelas comissões do Senado. Com supervisão de Maurício Desante, da Rádio Senado, e Yasmin Rodrigues.
3: Após aprovação pelo Senado, campanha Junho Vermelho vira lei federal. Reportagem Márcio Maturana.
4: O Diário Oficial da União publicou nesta terça-feira, dia 25, a lei da campanha Junho Vermelho, de incentivo à doação de sangue, tornando oficial uma mobilização que já vem acontecendo no Brasil desde 2015. A lei prevê a criação e a divulgação de material didático, impresso ou digital, eventos públicos de conscientização e iluminação de prédios públicos na cor vermelha. O projeto foi aprovado em julho pelo Senado, com um relatório lido pela senadora Damares Alves, dos Republicanos do Distrito Federal.
5: A doação de sangue é um pilar inestimável da saúde pública e um ato de solidariedade que impacta diretamente a capacidade do sistema de saúde de salvar vidas. Ao dedicar um mês inteiro à causa e atribuir responsabilidade ao poder público para sua promoção contínua, o Junho Vermelho eleva a doação de sangue ao patamar de prioridade na agenda da saúde pública.
4: O mês foi escolhido porque 14 de junho é o Dia Mundial do Doador de Sangue e no inverno o número de doações costuma cair por causa da incidência de gripes e resfriados. Mesmo nas outras épocas do ano, o número de doadores de sangue no Brasil não é alto. Segundo o Ministério da Saúde, apenas 1,6% da população brasileira doou sangue no SUS em 2023, quando a média nos países de alta renda é de 2,9%. Para doar sangue, basta ter entre 16 e 69 anos, pesar pelo menos 50 quilos e estar em boas condições de saúde. Da Rádio Senado, Márcio Maturana.
3: Morreu o motociclista Fábio Alves Barbosa, de 50 anos, que foi atropelado por um adolescente de 17 anos embriagado. A morte foi confirmada pelo Hospital Estadual de Urgências Governador Otávio Lage de Siqueira, ou UGOL, na manhã de ontem, terça-feira, dia 25. 5 dias após a morte da cuidadora Neifa Freitas de Farias, também de 50 anos, esposa de Fábio e que estava com ele na moto. Fábio estava internado desde o dia 16. Segundo a apuração da TV Anhanguera, eles estavam em processo de protocolo de morte encefálica desde segunda-feira, dia 24. O atropelamento aconteceu no domingo, dia 16, por volta das 6 horas e 52 minutos, quando Fábio Alves Barbosa levava Neifa para o trabalho. Em um cruzamento com a Avenida Independência, o casal foi atingido pelo carro depois de o adolescente ter avançado o sinal vermelho. Imagens de câmeras de segurança registram o acidente. De acordo com a apuração da TV, o adolescente foi apreendido na segunda-feira, dia 24. O G1 entrou em contato com a defesa do adolescente, mas não teve retorno até a última atualização desta reportagem. A defesa da família do adolescente, representada pelo advogado Wesley Assunção, disse ao G1 que todos estão inconsoláveis com o trágico acidente. Ele afirmou que os pais trabalham em uma feira. O casal pegou a caminhonete emprestada para carregar malas. O filho estava em uma festa, pegou a chave que estava na cômoda, pegou o carro e saiu, contou o advogado. Segundo o advogado, o adolescente faz tratamento para ansiedade e TDAH, transtorno de déficit de atenção com hiperatividade. E em um surto, ele teria cometido do acidente. A família está muito dilacerada, afirmou. Em entrevista à TV Anhanguera, a família do casal cobrou responsabilização pelo acidente. Os parentes foram para o hospital pedindo providências.
6: E agora chegou o momento de ficarmos por dentro dos principais acontecimentos do esporte. E quem chega com todas as informações é ele.
7: Jaime Ramos. Um forte abraço a você ligado aqui no Jornal do Rádio. A 24ª rodada na Série B do Campeonato Brasileiro foi fechada ontem à noite com duas partidas. Em Goiânia, Atlético Goianiense 3, Botafogo Ribeirão Preto 0. Em Caxias do Sul, de virada, Juventude 2, CRB 1. Com esse resultado, o Juventude assume a liderança da competição, 45 pontos. O Criciúma cai para a segunda colocação com 44 pontos. O Vila Nova é o terceiro, tem 41, com 40 pontos. Novo Horizontino e Fortaleza. Na sexta posição aparece o Sport com 38 pontos. São as equipes ocupando o G6. O Atlético Goianiense, com a vitória de ontem, sobe para a nona colocação, 36 pontos. Dois pontos atrás do sexto colocado, Sport, que abre o G6. E o Goiás cai para a 11ª colocação com apenas 33 pontos ganhos. A próxima rodada já acontece a partir desta sexta-feira. Em Goiânia, Goiás e São Bernardo. Em Novo Horizonte, Novo Horizontino e Sport. O Náutico joga no Recife contra a equipe do Atlético. A sequência terá jogos no sábado, no domingo, na segunda e também na terça-feira.
8: Goiás!
7: O Goiás Esporte Clube voltou de Cuiabá e já treina firme em Goiânia, visando a partida de sexta-feira no estádio Serrinha contra a equipe do São Bernardo. O lateral Marcos Vinícius, que veio de graça da Chapecoense, juntamente com o atacante Felipe Clemente, são os dois únicos contratados do Goiás para reforçar o time nessa janela de meio de ano. O Goiás vai ter ainda que registrar o atacante Felipe Clemente para ter condição de jogo nesta sexta-feira em casa contra a equipe do São Bernardo. 33 pontos tem o Goiás. Caiu para a 11ª colocação e está longe do G6.
8: Vila Nova!
7: O Vila Nova adquiriu 70% dos direitos econômicos do volante Dudu, que pertence à Neapolina. O jogador, que foi contratado no início do ano, chegou e agradou. O Vila executou o percentual pagando 70% do passe do atleta, que foi revelado no Floresta do Ceará. Dudu também passou pelo Iguatu do Ceará, o Tirol também no mesmo estado, jogou também para o Maranhão. Antes de vir para o Vila Nova, ele jogou pela Associação Atlética Napolina. O Vila, que volta a campo neste domingo em casa contra o Ceará.
8: Atlético!
7: O Atlético Goianiense, jogando ontem à noite em Goiânia, venceu o Botafogo de Ribeirão Preto pelo placar de 3-0. Marrone, João Pedro e Adriano Martins marcaram os gols atleticanos. O Dragão aproveitou os erros da equipe do Botafogo para fazer no primeiro tempo 2-0. Na segunda etapa, o terceiro gol fechou o placar de 3-0 para o Dragão Campineiro. Após a partida, nós ouvimos o senhor Adson Batista, que por incrível que pareça, não gostou muito da atuação do time, mesmo tendo vencido o jogo por 3-0. Vamos ouvir.
9: Olha, com toda sinceridade, o time começou, não é o time que eu escalaria. Porém, o treinador foi feliz, ele sabe da minha opinião, só que eu não tiro luz de ninguém. Ele tá de parabéns, como toda a equipe, porque teve um espírito muito, mas muito importante. Talvez um jogo que o Atlético jogou com mais intensidade, né? Aí você é um monte de jogador aí sentindo isso, sentindo aquilo, precisando melhorar a rotação de treinamentos, que já melhorou essa semana, que a gente teve essa identificação. Isso é minha visão. Importante, se eu escalasse time, o time não entrava com o Henrique ali de ponta, né? Fazendo um corredor. Porém, o espírito que a equipe jogou com a intensidade, com a dinâmica, com a vontade, se jogasse

0: Brasil. A bola rola hoje às 21h30 para Vasco da Gama e Vitória. Partida que acontecerá no estádio São Januário, no Rio de Janeiro. O outro jogo terá o mesmo horário, 21h30, e será no Allianz Parque, na capital paulista. Palmeiras e Santos. Na quinta-feira, será a vez do Internacional e Grêmio jogarem no estádio Beira-Rio em Porto Alegre. Jogo programado para as 20h. Campeonato Goiano da segunda divisão, rodada 8ª, terá partidas hoje à noite. Às 19h, a bola rola para Tupi e Bom Jesus, partida que acontecerá no estádio Geraldão, na cidade de Jussara. Em Anápolis, às 19h, Grêmio Anápolis e Goianésia. Essa partida acontecerá no estádio Jonas Duarte. 19h30, em Mineiros, Mineiros e São Luís. Mesmo horário para Trindade e Morrinhos, no estádio Abrão Manuel da Costa, em Trindade, na Terra Santa. Enquanto Goiânia encara o Rio Verde, às 19h30, no estádio Nilton Toledo, em Aparecida de Goiânia. O Rio Verde segue líder da competição. Não está mais invicto, mas continua líder. 16 pontos. O Bom Jesus está invicto, mas não é líder, tem 15 pontos e ocupa a segunda colocação. O Goianésia vem a seguir com 14 e o Morrinhos é o quarto colocado com 13 pontos. Duas equipes conseguirão duas vagas para a Série A do Campeonato Goiano na próxima temporada. Meus amigos ligados, por enquanto é o que temos. Um abraço a todos e a gente volta amanhã aqui no Jornal do Rádio.
1: E com as notícias do esporte, chegamos ao final de mais uma edição do Jornal do Rádio.
2: O Jornal do Rádio está em todo o território nacional e é sempre um prazer estar com vocês todos os dias, no mesmo horário, aqui na sua querida emissora.
1: O Jornal do Rádio tem a apresentação de Sérgio Lima e Valdir Barbosa, redação de Luana Costa e produção de Valdir Barbosa, edição de áudio, Luan Costa. Um ótimo dia para você, meu amigo Valdir Barbosa, e aos nossos ouvintes do Jornal do Rádio.
2: Obrigado, meu amigo Sérgio Lima. Nós estaremos de volta amanhã, quinta-feira. Tenham todos um ótimo dia e que Deus abençoe a todos.

0: Hoje é dia 26 de agosto, hoje é Dia Internacional da Igualdade Feminina e Dia Mundial do Cachorro. Tem aniversário de Dorival Caymmi, músico brasileiro, Thalia, cantora mexicana, e Macaulay Culkin, músico e ator americano. Foi no ano de 1346 que um canhão foi usado pela primeira vez na Batalha de Crécy, durante a Guerra dos 100 Anos. Foi decisivo para que um exército inglês de 50 mil soldados derrotasse seu adversário francês de 100 mil homens. Em 1999, ocorria a Marcha Popular dos 100 mil, em Brasília, em oposição ao governo federal de Fernando Henrique Cardoso. E em 2021, durante a evacuação do Afeganistão de 2021, um atentado suicida no aeroporto internacional Hamid Karzai matava 13 militares dos Estados Unidos, pelo menos 169 civis afegãos. A gente fica por aqui com a agenda do rádio. Um grande abraço, até amanhã.
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o Fogão deu mole contra o Atlético do Paraná. Aos 10 minutos, já perdia de 2-0, acabou tomando de 3-2. E a polícia está de novo pela região da Cidade Alta. Já tem 5 presos até agora, mas nada do Peixão, que é o chefão da área. Entre os presos, uma mulher, Luana Rosa Araújo, que a polícia aponta como uma espécie de primeira dama do crime. E os bandidos mudaram a tática. Ao invés de barricadas, estão cavando buracos nas ruas para impedir a passagem da polícia. E vejam vocês como pequenos roubos de rua rendem fortunas, principalmente para os que compram produtos roubados. A cidade de São Paulo fez operações no comércio de compra de ouro, principalmente cordões e alianças. Foram bloqueados 34 milhões de reais que esses comerciantes tinham em suas contas. Aqui no Rio, a polícia descobriu pelas câmeras de segurança um quinto envolvido no linchamento de Cláudio Rafael em Copacabana. Ele está sendo procurado. E o governador interino do Rio, Ricardo Couto, já demitiu 6 mil funcionários do estado que recebiam salários em dia, mas não faziam nada. Muitos não sabiam nem qual era o local onde teriam que trabalhar. Todos contratados pelo ex-governador Cláudio Castro. E o candidato Flávio Bolsonaro está prometendo transformar o Brasil numa terra de Jesus. Ele ainda acredita que misturar política e religião vai dar certo. Mas a vida dele não está sendo fácil, não. O ministro Flávio Dino, do STF, mandou a Polícia Federal investigar onde foram parar os milhões de reais que o banqueiro Cláudio Vorcaro deu para ele. Flávio já disse que não tem mais nada a falar, porque está tudo esclarecido. Como assim, cara pálida? E a vida do Lulinha também não é fácil. A Polícia Federal revelou que ele levou 2 empresários ao Ministério da Saúde para tentar fechar o negócio de exploração de cannabis para fins medicinais. Não deu certo. E Lulinha tentou mais 2 vezes e também não conseguiu nada. Cá entre nós, o filho de um presidente não pode tentar uma coisa dessas 3 vezes sem o papai Lula saber. Coisa feia, Lulinha. Coisa feia, Lulão. Oh!

0: notícias.
1: É a Maria Clara Anselmo chamando. Fala, Maria Clara.
2: Cidinha, Fabiano Cândido, que trabalha como garida com Lurbe há 16 anos, protagonizou uma boa notícia em Realengo, na Zona Oeste. Durante a limpeza das ruas, ele encontrou uma bolsa no meio do lixo. Dentro estavam documentos, cartões de crédito e até notas de R$100. Na mesma hora, Fabiano decidiu procurar o dono pelo nome que constava na identidade. Vamos ouvir.
3: Eu vim andando pela rua perguntando, né? Casa a casa, a senhora me atendeu. Tava no portão uma senhora sentada e ela falou: ah, acho que o Felipe mora ali do outro lado, naquela casa verde. Chamei ele ali, fiquei uns 10 minutinhos chamando ele até ele aparecer pra entregar a bolsa nas mãos dele.
2: Fabiano, Cidinha, tem 2 filhos e disse que a maior felicidade é poder passar pra eles os ensinamentos que recebeu da mãe, Cidinha.
1: Coisa bacana, né? Coisa bacana. Tem pai que consegue passar para os filhos esses valores que são fundamentais. Outros não dão sorte. Mas o Fabiano é gente boa, foi lá. Você sabe quanto era a quantia, Maria Clara?
2: R$250, Cidinha. Os filhos do Fabiano têm 15 e 17 anos e ele frisou bastante essa parte sobre como a mãe dele ensinou honestidade e como é importante repassar isso para os filhos tão jovens, Cidinha.
1: A pessoa que recebeu de volta a sua carteira, tem que idade, como reagiu?
2: Ela reagiu muito bem, claro, né, Cidinha? Falou que era muito importante, que ali, além de documentos, cartões de crédito, que daria um super trabalho para poder recuperar, também tinham outras questões de valores, como, por exemplo, o óculos dele, carregador de celular. O nome dele é Felipe Branco, ele é músico e ficou muito feliz e surpreso com esse ato de honestidade, Cidinha.
1: Coisa boa, todas nós ficamos, viu, Felipe? Parabéns, Fabiano. Obrigada por morar nessa cidade, às vezes tão difícil de conviver um que é do outro. Um beijo pra você. Agora é Gabriel Ferreira. Fala, Gabriel.
4: Falo, Cidinho. Policial militar Leonardo Botelho Almeida, de 35 anos, foi baleado durante uma discussão com policial penal Renato Cleison Batista, de 37, no estacionamento do Shopping da Pedreira, em Nova Iguaçu. Segundo a polícia, Renato estava embriagado e saía de um show que estava sendo realizado no shopping quando percebeu que havia perdido o cartão de estacionamento. Foi nesse momento que ele teria forçado a cancela para passar com o carro, mas foi impedido por um vigilante do shopping. E nesse momento que o policial militar, o Leonardo, que estava de folga na ocasião, entrou na discussão e acabou baleado na coxa esquerda pelo policial penal. O PM foi levado para o Hospital Geral de Nova Iguaçu, onde permanece internado, enquanto o policial penal, Renato Cleison, prestou depoimento e foi liberado, Cidinha.
1: Quer dizer, o cara fica preso a uma cama e o cara que atirou nele não fica preso em nada, vai pra rua. Né? Quem foi que deu aquela sugestão no futebol de que aquele que ferisse foi o como é que chama? Esse, oh meu Deus, o jogador de futebol que disse que aquele que cometesse uma falta grave ia ficar fora do campo o mesmo tempo que o atingido ficou. Eu acho isso fantástico. Isso tem que acontecer também com a polícia, tá? Valeu, valeu. Agora é quem? Ciro Neves, fala, Ciro.
5: Fala, Cidinho. Aqui, policiais civis e militares realizaram uma operação hoje conjunta no complexo de Israel, zona norte do Rio, Cidade Alta, Cinco Bocas, Pica-Pau, Parada de Lucas, Vigário Geral. 8 pessoas presas, entre os presos uma mulher apontada como madrinha da facção criminosa que atua na região. O delegado Bruno Ciniello fala dessa prisão que enfraquece o comando da organização. Vamos ouvir.
6: Era uma atuação de relevância, de liderança também, de comunidades que também são ligadas ao terceiro comando puro. Os homicídios foram praticados à época na comunidade do Massapê. Ela era liderança da comunidade Massapê, portando fuzil, inclusive, de frente nesse homicídio e respondia diretamente ao Peixão.
5: Aí, um artefato explosivo também foi encontrado na linha férrea da estação de Parada de Lucas. 5 estações ficaram fechadas no ramal Saracuruna. E ele, Cidinho, Álvaro Malaquias, Santa Rosa, o Peixão, quem comanda aquela região, uma casa luxuosa que ele usava, foi localizada. Muito mármore, academia, piscina de hidromassagem, mas ele mesmo não foi localizado até agora.
1: Valeu, Ciro. Agora eu tava querendo falar do Neymar, da reciprocidade daquele que rouba e daquele que é baleado e daquele que machuca no campo e que também não é punido. Ele não tem reciprocidade com o machucado. Ele fica, né, jogando e o outro que ficou machucado fica fora de campo. Eu achei essa ideia do Neymar fantástica. Valeu, Ney!
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3: Olá, bom dia! Chegando por aqui com previsões astrológicas, hoje, quarta-feira, 26 de agosto de 2026. E 26 de agosto é dia de São Zeferino. É aniversário de Campo Grande. É dia também do Catequista, Dia Internacional da Igualdade Feminina. E dia também Mundial do Cachorro. Uau, uau! Ah, que lindo! Vamos comemorar adotando um? Que tal? Mas só se tiver carinho, viu? Ó, previsões astrológicas chegando, mas antes, pra você que tá fazendo aniversário, que nunca te falte fé para caminhar e gratidão para agradecer, viu? É isso, feliz aniversário. Previsões astrológicas pra Áries, Touro, Gêmeos e Câncer.
4: Áries, de 21 de março a 20 de abril.
3: Áries, bom dia pra você. Você poderá se deparar com sentimentos intensos, especialmente ligados a questões mal resolvidas. Além disso, as relações profundas possivelmente pedirão mais honestidade e menos disputas de poder. Também haverá um chamado para encarar as próprias sombras. Mesmo que isso traga desconfortos, diante de todos esses cenários, deverá evitar decisões precipitadas e exageradas. Para hoje, sua cor é chocolate número 53.
4: Touro, de 21 de abril a 20 de maio.
3: Haverá a possibilidade de desafios relacionados a questões de poder e controle. Isso exigirá que busque o equilíbrio entre ceder e afirmar os próprios limites. Ademais, será um bom dia para avaliar quem está realmente ao seu lado e o que está disposto a transformar nessas relações. No processo, apenas evite confrontos diretos. A cor é roxa número 39.
4: Gêmeos, de 21 de maio a 20 de junho.
3: Gêmeos, bom dia, geminiano. O dia poderá trazer algumas pressões no trabalho e na rotina, desafiando a sua capacidade de adaptação e controle. Será um momento para repensar a forma de lidar com responsabilidades, deixar de lado hábitos que não funcionam e evitar cobranças exageradas, permitindo que as mudanças aconteçam de forma mais tranquila. A cor hoje é roxo, número 8.
4: Câncer, de 21 de junho a 22 de julho.
3: Canceriano, emoções intensas vão acontecer, tá? Aflorando desafios profundos, inclusive será possível que as relações amorosas ganhem uma carga maior do que o esperado, despertando ciúmes ou desejo de controle. Procure usar as energias do dia para transformar padrões que já não servem. No processo, apenas evite cobranças excessivas, ok? A cor é preto número 20. Já já voltamos com previsões para Leão, Virgem, Libra e Escorpião.
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5: De volta e pra falar que ganhou a estrada, hein? Bem Black do Tiaguinho. Tiaguinho segue colocando seu novo projeto na estrada. A turnê Bem Black chega a Londrina no próximo dia 29 de agosto em um trabalho que mergulha na ancestralidade e na influência da Black Music. O cantor também tem outras apresentações programadas neste mês, mostrando que a agenda continua bastante movimentada. Se você tá na região, marque aí. A turnê Bem Black do Tiaguinho chega no dia 29 de agosto em Londrina, Paraná. Daqui a pouquinho eu volto com mais notícias. Até já.
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0: Bom, eu sempre abro Cidinha na Jogada dando parabéns para os aniversariantes. E hoje não vai ser diferente, mas com um especial aniversário da minha filha. Minha filha Carola tá fazendo aniversário, tá lá na Inglaterra com o marido dela, a filha dela, e a gente morrendo de saudade aqui. Mas ela tá feliz, se sente feliz lá, tem um marido maravilhoso, uma filha também maravilhosa, e a gente, como todas vocês, vocês são como eu, o filho estando feliz é o que interessa. Parabéns, minha filha. Muitas felicidades pra você, viu? Eu te amo. Bom, hoje é aniversário de um amigo querido, Tony Ramos. Tony Ramos está fazendo aniversário, sempre vivendo um personagem importante em alguma novela. Toda vez que eu falo do aniversário dele, ele está trabalhando numa novela de sucesso. Tony, um beijo para você. É aniversário do Bernardinho, 67 anos, ex-jogador de vôlei e técnico da seleção masculina de vôlei. Bernardinho, parabéns para você. Obrigado por tanto êxito que você deu ao Brasil, tanta alegria. Um beijo enorme, viu, Bernardinho? Bom, o governo americano tá tirando gente de lá. Hoje anunciou a expulsão de 200, não é 200 pessoas, são 200 mil pessoas que entraram nos Estados Unidos com visto de turismo ou de trabalho e depois foram ficou. Ele considerou que não pode dar visto permanente para essas pessoas que traíram os Estados Unidos, que disseram uma coisa e fizeram outra. Ele vai arrumar uma coisa sempre para tirar gente que não interessa a ele dos Estados Unidos, né? O Trump é dessa teoria, não é de agregar, é de separar, destruir e expulsar. Um caso que se arrasta há 10 anos na justiça brasileira é lá em Valparaíso, em Goiás. O cobrador Jairo Evangelista foi ver seu saldo na Caixa Econômica e estava lá 15.592.998.000 reais. Ele levou um baita susto e daí ele avisou o banco: olha, isso aqui não é meu. É brasileiro. O brasileiro é isso, ou excesso de honestidade ou picareta até eu morrer. Foi lá, avisou, a conta dele tá bloqueada até hoje, nunca mais liberaram a conta dele. Isso faz 10 anos. Quer dizer, o cara não pediu pro banco errar, mas tá pagando pelo erro. E não se aproveitou do erro que podia se aproveitar, mas tá pagando pelo erro. Ô Maurício.
1: Ô Sininho.
0: Ele deve ter um ódio de ser honesto, não deve?
1: Ele disse, Sininho, que passou os maiores apertos, porque na hora a Caixa bloqueou a conta dele, ele não tinha dinheiro pra nada. Ficou muito tempo assim, passando necessidade, né?
0: E há 10 anos continua bloqueada?
1: Continua bloqueada porque arrumaram confusão lá nesse caso aí, ele recorreu à justiça. Mas o cara abre a conta dele, tinha lá 15 bilhões, ele pelo menos gasta 1 bilhão.
0: Você é honesto, eu gosto de você porque você é honesto, né, Maurício? E dá bons exemplos aqui na rádio. Todo mundo vai seguir o Maurício, vai acabar tudo no xadrez. Vamos passar pro jornalismo, nós voltamos já já.
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0: As últimas notícias com José Fabiano.
3: Traficantes são detidos com substâncias usadas na produção de loló.
4: A Polícia Civil prendeu dois traficantes que transportavam 2.500 litros de matéria-prima para a fabricação de entorpecentes em São João de Meriti, na Baixada Fluminense. A dupla é integrante de uma quadrilha especializada no crime e, após trabalho de inteligência, os agentes identificaram a entrega de uma nova remessa. O produto é a substância cloreto de metileno, utilizada na fabricação da droga conhecida como loló. Os criminosos aguardavam dentro de um carro a chegada do veículo da transportadora transportadora contratada para trazer a carga de São Paulo para o Rio de Janeiro, quando foram abordados pelos policiais. Ao perceberem a aproximação dos agentes, um dos traficantes tentou fugir, mas foi capturado. Todo o material foi apreendido e a dupla foi presa em flagrante por tráfico de drogas e associação para o tráfico.
3: Supermercado dispensa funcionários por conta de forte cheiro de amônia no estabelecimento.
5: Um cano com amônia estourou dentro de um galpão do Presunique na rua Alpiste, no mercado São Sebastião, na Penha, zona norte do Rio. Segundo testemunhas, o cheiro de amônia começou a ser sentido ontem à noite e ficou mais forte nesta terça-feira, quando a tubulação estourou. Os bombeiros do quartel da Penha foram acionados para atender uma ocorrência de acidente com produtos perigosos. Os funcionários do Presunique foram liberados mais cedo por causa do vazamento. Até o momento, não há informações sobre vítimas. A amônia é um composto químico formado por nitrogênio e hidrogênio, apresentado como um gás incolor de odor muito forte, amplamente utilizado em produtos de limpeza, fertilizantes e tinturas de cabelo, e cujos principais efeitos colaterais ou tóxicos envolvem irritação severa das mucosas, vias respiratórias e pele.
3: Rio e Niterói firmam acordo de integração de dados de segurança.
6: As prefeituras do Rio e de Niterói firmaram nesta terça-feira um acordo de integração de dados para ampliar o compartilhamento de informações de segurança entre os dois municípios. A medida permite que os sistemas de leitura de placas das duas cidades troquem informações automaticamente, dando mais agilidade na identificação do deslocamento de veículos envolvidos em ocorrências. O prefeito do Rio, Eduardo Cavalieri, falou sobre as vias que serão monitoradas.
7: Claro que os eixos mais controlados são os eixos Ponte Rio-Niterói, né, Francisco Bicalho, do lado aqui da cidade do Rio, né, o sentido da chegada na Avenida Brasil, como Niterói também tem vias específicas. Você está falando de um acordo de cooperação com todo o sistema de vigilância do CISP Niterói, com todo o sistema de vigilância da Civitas-Rio aqui no Rio.
6: Com os dados integrados, as equipes poderão cruzar informações, mapear rotas e apoiar investigações de crimes que atravessam a divisa entre Rio e Niterói. Quem também comemorou a integração entre as cidades foi o prefeito de Niterói, Rodrigo Neves.
8: Esse acordo que a gente está fazendo aqui vai permitir não apenas uma antecipação ao crime, uma polícia mais proativa e menos reativa, mas também atividade forense, da polícia judiciária, de investigação das organizações criminosas que atuam na região metropolitana, onde estão 70% dos crimes hoje no estado do Rio de Janeiro.
6: O chamado cinturão de monitoramento reúne mais de 80 quilômetros de vias com 144 câmeras que realizam mais de 180 mil leituras de placas por dia.
3: Flamengo pode negociar Gonzalo Plata.
9: O Dínamo de Moscou, clube da Rússia, tem interesse no atacante do Flamengo, Gonzalo Plata. E o time rubro-negro abriu negociações para que o equatoriano de 25 anos pudesse se transferir. A grande questão é a parte financeira, já que o Flamengo não pretende se desfazer de um jogador abaixo do valor que foi pago. No caso, em 2024, o time rubro-negro pagou cerca de 52 milhões de reais. Portanto, se os russos quiserem mesmo tirar o Plata do Flamengo, vão precisar desembolsar, no mínimo, o que o Flamengo pagou.
3: Agora na rua Santa Luzia, no centro do Rio, céu nublado, temperatura de 22 graus.
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11: Olá, Brasil, está no ar o Central de Notícias nesta quarta-feira, 26 de agosto de 2026. E vamos aos destaques desta hora. A Justiça do Rio de Janeiro voltou a decretar a falência da Oi, em mais um capítulo da longa crise financeira da antiga gigante das telecomunicações. A decisão veio com a retomada na primeira Câmara de Direito Privado do Tribunal de Justiça do Rio de Janeiro do julgamento dos recursos que haviam suspendido a falência decretada em novembro de 2025. A falência do ano passado foi decretada pela 7ª Vara Empresarial do Rio, mas suspensa dias depois, quando bancos credores, entre eles Itaú e Bradesco, recorreram com agravos. Com isso, a companhia voltou a tramitar em recuperação judicial. O salário mínimo de 2027 deve aumentar, entendo o cálculo do governo. A nova estimativa eleva em R$ 24 a previsão apresentada pelo governo em abril. O valor definitivo só será conhecido no final do ano.
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12: Alô?
13: Alô, gostaria de falar com Morena?
12: Quem tá falando?
13: Morena, aqui é Jaime, aqui do SAMU. Me diga aí o que é que tá acontecendo com a senhora, pra gente socorrer a senhora aí agora, é?
12: Deus me defenda, meu bem. Olha, eu tô ótima. Chegamos...
13: Não. É, porque a gente achou estranho, né? Assim, uma ligação de urgência, chamando até aqui no zap.
12: Graças a Deus, moça. Eu tô ótima, meu filho. Graças a Deus.
13: Graças a Deus.
12: Graças a Deus.
13: Mas tá assim, que nem tontura, escurecimento de vista.
12: Eu não tenho nada, rapaz. Eu tô falando que eu tô bem. Graças a Deus. Isso foi um trote. Eu tô ótima, não tô dizendo a você que eu tô ótima, graças a Deus.
13: Ô, Marina, então acho que é porque passar por aí, viram você aí com falta de sangue, muito amarelão, né? Sabe aí, achar que você era uma defunta, né?
12: Como é que é?
13: Não, porque passaram aí, lhe confundiram com defunto, por conta da sua beleza, né?
12: Não, se não for a sua, porque aí eu, graças a Deus, eu tô bem, graças a Deus.
13: Então, no caso, eu vou ligar pra funerária, né? Pra socorrer defunto.
12: Foi você que tá parecendo com defunto.
13: Defunto?
12: Olha.
13: Ah. Como tá nem trabalhar o Samuel, é funerária. Eu vou ligar mais novo, não, vou nada. Pessoal, preparando coisa.
12: Alô?
13: Eu não ligo mais pra cá não, viu? Eu ligo pra funerária.
12: Olha, eu vou ligar agora pra central e vou dizer que você está me perturbando, tá certo?
13: Tu não tem vergonha não, é?
12: E você não tem não vergonha, seu descarado safado?
13: Fica assustando o povo, né?
12: Olha, você já continua perturbando. Você tá sabendo com quem você tá falando?
13: É o povo feio.
12: Você tá... Olha, eu vou passar pra meu esposo, viu?
13: Ah, Maria, isso aqui é feio mesmo.
12: Olha, eu vou passar, e você me faça favor, eu vou dar parte de você agora, viu?
13: E pra que você ligou pra mim pra ele socorrer?
12: E eu liguei pra você por acaso, seu irresponsável, hein?
13: Ei, peraí, irresponsável, hein, não?
12: Olha, sujeito safado, eu vou dar parte de você, vou passar pra meu marido agora.
13: É, mas não é possível que ele seja mais feio que tu.
14: Ai, toma no c... fila da p...
13: É aí a casa do terror, é?
14: Vá desocupado, corno, fila da p...
13: Vocês com raiva, é que é feio mesmo.
15: Ele disse o que, adulto?
14: Eu deixei ele falar o quê? Eu deixei ele falar,
15: fila da p... Você não liga pra aqui, não. Você não liga
14: pra... Não, deixa.
13: Ô, povo feio, né?

0: de plantão e chegando com o nosso resumo de novelas. E a gente já começa trazendo o capítulo desta quarta-feira, 26 de agosto, A Nobreza do Amor. Hoje, Tonho e Alica acreditam que o seu encontro estava no destino dos dois. Kenya se revolta contra Jendal e Binta e o rei ordena que Shinua se afaste da princesa. Chega o dia do aniversário de Tonho e Alica. Mirinho provoca Tonho ao presentear Lúcia, Alica, Onildo beija Niara. Virgínia confessa a Marta que se entregou a Mirinho. E Sebastião entrega a foto de Alica para Virgínia. Tudo isso hoje em A Nobreza do Amor. E agora a gente traz o resumo de Por Você.
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0: Bela deduz que foi Vanessa quem a incriminou. Gabriel conta a Ricardo que Bela ainda mexe com ele. Vanessa humilha Bela, que reage e confronta. Sueli reclama com Dalila por não conseguir se aproximar de Peixe. E Peixe mostra a Lucas a matéria com a falsa notícia, acusando Bela de sequestro de menores. Bem, Próspero apresenta a Toy seu novo negócio. Gabriel questiona Vanessa sobre a denúncia contra Bela. E ainda hoje Vera se emociona quando Samuca afirma que deseja ficar com Bela. Que lindo, né, gente? Ah, Zé cobra o pagamento de Juarez pelo aluguel do carro e Carmela desmaia na frente de Bela. Tudo isso hoje no capítulo de Por Você. Eu volto rapidinho trazendo o capítulo de Quem Ama Cuida. Fica aqui, tá?
2: Maurício!
3: Oi, Cidinho!
2: Tá dormindo ou tá acordado?
3: Quase, quase. Acordei agora, é um susto.
2: É. Ô Maurício, o que você achou da pesquisa da Paraná Pesquisa?
3: É esperado, né, senhor?
2: Bom, ó, da no Rio de Janeiro. Eduardo Paes tem 44% dos votos, Douglas Ruas tem 15% e Garotinho 11%.
3: Surpresa não, né, senhor? O Eduardo Paes, ele foi prefeito do Rio já 3 vezes, né?
2: E sempre um bom prefeito, eu achei.
3: Não tem a menor dúvida.
2: Eu achei que é um bom prefeito.
3: É, com todos os erros e tudo que se comete, uma cidade como o Rio de Janeiro não seria fácil governar, né, senhor?
2: Não. Mas eu acho que o povo gosta dele, né? Porque ele é franco, ele fala de homem pra homem.
3: E ele é aquele cara carioca mesmo, né? Gosta de futebol, gosta de chope, gosta de samba, tá? O Rio quer, né?
2: É isso. Mas gosta de trabalhar, viu?
3: É, gosta de trabalhar, não tem a menor
2: dúvida. Gosta muito de trabalhar. Você vai lá no gabinete dele às 6 horas da manhã, se não está, está chegando. Tá?
3: É, e ele é um cara que tá sempre rindo, tudo. Acho que isso aí não me surpreendeu essa pesquisa, não, sabe? Assim?
2: Tá. Douglas Ruas é deputado, né?
3: É, e ele é filho do prefeito lá de São Gonçalo, né?
2: Uhum.
3: Do capitão, né? E ele é uma pessoa pouco conhecida, né? Ele não tem, assim, muito...
2: Não tem origem aqui, não tem trabalho aqui, nada disso.
3: Não tem.
2: Tá na lesma, mas isso significa muito pouco. E depois o Garotinho.
3: Depois o Garotinho, que já é bastante conhecido também, né, Silvio?
2: É. 11% Garotinho. A polícia do Rio calcula que existam mais de 100 mil seguranças. 100 mil, Maurício?
3: É.
2: 100 mil seguranças clandestinos trabalhando em frente de lojas do Rio. É, como esses, né? Tipo esses que espancaram o rapaz lá em Copacabana. Salário médio deles, Maurício, R$ 1.500.
3: É.
2: Quer dizer, treinamento nenhum.
3: Zero.
2: Salário miserável. Dão um porrete na mão e ordem pra baixar o cacete, não é isso?
3: É isso. Qualquer garoto que chegar aqui e tal, mete o pau nele.
2: É isso.
3: Aí depois dá essa zebra, hein, Cidinho? Acontece isso, né? O pobre coitado do cara lá que tá ganhando uma miséria pra ficar 10 horas na frente de uma loja, vai sozinho pra cadeia, porque os outros contratantes não querem nem saber, né?
2: É, não querem nem saber. E vai ter dificuldade até para receber visita, porque hoje, segundo consta, só quem tem prestígio na cadeia é que recebe visita.
3: Isso aí é uma pena, viu? Esse caso desse menino de Copacabana, ele não tem ganhador. É tudo derrotado. A família do garoto, entendeu? O comerciante se livra lá, né? Eu não quero nem saber.
2: É uma pena mesmo. É uma tristeza, perde a cidade, inclusive, né, Maurício?
3: Perde a cidade, inclusive. Porque eu moro lá nesse dia, eu vejo o ano da loja lá, todos eles, coitados, entendeu? Pessoas já, muitos de mais de 50 anos, entende? Você vê que é um camarada, não tem outro trabalho pra ele, né?
2: E a cidade, cada vez que uma cidade aparece de maneira ruim nos jornais, é ruim para ela. Notícia de repercussão nos outros estados, não precisa nem ser no mundo, prejudica a cidade. É muito ruim isso tudo. Como disse você, não tem ganhador.
3: Seria, chegou uma notícia triste também aqui agora, que a Justiça do Rio, a primeira Câmara de Direito Privado, decretou agora a falência da Oi. Da operadora, entendeu?
2: Mas ela já estava.
3: Já estava mais
2: para lá do que para cá, né?
3: Reverteu, aí agora a primeira Câmara decretou a falência de novo. Agora é definitivo, com dívidas de 44 bilhões de dólares, de reais.
2: Eu não consigo entender por que deixam chegar nesse ponto, Maurício.
3: Porque o erro da Oi aconteceu em 2008. Você viu quanto tempo tem isso, né? Eles fizeram um negócio lá em Portugal, se associaram com uma empresa portuguesa e o negócio não deu certo. E aí, quando tentaram desfazer, esse dia tem 164 mil pessoas, credores da Oi, cobrando nos últimos 20 anos, entende? Aí, 44 bilhões de reais, como é que vai pagar isso?
2: E que não paga, fica com.
3: Agora é aquela palavra
2: de consolo mesmo.
3: Não, vai ver na justiça, né? O que eles têm de bens, o que eles têm de imóveis, para botar tudo para vender, para ir pagar prioritariamente.
2: Quer dizer, os bisnetos, com muita sorte, verão.
3: Verão.
2: Não é isso?
3: É isso.
2: Bom, a gente começou falando de segurança clandestina, acabou falando da Oi, né, Maurício? Você não me respeita mesmo. Oi? Oi, Maurício, nós voltamos já já.
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3: A vitamina A protege a saúde de diversas maneiras. Reduz o risco de diarreia e pneumonia em crianças. É responsável pela adaptação da visão ao escuro, pelo funcionamento dos órgãos reprodutores e ainda protege a pele e o organismo contra infecções. Está presente em alimentos como gema de ovo, vísceras e nas frutas e verduras amarelo-alaranjadas, como a cenoura, e nas verdes escuras, como a couve.
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8: Leonino, nesta quarta-feira, os desafios na vida familiar poderão se intensificar, mostrando a necessidade de transformações no lar ou na forma como você lida com as emoções. Nesse contexto, inseguranças poderão surgir, mas também haverá oportunidades para curar feridas antigas. Ao longo do dia, procure não resistir às mudanças, pois serão essenciais para o seu crescimento. Para hoje, sua cor é cobre, número 2.
9: Virgem, de 23 de agosto a 22 de setembro.
8: Virgem, será possível que surjam debates acalorados ou mal entendidos. Diante desse cenário, procure usar a sua habilidade analítica para transformar conflitos em aprendizados, evitando que o orgulho ultrapasse o diálogo. Ainda nesta quarta-feira, informações importantes poderão surgir, trazendo um novo olhar para situações familiares. A cor hoje é rosa, número 6.
9: Libra, de 23 de setembro a 22 de outubro.
8: Libra, bom dia para você. Você sentirá uma energia intensa, o que o impulsionará a agir com coragem. Além disso, a autoconfiança estará em alta. Contudo, deverá equilibrar o entusiasmo com a moderação, evitando exagerar ou se impor demais. Por fim, as interações pessoais poderão ser marcadas por debates. Diante desse cenário, procure escolher as suas batalhas com sabedoria. A cor é caramelo, número para hoje, 94.
9: Escorpião, de 23 de outubro a 22 de novembro.
8: Como resultado, você poderá sentir a necessidade de agir diante de situações que normalmente prefere se manter em silêncio. Entretanto, procure controlar o impulso para não exagerar nas reações. No processo, a reflexão se tornará uma grande aliada, especialmente em assuntos que envolvem finanças. Para hoje, a cor é cereja, número 3. Já voltamos com previsões para Sagitário, Capricórnio, Aquário e Peixe.
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10: Ô, Maurício.
11: Câmbio.
10: O Donald Trump, hein?
11: Esse dia, mais
10: ele
11: um.
10: Ele tomou, né, o lago lá do Canadá?
11: Pois é, o Lago Ontário.
10: É, mas ele toma como?
11: Eu tô com isso, tô falando, chega lá cheio de canhão, pô.
10: Vai transportar o lago de caminhão?
11: É, se não me der esse troço, eu vou secar o lago. Esse é um dos maiores lagos do mundo, né? Fica metade para um lado, metade não, a maior parte do lago fica do lado do Canadá, né? E outro pedaço do lago fica do lado de cá. Ele disse que agora é que é tudo, que o lago é todo dele.
10: Que coisa, né, Maurício?
11: Ele não quer chamar o canal do Golfo do México e de Golfo da América agora também?
0: É. Eu tô com medo.
11: Eu também, pô.
0: De repente ele vem aqui e me toma tudo.
11: Ele vai gostar.
0: Tem um monte de calcinha nova.
11: Ele vai gostar do cabelo.
0: Mas agora... ele que deve gostar de calça biquíni. Eu não... Ah, mas ele, vamos lá, Maurício, e daí?
11: Ele tá ameaçando todo mundo, né, senhor? O Irã, não. Ele tá ameaçando agora os países.
0: Isso demonstra uma força dele pra você ou uma fraqueza dos outros?
11: Eu acho que é uma fraqueza, né, senhor? Os Estados Unidos sempre foi um país, assim, meio totalitário e tudo, mas não chegava a esse ponto de invadir outros países, de ir lá sequestrar o presidente de um, ameaçar o outro. Entendeu? Esse negócio de, essa maluquice dele transformar traficante em terrorista, entendeu? O México lá fica do lado dos Estados Unidos, né? Ele não consegue resolver o problema ali no México. O México, os Estados Unidos gastam trilhões de dólares para resolver o tráfico de drogas no México, e a vizinha dele ali, e os Estados Unidos são o maior consumidor.
0: Bom, mas e aí, o Canadá?
11: O Canadá.
0: A nota de hoje não é o México, é o Canadá, Maurício.
11: É, o Canadá não tem exército, não. Entendeu? É um país de paz, né?
0: Pois é, então a gente chega à conclusão de que precisa ter exército, né?
11: É.
0: Porque é duro você entregar um país assim de mão beijada. Aliás, é sem mão beijada, não se entrega de jeito nenhum.
11: É, não é que precisa ter exército nesse dia. Hoje nenhum país do mundo, acho que além de Rússia e Estados Unidos, tem condições de encarar, Rússia e China, nenhum país tem condições de encarar os Estados Unidos, né? Qualquer país, que se, França, Inglaterra, embora tenha um exército muito forte, uma guerra com os Estados Unidos é meia hora de guerra, os Estados Unidos toma tudo.
0: É.
11: Eles têm uma potência, né?
0: E não conseguiram tomar o Vietnã, hein, Maurício?
11: É, porque o Vietnã, o soldado do Vietnã ficava dentro d'água, em cima de água.
0: É, então tem jeito, fica dentro d'água, porra.
11: Ué. Inventava um desfolhante.
0: Como é que o Vietnã, os Estados Unidos não conseguiu tomar e você tá dizendo que ele toma a Rússia?
11: Não, era outra época, né, Cidinha? O vietnamita ficava com canudinho de dardo acertando o soldado americano. Ele não sabia de onde vinha aquilo.
0: Se os outros países, tido como potências também, não encontraram um jeito de enfrentar os Estados Unidos, o seu futuro é a entrega.
11: Meu
0: Deus do céu, que não olhe para a América Latina, né?
11: Exatamente.
0: E não olhe para cá, pelo amor de Deus.
11: Eles dão preferência a guerrear o país que tem petróleo. Você pode avisar, todo o país que o Trump vai em cima tem petróleo. Ou seja, eles estão de olho no petróleo.
0: Então deve estar de olho no Brasil também, né?
11: É claro. Ele...

0: delegada da Polícia Civil, Vanessa Vieira, virou notícia quando o marido dela, o advogado Renan Vieira, foi preso numa blitz em Belo Horizonte, dirigindo uma viatura da polícia. O Maurício,
1: oi.
0: A delegada emprestou o carro de polícia para o marido dirigir.
1: Mas pediu para ele ter cuidado.
0: Ah, então tá bom, Maurício. Se ela deu essa recomendação, tá tudo certo.
1: Não é acreditável isso, né, Silvio?
0: Como é que a gente vai acreditar numa polícia que não respeita a lei, hein, Maurício?
1: Você sabe que ela, né, logo depois que prenderam o marido dela com o carro da polícia, ela entrou em licença médica.
0: Agora, ah, é? Sete vezes, né?
1: Ela renovou a licença médica por 7 vezes.
0: É, já recebeu mais de 170 mil reais.
1: Isso.
0: É isso?
1: Ela não voltou mais a trabalhar.
0: Quer dizer, 2 vezes assalto, não é isso?
1: Pode isso, né? Assim,
0: leva o carro que... e leva o dinheiro. Ah, e agora a gente tá dizendo o nome dela e ela tá rindo lá. Diz, ah, sua é, besta, verdade, trabalha, verdade. Sua idiota. Tem que
1: mudar
0: isso. É isso. Tem que mudar. Oh. Agora quem é que... Quem resolve isso? O Papa? É,
1: o governador, né, mano? Uma delegada.
0: Ela é daqui?
1: Que faz isso?
0: Ela é daqui?
1: É de Belo Horizonte.
0: Ah, é de Belo Horizonte. Você falou que a blitz foi em Belo Horizonte, é. Mas o carro, é, podia ser a blitz prendendo o carro em Belo Horizonte. Eu não sabia que era daqui.
1: De Belo Horizonte, é. A blitz é de Belo Horizonte. É um problema do governador, assim. Esse é dinheiro público, né?
0: É.
1: Ela tem que dar um exemplo, né? O rigor em cima dela tem que ser maior, que ela é uma autoridade.
0: Tem que prender a delegada.
1: É claro.
0: O governador, se tiver fibra, vai e diz, tá presa. E depois se explica, vai brigar na justiça, milhões de anos, mas tem que dar um exemplo. Por que que uma delegada faz uma coisa que o outro cidadão comum não pode fazer?
1: Ah, e ela não pode ser processada porque ela tá doente, ela tá de licença médica.
0: Ah, coitada, eu tô com uma pena dela, Maurício.
1: Renovando.
0: Ah, vai. Que pouca vergonha, né? O Rock in Rio começa já sexta-feira, né, Maurício?
1: Começa sexta-feira já. Eu fui no primeiro, não vou mais nenhum.
0: Por quê? É chato?
1: O primeiro me bastou, né? O primeiro foi espetacular, né? Rod Stewart, entendeu? Já nem Mato Grosso, sensacional.
0: Mas me bastou, foi ótimo.
1: Ah, foi Rod Stewart, espetacular.
0: É. Agora você acha que o elenco não é atraente?
1: Não é atraente, são bandas que eu nunca ouvi falar, entende?
0: Ah, bom, então pra você não é assim que a banda toca, né, Maurício?
1: O último disco que eu comprei na minha vida foi dos Beatles. Por aí você imagina.
0: Ah, tá.
1: Eles dois são a voz.
0: Não, mas você foi depois dos Beatles, não foi?
1: Foi. É. Mas o Rock in Rio hoje é uma festa, né, Cidinha?
0: Por quê? Você acha que tá ruim?
1: O Rock in Rio tem banda de forró, pô.
0: É. O Brasil avacalha tudo, né?
1: Mas ganha dinheiro.
0: Até o que dá certo. Dá certo? Vamos estragar essa porra aí, que eu não gosto nada que dá certo. É isso? Ah, não podia terminar com essa frase que eu falei, né, ô Thiago? Eu sou uma lady, porra. Ô, mal. Que isso? Gente boa, eu tô sumindo. E volto amanhã. Se deixarem. Tchau, gente boa.

chegando aqui no Central Esportivo para mais uma participação hoje, quarta-feira, 26 de agosto de 2026. Copa do Brasil, Cruzeiro e Atlético Mineiro ficam no empate no jogo de ida das quartas de final.

0: Atlético Mineiro e Cruzeiro entregaram um clássico equilibrado, truncado de reclamações e poucas chances pelo primeiro jogo das quartas de final da Copa do Brasil. No Mineirão, Arroio marcou para o time da casa, mas Lodi respondeu e deixou tudo igual em 1-1, levando a decisão para a Arena MRV na próxima semana. O empate deixa tudo em aberto para o jogo de volta na próxima terça-feira, dia 1º. O Atlético recebe o Cruzeiro na Arena às 21h. Em caso de novo empate, o duelo será decidido nos pênaltis. Quem vencer ficará com a vaga. Com menos de um minuto, um lance chamou atenção na partida. Em disputa de bola, Caio Jorge foi no corpo de Tressoldi. O zagueiro do Atlético caiu de mau jeito e precisou de atendimento médico. Ele tentou ficar em campo, mas não deu. Depois ele foi encaminhado ao hospital de Belo Horizonte para realizar exames médicos. O Cruzeiro também sofreu uma baixa em lance ofensivo. Jonathan Jesus teve um problema no ombro. Ele conseguiu terminar o primeiro tempo, mas precisou ser substituído. Placar final: Cruzeiro 1, Atlético Mineiro também 1. Jogo de volta na próxima terça-feira na Arena MRV. Da sala de redação, Manuel Silva, aqui no Central Esportivo.
1: Oito horas e um.
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0: O Tribunal de Contas da União quer saber por que o Ministério da Defesa prorrogou um contrato antigo para o fornecimento de refeições a migrantes e refugiados. A decisão ocorreu após dois novos contratos que somavam 50 milhões de reais serem assinados, mas não entrarem em execução. A área técnica do TCU deve analisar as justificativas apresentadas pela defesa. O contrato prorrogado é com a Paladar Nutri, empresa que atende a operação acolhida desde 2023. A Anvisa aprovou o segundo medicamento genérico de semaglutida do país. O registro foi concedido à farmacêutica Germed nesta segunda-feira, 24. A primeira aprovação de um genérico do remédio havia sido concedida à EMS na semana passada. O novo medicamento terá quatro apresentações, todas em solução injetável, na concentração de 1,34 miligrama por mililitro. Pela legislação brasileira, o preço de um medicamento genérico deve ser no mínimo 35% menor que o do medicamento de referência. Os genéricos têm o mesmo princípio ativo, na mesma dose e forma farmacêutica, e precisam comprovar a equivalência em relação ao produto de referência.
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1: Ele é o cabra. Cabra danado, lá em Alara. Olá, gente, chegou mais um cabra danado aqui. É, a partir de agora, Maurício Fares com vocês aí, com o nosso programa. E é com muito carinho, com muita alegria que a gente cumprimenta todo mundo que tá aí com o rádio ligado. Olha, um abraço bem apertado, um beijo no seu coração. Menina, ó, eu era chamado de beijoqueiro antigamente aí, quando eu fazia meus programas da Rádio Nacional, que eu gostava de ficar mandando beijo para as meninas, mas é claro, é uma forma carinhosa da gente tratar o ouvinte, não tem maldade nenhuma nisso. É apenas uma forma de você mostrar o seu carinho e pode você mandar beijo para todo mundo de uma forma respeitosa. Pode ou não pode? É, claro que pode. Então, onde quer que você esteja, ó, meu abraço e meu beijão, viu? Fique com Deus e que você tenha aí a realização de todos os seus sonhos. E espero que você goste do nosso programa de hoje. Ah, sim! Hoje eu vou trazer uma carta. Essa carta aqui é interessante. Sabe por quê? Que eu tinha ouvintes esparramados em toda parte, como tô tendo agora, né? Agora tem ouvinte de norte a sul, de leste a oeste, de todas as partes eu tô tendo ouvintes. É a mulher desesperada. Essa carta foi lida em agosto de 1991. É outro problema muito atual. Tanto faz ela ter acontecido no ano de 91 como hoje. É a mesma coisa. Então a resposta que eu vou dar para ela, tanto faz a resposta que eu dei em 91 como a resposta de hoje, vai ser a mesma coisa. Não vai alterar em nada, porque é um problema que dele pode atravessa os tempos todos e sempre vai continuar sendo o mesmo tipo de problema. Então vocês vão conhecer a história dessa mulher desesperada. Mas a primeira música de hoje é o Ray Douglas que vem cantando. Tá vendo aquele edifício, moço? Ajudei a levantar. É o cidadão Ray Douglas.

Vocês têm reparado que no decorrer dos programas aí, eu tenho sempre dado algumas dicas de português, porque nós estamos aí com mais uma prova do Enem, já na iminência de acontecer, e muita coisa de português é que tem tirado aí a nossa meninada, os nossos candidatos, futuros candidatos a uma vaga na universidade, é a forma errada de escrever ou de pronunciar determinadas palavras. Um pouco é por culpa do próprio momento que os jovens vivem, né? Que eles estão aí com esses chats, com essa forma de escrever tudo abreviada, utilizando exageradamente a letra K. Então tudo isso aí cria um hábito da pessoa acabar esquecendo a forma correta de pronunciar ou de escrever algumas palavras em português. Então por isso que eu sempre estou dando aí essas dicas, que serve de lembrete e também para ficar gravado na cabecinha aí de muitas pessoas, na hora que acontecer de cair uma, porque isso cai muito nessas provas, cai demais. É, são as pegadinhas, e se a pessoa não tiver preparada, dança, mas dança bonito. Por exemplo, se eu te disser aqui, o professor dar aulas de português, tá certo ou tá errado? Com o infinitivo verbal no final, dar, R no final, o professor dar aulas de português ou o professor dá aulas de português? Qual é a forma correta? No próximo bloco eu te dou a resposta, viu? Fernando e Sorocaba cantam agora aqui no programa do Maurício Fares. É tenso, é tenso, é tenso.

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0: Confira agora a previsão do tempo para a sua região.
2: Sudeste.
3: A previsão do tempo indica predomínio de muitas nuvens na região sudeste. Possibilidade de chuva isolada, concentrada principalmente no Espírito Santo. Em São Paulo, muitas nuvens, predomínio em grande parte do estado. Na capital, os termômetros variam entre 14 e 20 graus. No Rio de Janeiro, o céu também fica com muitas nuvens e os termômetros ficam entre 20 e 27 graus.
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1: Bem, já estamos de volta e as últimas previsões para esta quarta-feira, 26. Sagitário, bom dia! Você sentirá necessidade de agir de acordo com os seus ideais. Apesar disso, poderá se deparar com desafios, o que testará a paciência e os limites. Ademais, será possível que a impulsividade cause atritos, sobretudo nos projetos coletivos. Diante desses cenários, deverá evitar exageros e promessas difíceis de se cumprir, ok? A cor dourado, número 18.
2: Capricórnio, de 22 de dezembro a 20 de janeiro.
1: Capricórnio, bom dia. Nesta quarta-feira, haverá mais energia para buscar reconhecimento e alcançar resultados rápidos no setor profissional. No entanto, expectativas exageradas poderão gerar frustrações. Por isso, cuide para não se sobrecarregar nem assumir mais do que conseguirá cumprir, além de evitar conflitos com superiores ou colegas de trabalho. Para hoje, a cor é mostarda, número 38.
2: Aquário, de 21 de janeiro a 19 de fevereiro.
1: Aquário, sua mente estará aberta para buscar novos conhecimentos e expandir horizontes. Por isso, você tenderá a se envolver em projetos ligados a estudos, viagens ou filosofias de vida. Será um dia favorável para defender as suas ideias com coragem, mantendo a clareza e também o equilíbrio. A cor é verde, número 80.
2: Peixes, de 20 de fevereiro a 20 de março.
1: Peixes, nesta quarta-feira, emoções profundas poderão surgir, convidando você a entrar em contato com as suas sombras e refletir sobre a forma como lida com perdas, desejos e dependências. Será um dia propício para transformações intensas, desde que haja disposição para encarar verdades. Por fim, as relações possivelmente se intensificarão, o que exigirá clareza, confiança e desapego. A sua cor para hoje é rubi e número 56, Pisciano. Vamos ficando por aqui, de volta amanhã com mais previsões astrológicas para você que nos acompanha por aqui todos os dias. Beijo no coração, de volta amanhã. Tchau, tchau.

da classe média. Isso aí, olha, infelizmente é uma grande verdade. É uma grande verdade. Porque com esses programas sociais que o governo tem inventado aí, na verdade quem está sofrendo com isso é a classe média, que está sendo penalizada com tributos e taxas e impostos de toda a natureza. Para o quê? Para sustentar essa megalomania do governo em promover essa geração de vagabundos. Né? É claro que tem muita gente que está no bolsão, na linha extrema da miséria, que não tem o que comer. Mas apenas esses que deveriam ser beneficiados, e não abrir o leque como eles abriram aí, de outra forma que criou agora uma geração de vagabundos mesmo. Ninguém mais quer saber de trabalhar. Eu trabalhar? O governo me dá. Eu tenho aqui o dinheiro para me sustentar, para que eu vou trabalhar? Então criou, acabou infelizmente com aquela vontade, aquele espírito de luta. Está fazendo o povo se tornar subserviente e está fazendo, acima de tudo, com que a classe média também se torne, não só a classe média, como a classe mais favorecida também, se torne penalizada com esse aumento escorchante de impostos e esse aumento abusivo de taxas que a gente tem que se submeter. Então, está tirando o couro mesmo da classe média. Se é proibido, então, a confecção de bolsa com couro de jacaré, deveria também proibir isso, né? O governo de ficar tirando o couro da gente aí para ficar sustentando os programas de vagabundagem que ele criou aí. Isso aí sim deveria se criar, deveria ser olhado com mais atenção, com mais cuidado, com mais carinho. Aqueles que realmente precisam, eu sou totalmente favorável que tem que ter esse auxílio mesmo. Agora, estender da forma como foi estendido, para gato, cachorro e ladrão e as 7 gerações, não, aí também é demais. Me poupe, que aí é demais pra minha cabeça, viu? Carlos Alexandre, feiticeira, roda lá, menino.

frase aqui atribuída a Dom Pedro II, né? Foi imperador do Brasil. Dom Pedro II, olha o que ele disse: se eu não fosse imperador, desejaria ser professor. Não conheço missão maior e mais nobre que a de dirigir as inteligências jovens e preparar os homens do futuro. Uhum. Era um camarada de uma visão realmente fantástica, né, Dom Pedro II? É, ele tinha essa preocupação muito grande com os destinos dos jovens e os destinos do país. Se todo brasileiro fosse bem intencionado como esse português brasileiro que foi Dom Pedro II, eu acho que nós teremos um Brasil muito melhor do que o que nós temos hoje. Ah, sem sombra de dúvida que seria muito melhor mesmo, viu? Olha, o Gilson vai cantar agora, Casinha Branca. Vamos nessa, vamos rodar, menino, roda, roda, roda.

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1: A estação mais fria do ano chegou. É a estação dos narizes gelados e dos abraços demorados. E nesse friozinho bom de inverno, nosso coração esquente com muito amor. Que você possa degustar mais do que chás e chocolates quentes, mas também a vida que continua bela até nas temperaturas mais baixas. Bem-vindo, inverno!
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1: 8:33.
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3: Olá, Brasil, está no ar o Central de Notícias e vamos aos destaques desta hora. O avanço do El Niño deve colocar a inflação de alimentos novamente no centro das preocupações da economia brasileira no segundo semestre deste ano. O fenômeno climático, que causa alteração no regime de chuvas e nas temperaturas, pode afetar a produção agrícola em diferentes regiões do país, o que pode comprometer a oferta de determinados produtos e, consequentemente, aumentar a volatilidade dos preços. E a eleição deste ano terá o maior índice de senadores em busca da reeleição desde 1994. E entre eles estão vários caciques que estão na briga para conseguir 8 anos de mandato. O Central de Notícias volta a qualquer momento ou em edição especial.
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De volta estamos, com o capítulo Agora de Quem Ama Cuida, pra hoje, quarta-feira, 26 de agosto. Bruna sente um golpe quando Adriana a acusa de ter tentado destruir o amor de Pedro por ela. Pedro nega a Pilar que esteja com Adriana. Dora e André declaram o seu amor. Liris aconselha Ulisses a procurar ajuda para se livrar do vício do jogo. Adriana e Nancy descobrem que Ulisses é viciado em jogo e está afundando em dívidas. E André conta a Kleber e Pedro que conseguiu o endereço da viúva do perito do processo de Adriana. Adriana orienta Liris a aconselhar Ulisses a vender a sua parte da joalheria, já pensando em comprá-la como parte da vingança. Tudo isso acontece hoje em Quem Ama Cuida. Eu vou, mas volto amanhã com mais um resumo de novelas. Combinado?

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1: Mas, gente, o grande barato de fazer rádio, o grande barato da comunicação é essa oportunidade que a gente tem de a cada dia conhecer pessoas novas, de conhecer cidades novas. É porque a cada dia se incorporam mais cidades, mais rádios aqui na nossa programação, e a gente fica conhecendo o perfil da cidade, a gente fica conhecendo o perfil da população, um pouquinho de cada um, porque cada lugar tem a sua particularidade. Então isso me deixa muito honrado, muito feliz. Olha, eu que sempre trabalhei em rádio, voltado com a programação voltada para a Amazônia, hoje tem um programa de âmbito mundial, não é só nacional não, de âmbito mundial, em que a gente tem a oportunidade de ir até nos outros países aqui os outros países vizinhos do Brasil, que falam a língua espanhola, que falam castelhano, eles também se ligam na nossa programação, eles se ligam nas coisas do Brasil. Eu sei que tem muita gente também ouvindo no Peru, na Venezuela, na Bolívia, no Chile, no Equador, né? Na Argentina, no Uruguai, no Paraguai, tem muita gente que ouve nosso programa por lá também. Então isso aí para mim é motivo de orgulho e de satisfação, principalmente a gente saber que está atingindo lugares que até então eu não tinha grande penetração, porque minha programação era específica para Amazônia, e agora vocês vejam, eu cubro o Brasil de norte a sul, de leste a oeste, e também outras partes, outros países vizinhos e outros países da Europa, sei lá. De repente tem gente me ouvindo até no Japão, na China, no Canadá. Tem gente ouvindo, sim, que tem gente que gosta de pesquisar no computador, gosta de ficar brincando no computador e localizando sites, e de repente até descobrir o site, tem gente lá curtindo nossa programação. Por que que não, não é? Então isso aí é gratificante, é isso, a gente saber que é uma gama de oportunidades que a gente tem de aparecer para N lugares ao mesmo tempo, que deixa a gente muito contente, muito feliz, assim como eu me sinto, né? Antônio Marcos vai cantar agora, sou eu. Opa, roda, menino.

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1: Olha, amigo, a vida é curta. Quebre as regras, perdoe rapidamente, beba lentamente, ame verdadeiramente, ria incontrolavelmente e nunca se arrependa de nada que te faça sorrir. Legal! Sempre quando você tiver alegria, sempre que você sentir vontade de rir, ria. Abra o teu sorriso e pronto, deixa o seu coração transbordar de felicidade. É que é coisa melhor, que é coisa mais bonita do que essa? Não tem, não é? Mas agora, vamos trazer o Chico Rei para nós. É mesmo, Maurício, você tá, ó, você já tá demorando demais, daqui um pouquinho tem a carta de destaque, viu? Então roda lá, Chico Rei Paraná, perder você é abraçar a solidão. Ô, trem doido!

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2: Hora certa, 8:47.
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3: 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Vai viajar? Não se esqueça de verificar a suspensão do seu carro. Muita gente não sabe, mas ela é tão importante quanto o sistema de freios para a sua segurança e merece cuidados especiais. Inspecione sempre os amortecedores, molas, buchas, bandejas, pivôs e terminais. 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
1: Doutor Lisboa, por que a mamadeira noturna se torna nociva depois de certa idade?
2: Após certa idade, a criança não consegue deglutir corretamente os alimentos. Para dar um exemplo, ninguém consegue tomar uma mamadeira deitada, porque a mamadeira vai para o pulmão. Então, à medida que a criança vai amadurecendo, ela chega num ponto que gotas de leite escapam e vão para dentro do pulmão. Então, a mamadeira tomada na posição deitada escapa essas gotinhas de leite e é a causa mais comum de tosse noturna crônica. Para toda criança que estiver tomando mamadeira em torno de 2 anos e meio, essa criança tem que parar a mamadeira para ficar curada dessa tosse. Além disso, a mamadeira tomada na posição deitada depois de 2 anos e meio, geralmente, ela é uma causa muito grande de hipertrofia das amígdalas. Boa parte das crianças que tomam mamadeira com 4, 5 anos tem amígdala muito grande. Também é uma das causas mais frequentes em crianças mais velhinhas de sinusite. E como aumenta a amígdala adenoide, a mamadeira noturna pode causar otite de repetição. E além disso, a mamadeira é um aparelho que não deixa a criança se desenvolver emocionalmente. Então é ruim também para o desenvolvimento emocional da criança.
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4: Bom, para não perder muito tempo, gente, eu vou trazer agora mais uma música e depois dessa música, então, a gente vai para a carta destaque, né? A carta destaque de hoje é da mulher apaixonada de um lugar qualquer do mundo. Nós vamos conhecer a historinha dela já, já. Então, vamos rodar aí. O Dennis Yost, Love Me Alone. Opa, bonita, roda lá, menino.

E conforme eu disse a vocês aí, a carta de hoje é da mulher apaixonada de um lugar qualquer do mundo. Ela me escreveu dizendo o seguinte: olá, Maurício Fares, tudo bem? Tenho 23 anos. Opa, já fui casada, mas infelizmente não deu certo. Por quê? Ah, o meu ex-marido era um homem que bebia demais, Maurício. Ficava violento, chegava até a me bater. Então, de tanto dar parte dele e de tanto ele ser preso e não mudar, eu resolvi abandonar. Resolvi abandoná-lo. Fiquei 4 anos sem ter nenhum namorado fixo. Agora, no começo do ano, você foi passear numa fazenda de um tio meu, distante de Londrina, 30 quilômetros. Lá eu fiquei conhecendo um rapaz lindo demais. Ele tem 22 anos, é um homem trabalhador, sem vícios e solteiro. Ele também gostou de mim. E aí começamos a namorar. Olha, eu fiquei lá na fazenda 40 dias, mas parecia que os dias estavam voando, porque eu me sentia feliz demais ao lado daquele rapaz maravilhoso, né? E ficava triste só de imaginar que eu teria que voltar para minha casa e ficar longe dele. É, Maurício. Ele me pediu para mudar para cá, Maurício. Mas como é que eu posso fazer? Eu tenho minha casinha, tenho meus móveis e fico com medo ainda de ser muito cedo para vender tudo e ir morar com esse rapaz, mesmo amando-o como eu amo. Eu fico imaginando que de repente alguma coisa pode mudar e eu venho a sofrer novamente. O que você acha que eu devo fazer, Maurício? Agradece a mulher apaixonada de um lugar qualquer do mundo. Olha, quanto ao seu caso, é certo que gato escaldado tem medo de água fria. Depois de tudo que você passou com seu marido, né? É natural que você fique meio assustada e desconfiada com tudo que está acontecendo. É lógico que você tá agindo com a cabeça, tá agindo tá pensando com seriedade, porque é um passo muito importante, muito grande que você vai dar, de se mudar aí para a fazenda, né? De se mudar para a fazenda, de vender tudo que você tem na cidade, sua casa, seus móveis, para ir morar com esse rapaz. Mas e se der certo? Aí é que fica a dúvida. E se der errado? Então você veja que é uma incógnita. É uma coisa que a gente tem que amadurecer com mais calma. A gente tem que olhar bem, medir os prós e os contras, né? Mas se você olhar direitinho, também é certo que a gente fica desconfiado, porque quando a gente passa por um problema, meu amigo, para a gente tentar esquecer aquilo que a gente sofreu, não é fácil não, né? Não é fácil de jeito nenhum. E você não foge à regra, você também tem esse mesmo tipo de problema. Agora, se você olhar para suas mãos, você vai ver que elas não são iguais. E é assim com o ser humano. Nós temos pessoas boas e nós temos boas pessoas e pessoas boas. Mas também temos essas pestes que aprontam tanto e acabam deixando a gente desconfiado de todo mundo. Mas você não precisa tomar uma decisão assim de imediato, não. Peça um tempo ao rapaz para você se acostumar a essa ideia. É, vocês vão se falando por carta, por telefone, ou mesmo por computador, porque hoje se tornou um acessório obrigatório em todo lugar, não é mesmo? Vocês se conhecendo mais, trocando mais ideias, e até pelo fato de estarem distantes um do outro, vai fazer com que vocês compreendam, de fato, que espécie de sentimento sentem um pelo outro. Se é amor de verdade ou se foi apenas empolgação. Faça sim, menina. Em breve você terá resposta para todas as suas dúvidas. Pode ter certeza que terá sim. Viu? Peça um tempo para ele. Você já ficou 4 anos aí sem ter um namorado, não foi? Depois que separou do marido. Deixa eu ver se é isso mesmo que você colocou aqui. É, fiquei 4 anos sem ter nenhum namorado fixo. Pois então, você já ficou 4 anos, custa ficar mais um tempinho aí, pelo menos mais uns 6 meses, e vai conversando com esse rapaz até você ter certeza do seu sentimento e ele ter certeza do sentimento dele? Então, vale a pena.
Não tem nada demais. Você tem 23 anos, 22, né? Deixa eu ver você. É, ele tem 22, você é que tem 23. Mas não tem problema, um ano a mais da sua idade para ele, isso aí não vai fazer diferença de forma alguma. Pode ficar tranquilo que o tempo vai te dar a resposta para todas as suas dúvidas, viu? E eu desejo boa sorte. E tá aí uma musiquinha que eu acho que vai bem para você aí com relação a esse rapaz. Eu sem você. Quem canta? Paula Fernandes, Roda lá, menino.

0: O Tribunal de Contas da União quer saber por que o Ministério da Defesa prorrogou um contrato antigo para o fornecimento de refeições a migrantes e refugiados. A decisão ocorreu após dois novos contratos que somavam 50 milhões de reais serem assinados, mas não entrarem em execução. A área técnica do TCU deve analisar as justificativas apresentadas pela defesa. O contrato prorrogado é com a Paladar Nutri, empresa que atende a operação acolhida desde 2023. A Anvisa aprovou o segundo medicamento genérico de semaglutida do país. O registro foi concedido à farmacêutica Germed nesta segunda-feira, 24. A primeira aprovação de um genérico do remédio havia sido concedida à EMS na semana passada. O novo medicamento terá quatro apresentações, todas em solução injetável, na concentração de 1,34 miligrama por mililitro. Pela legislação brasileira, o preço de um medicamento genérico deve ser no mínimo 35% menor que o do medicamento de referência. Os genéricos têm o mesmo princípio ativo, na mesma dose e forma farmacêutica, e precisam comprovar equivalência em relação ao produto de referência.
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0: hoje é dia 26 de agosto, hoje é Dia Internacional da Igualdade Feminina e Dia Mundial do Cachorro. Tem aniversário de Dorival Caymmi, músico brasileiro, Thalia, cantora mexicana, e Macaulay Culkin, músico e ator americano. Foi no ano de 1346 que um canhão foi usado pela primeira vez na Batalha de Crécy, durante a Guerra dos 100 Anos. Foi decisivo para que um exército inglês de 50 mil soldados derrotasse seu adversário francês de 100 mil homens. Em 1999, ocorria a Marcha Popular dos 100 mil, em Brasília, em oposição ao governo federal de Fernando Henrique Cardoso. E em 2021, durante a evacuação do Afeganistão de 2021, um atentado suicida no aeroporto internacional Hamid Karzai matava 13 militares dos Estados Unidos, pelo menos 169 civis afegãos. A gente fica por aqui com a agenda do rádio. Um grande abraço, até amanhã.
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6: Pergunte ao doutor de hoje, vamos falar dos problemas auditivos. Este é um assunto muito importante, porque mesmo que a pessoa não tenha nascido com problema auditivo ou não tenha adquirido um ao longo da vida, com a idade, todos nós vamos perdendo a capacidade de ouvir. Segundo dados da Organização Mundial de Saúde,

0: 10% da população tem alguma dificuldade para ouvir. No Brasil, calcula-se que 15 milhões de homens e mulheres têm algum tipo de perda auditiva e que 350 mil tenham perda severa de audição, ou seja, são surdos. Para explicar melhor para a gente sobre este assunto, vamos conversar com a doutora Eneida Pereira dos Reis, que é otorrinolaringologista. Doutora Eneida, para entender bem a natureza dos problemas de audição, vamos começar falando de como funciona o aparelho auditivo?
1: O ouvido, ele vai ser dividido então em três partes, né? A gente chama de orelha todas as partes, mas na verdade, vulgarmente, a gente chama de ouvido externo, que é o pavilhão da orelha, e a entradinha do ouvido, aquele canal todo que tem lá dentro que a gente olha, que leva até o tímpano, que aí é o ouvido externo. Lá mais para dentro a gente tem o tímpano, os ossinhos do ouvido, que são três, né, que é martelo, bigorna e estribo, que fica um ligadinho no outro, tipo um mecanismo de alavanca, e todos ligados no tímpano. E lá dentro, a partir desse último osso, a gente tem o ouvido interno, que seria, que as pessoas chamam vulgarmente, do labirinto. E tem o labirinto, que é a cóclea, que é o labirinto anterior, que está relacionado à audição, e o mais posterior, que está relacionado ao equilíbrio, que é o que o pessoal chama vulgarmente de labirintite. Isso é a disfunção do labirinto, que é o que daria tonteira.
0: Doutora, a senhora poderia explicar melhor pra gente como é que é o funcionamento do ouvido, por exemplo, o som, pra gente conseguir ouvi-lo, quais os caminhos ele percorre e como é que ele chega?
1: Normalmente, a orelha externa, né, a concha, o pavilhão, ela vai receptar o som que está chegando e vai encaminhar esse som pelo conduto até o tímpano. A gente, como movimenta bem a cabeça e tenta localizar o som, a gente pega o som assim. Mas os bichos, eles movem a orelha. Eles captam esse som, eles jogam pelo conduto e jogam até o tímpano. No tímpano, esse som que está sendo passado pelo ar, ele é transformado no estímulo mecânico, que faz o tímpano vibrar. Aí vibra tudo em cadeia, o martelo, a bigorna e o estribo. O estribo, quando entra dentro do ouvido interno, ele transforma esse movimento mecânico em energia elétrica, elétrica mesmo, energia. E aí esse estímulo é que vai passando pelos nervos do ouvido, nervo acústico, e aí se levanta até o cérebro.
0: Doutora, quando a gente diz que uma pessoa tem perda auditiva, em que ponto do ouvido ela tem problema?
1: Qualquer uma das partes. Qualquer coisa que pra gente, surdez é tudo que dá queda na audição, independente do quadro. Então, qualquer coisa que cause uma diminuição da percepção do estímulo sonoro do som, ele vai dar uma queda. E aí, cada parte desse ouvido, por isso que é dividido assim, é um tipo diferente de doença, um tipo diferente de queda, e até o tratamento é diferente. Um passível de correção e outro não. Então, depende da localização.
0: Doutora, então dizer que uma pessoa tem perda auditiva é o mesmo que dizer que ela é surda?
1: Ela é surda.
0: Mesmo que não seja uma surdez total?
1: A surdez é que a gente chama de disacusia, é um distúrbio da audição. É qualquer desequilíbrio, qualquer alteração da audição. As pessoas chamam vulgarmente de surdez aquele que não ouve nada. Não é, aquele que tem uma queda, ele tem um tipo de surdez. Pode ser num grau leve, que é um pouco menos, depois moderado, severa, profunda. Mas isso já causa algum. Geralmente, o leve, ele tem uma socialização boa, ele está ouvindo o que está falando. Então, ele não tem uma grande necessidade de um tratamento, assim. Ele não vai perceber muito, tá? Mas ele tem uma queda auditiva. Então, ele tem uma surdez.
0: E os outros graus?
1: Para a gente avaliar um paciente que tem uma queda de audição, você tem que examinar, ver se tem alguma outra coisa. E geralmente o exame básico é a audiometria. Então, assim, a audiometria normal é que mostra um nível de audição até 25 decibéis. Então, é o normal. Então, o leve vai aumentando isso até 40 decibéis, depois o moderado, severo até o profundo. O profundo, ele não tem resposta auditiva nenhuma. Nem é um candidato que vá ter muito boa resposta com o uso de um aparelho, alguma coisa assim.
0: A senhora disse que o diagnóstico é feito através de um exame chamado audiometria.
1: É o que mais... Existem vários exames de avaliação audiométrica. A audiometria, ele é um exame subjetivo, porque ele depende da resposta do paciente. Então, assim, numa criança ou numa pessoa que responde mal, ou até suspeita de uma pessoa que está fingindo que está ouvindo, não está ouvindo, ou quer parecer que ouve, não ouve, tem exames mais objetivos, que é a otemissão, que é o teste da orelhinha, que todo mundo fala agora, que é um de triagem em bebê recém-nascido. Tem o BERA, que é um exame que mede audição, tronco cerebral, as vias cerebrais, mas o mais comumente, que quase todo lugar tem, é a audiometria, que é a que vai dando... O paciente, ele é estimulado tanto pela via normal da audição, que é pelo tímpano, via aérea, quando ele põe o fone de ouvido no ouvido, ou tanto quando ele faz a estimulação por trás do ouvido, com uma vibração, jogando tons e falando palavras, sílabas para a pessoa repetir. São vários testes. E aí ele tem como localizar e como classificar o tipo de queda de audição e aí chegar ao diagnóstico e ao tratamento, tentar recuperar ou não a audição da pessoa.
0: Doutor, e quais são os tratamentos para a pessoa com perda auditiva?
1: É, isso depende da causa. A causa para melhor tratamento é o que a gente chama de condutiva. Então, a condutiva é tudo que impede a passagem do estímulo que ainda é mecânico, a transmissão do estímulo. Então, seria até aquele último ossinho que a gente chama de estribo. Então, seria até ele. Então, coisas que estariam atrapalhando. Cera atrapalha, um corpo estranho, tipo um brinco que a gente coloca, miçanga, bicho, isso vai atrapalhando. É, otite, que é o catarro dentro do ouvido, numa infecção, uma perfuração do tímpano, entendeu? Isso tudo pode dar uma queda de audição, mas essas são mais fáceis de serem tratadas. Se trata a causa, você tem o retorno da audição. Essa é a condutiva. A gente chama de neurosensorial, que é aquela que mexe mais com o nervo auditivo ou com as vias que vão levar ao cérebro ou até a central. E essas aí são mais difíceis de tratar. Geralmente a gente não tem recuperação, porque o nervo dificilmente regenera, a não ser em causas mais agudas, quando você descobre cedo e você consegue interferir.
0: Doutora, alguma doença está associada à surdez? Por exemplo, alguma delas pode vir a causar a perda auditiva?
1: Tem algumas doenças que causam, tipo, até na gestação, que é o caso da rubéola, principalmente no primeiro trimestre. Rubéola na mãe, que pode causar surdez na criança. A sífilis é uma doença que pode dar. A meningite é uma doença que pode dar. Doenças comuns, tipo diabetes, poderia causar se cursasse com uma labirintopatia, que é a doença do labirinto, que poderia estar causando também queda na audição. E algumas drogas podem causar. Drogas mais comuns, alguns antibióticos, uns diuréticos, que são remédios para pressão, eles podem causar.
2: Muito bem, agora são 10 horas e 16 minutos. 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Um ótimo dia para você, uma ótima quarta-feira, hoje, dia 26 de agosto de 2026. E todo mundo sabe como é difícil lidar com dores no corpo, não é isso? Ninguém merece levantar da cama e sentir dor nas costas, pendurar uma roupa no varal e nem conseguir esticar o braço. Isso é ruim.
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2: Pois bem, nós temos exemplo aqui, Rubens Marques. A Camila, do bairro Jardim Amália, ela está sofrendo muito com o bico de papagaio, sente muitas dores. O médico dela disse que ela precisa usar o magnésio. O Balsamag tem uma concentração boa de magnésio e ela pode utilizar para aliviar as dores?
3: Com certeza, com certeza. Bico de papagaio. Quando você fala sobre ressonância, parece um biquinho mesmo, né? E aquilo vai pressionando cada vez. Ô, gente, vai chegando uma certa idade, logicamente, tem tudo mais a ver também com hábito alimentar, postura, colchão que você dorme, genética, né? Você quer ver, ó, as mulheres da menopausa sofrem muito com osteoporose, porque os hormônios caem e aí ela vai ficando com os ossos mais fracos, osteopenia, osteoporose. Se ela usa o Balsamag, ela fortalece esses ossos, esses músculos, para não se tornarem frágeis, né? Então, quando você tem articulação ali, ó, aquele ixonovial diminui, fica osso com osso, dói. Se você usa o Balsamag, você melhora aquela movimentação, aquela articulação. Porque, lógico, vai chegando e vai enferrujando também. Passou de 50, meu amigo, começa, né? Ficar com dor de artrose no quadril, começa a ter dificuldade, por exemplo, fácil de plantar,

0: Tudo isso é importante para os nossos ossos, músculos e tendões usar o bálsamo de magnésio.
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1: 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Agora são 10h22.
2: 87. Amikacina é um antibiótico muito perigoso para o ouvido, né?
3: A gente diz que os aminoglicosídeos são remédios mais frequentes dados, mas ele é um remédio, é um antibiótico que não se usa mais corriqueiramente no dia a dia. Se usa em paciente internado e assim se avalia custo-benefício. Então, assim, muito risco de vida. Então, se não usar, pode morrer. Se usar, pode ficar surdo. Porque nem sempre fica. Isso depende do tempo de exposição, da concentração, da suscetibilidade do paciente. Então, você está apostando com que é melhor ele vivo com uma queda na audição do que ele morrer. Então, não é muito mais usar, não. Os outros remédios, tipo AS, anticoncepcional e diurético, eles costumam dar uma queda, mas eles, geralmente, quando você suspende o medicamento, você tem um retorno da audição, que não é o caso desse aminoglicosídeo.
2: Doutora, existe uma forma de prevenir a surdez ou a perda auditiva?
3: Dependendo da causa, né? Tem essas causas de... dessas doenças de resfriado, otite, você tem que estar mais ou menos acompanhando, né? Agora, tem essas também de exposição a ruído, que é uma causa muito frequente, que aí você tem que evitar, mesmo os pacientes que já têm uma queda da idade, porque às vezes a idade leva uma degeneração do nervo auditivo. Então, isso faz a audição ir diminuindo. Você tenta com um paciente que já tem um tipo de queda na audição, tentar evitar coisas que poderiam agravar mais, que seriam esses medicamentos, a exposição a ruído, então, tipo assim, evitar o Ocman. O Ocman é uma coisa que as pessoas usam agora com um som muito alto, isso é uma agressão ao ouvido. Então, é evitar qualquer tipo de exposição. A gente, todo mundo deveria evitar, mas esses pacientes que já têm uma queda, eles deveriam evitar com muito mais frequência.
2: Doutora, existe uma cirurgia que reverta o quadro da surdez? Ela pode ser reversível em alguma situação?
3: Quando é neurosensorial, geralmente ela é irreversível. Raro alguns casos assim. A condutiva, que às vezes é uma perfuração no tímpano, existe uma outra causa, que é uma calcificação de um ossinho, isso tudo se corrige cirurgicamente. Tem alguns tipos de neurosensoriais que não tem jeito. A do nervo auditivo, que ela acomete a audição, mas dentro do ouvido interno ainda, mas não tem nenhuma queda para fora do ouvido interno, essa é o que o pessoal costuma fazer agora, que tá muito na moda, que uma modelo fez ultimamente, que é esse implante coclear, que é colocar um dispositivo implantado no osso temporal, na cabeça, que ele faria a vez do ouvido, desde que as outras estruturas estivessem funcionando bem. Ele estaria transformando o estímulo mecânico em estímulo elétrico, mas desde que as outras estruturas estejam funcionando.
2: Doutora, muitas pessoas têm algum grau de perda auditiva e não percebem?
3: Ah, isso é muito comum.
2: E como fazer para reconhecer a perda?
3: Hoje em dia, é uma coisa que, assim, tornou-se um padrão. Quedas muito leves, às vezes as pessoas não percebem. Geralmente é o familiar que percebe, mas percebe quando a queda já está moderada. Porque a pessoa que tem reclama que as pessoas não estão tendo paciência com ela, que as pessoas falam e ela não entende porque as pessoas falam correndo. E aí ela começa meio que se distanciar. Mas geralmente quando já está num grau moderado. A criança, muito pequenininha, ela às vezes tem um atraso na fala, um atraso na escola. E aí que a pessoa começa a tentar prestar atenção, que às vezes não é um atraso porque ela tem uma dificuldade no aprendizado, é porque ela não está ouvindo. Então agora tem está virando padrão. Nasceu, é obrigatório, é lei, fazer o teste da orelhinha, que é um teste de triagem, para que quanto mais cedo você intervém na criança que tem uma queda auditiva, tentando restituir a audição dela, menos atraso ela vai ter no desenvolvimento da fala e menos efeitos como consequência dessa queda da audição você vai ter. Então, o exame da orelhinha é uma triagem e também costumou-se, já criou a rotina de se fazer uma audiometria quando a criança está na idade pré-escolar. Mesmo que a criança não tenha queixa, uma audiometria e um exame oftalmológico tem que ser feito sempre. Então, mesmo que a criança não tenha queixa, você vai tentar avaliar. E aí você vê, você interfere e às vezes eu já peguei criança que não ouvia nada de um ouvido e ouvia do outro. E a única coisa que as pessoas às vezes percebiam nela é quando você falava, ela virava a cabeça. Ela meio que direcionava a cabeça. Mas ela tinha a voz normal, ela estava socializada, porque não tinha percebido. Então, é mandatório que se faça pelo menos essas duas audiometrias, quando nascer e quando tiver na idade pré-escolar.
2: Ou seja, dificuldade de detectar, porque a pessoa se acostuma e se adapta a isso, né?
3: A do idoso ainda é mais difícil, porque a criança, quando ela nasceu surda, ela não sabe, o ambiente dela é aquele. Quando a pessoa tem uma queda de audição, porque foi uma coisa aguda, ou uma explosão, ou uma doença, que existe uma doença mais surdez súbita, que não tem uma causa aparente, a pessoa dormiu bem, acordou sem ouvir, isso a pessoa sabe o que era normal um dia e de repente ela perdeu a audição. Então essa é mais fácil de dizer. Agora o idoso, ele costuma ter essa queda na audição, igual costuma ter uma queda na audição na visão. Então é uma coisa que vai gradual, vai cometendo dia a dia. Então ele vai aumentando um pouco mais a televisão, ele vai pedindo para a pessoa falar um pouquinho mais alto, ele vai se acostumando de não estar entendendo. Ah, fica tá falando baixo, não estou entendendo, mas também não está falando nada que importe. Aí ele vai ignorando, aí chega um ponto que a queda está muito grande, maior do que qualquer outra pessoa, se fosse agudo, iria perceber, mas ele já se acostumou com aquilo.
2: E um outro sintoma importante, eu sei porque meu pai tem perda auditiva bem acentuada de um lado do ouvido, é irritabilidade, né, doutora? Essas pessoas, por elas não estarem conseguindo ouvir o que você fala, pedindo para repetir várias vezes, elas ficam irritadas. Elas logo perdem a paciência para conversar.
3: É irritabilidade dos dois lados. Porque, assim, o paciente, ele acha que você está de má vontade ao falar. Pô, mas fulaninho fala alto, repete e fala atropelando uma palavra com a outra, eu não entendo nada. Eu peço para ele repetir, ele não quer repetir, e aí eu fico, e tá, também não quero mais conversar. Isso é muito comum o idoso falar isso. Aí ele se isola. Ele fica num canto, ele já, se tá uma família batendo papo, ele já não tá nem prestando mais atenção no assunto, começa a viver no mundinho dele, e isso é muito ruim. Mas também tem a família, que a pessoa começa a falar, a família fica, putz, tá falando, não tá entendendo nada, vou ter que ficar repetindo, que sabe. Quer dizer, a própria família também fica irritada de ter que estar sempre repetindo, porque, na verdade, a gente, o dia a dia é corrido, a gente quer falar as coisas rápido, falando, andando, indo. E a pessoa que tem aquela de audição, ela precisa que você esteja dando atenção a ela. Porque muitas vezes, junto com a queda, ela lê seus lábios. Então ela precisa que você esteja dando atenção, ela precisa estar olhando para você. E aí os dois ficam irritados. Um porque tem que dar atenção, o outro porque não está vendo atenção também. E aí é complicado.
2: Doutora, a senhora falou sobre o teste da orelhinha, a gente sabe que esse teste hoje é obrigatório, né? Já é lei. Nos hospitais públicos já é feito esse teste? Mas

0: menos, né? É assim, não são muitos os hospitais públicos que têm esse exame, mas assim, mal ou bem você consegue fazer. Você espera um pouquinho mais, mas você consegue fazer.
1: Você está ouvindo o programa Pergunte ao Doutor. Hoje estamos conversando sobre perda auditiva com a doutora Eneida Pereira dos Reis, que é otorrinolaringologista.
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1: write a classic. Olá pessoal, Almanac Musical no ar, por aqui Eduardo Maidana e hoje nós falamos de Classic, canção do cantor e compositor britânico Adrian Gurvitz. O single foi lançado em seu primeiro álbum solo de 1982 e foi um grande sucesso em sua terra natal, a Inglaterra, alcançando o 8º lugar na UK Single Chart. A faixa foi uma das canções românticas mais tocadas no Reino Unido. No resto do mundo teve um desempenho satisfatório, apesar de não estar entre as mais executadas em países como Estados Unidos, Canadá e Austrália. Nesses mercados, sua melhor colocação foi a 21ª no Canadá. Sua pior foi a 43ª posição na Austrália. A gente recorda agora.

0: Que o musical de hoje fica por aqui. Até a nossa próxima edição. Tchau.
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3: Hoje, vou propor pensarmos a respeito do verbo gostar, que pode ser muito gostoso ou muito amargo. Eu falo do sentido de sabor, paladar ou apetite. Vamos pensar na amizade, prazer da relação, no amor, no convívio, no gostar de alguém. Parece simples, mas é uma coisa complicada. Inicialmente, temos uma imagem das pessoas baseada em nossa experiência e em outros relacionamentos. Pode ser boa ou ruim, conforme nossos critérios, que nem sempre correspondem à realidade. Ao longo do tempo, podemos consolidar boas relações ou nos decepcionarmos. Seria bom selecionarmos nossas amizades de maneira bem prática. Gostar de quem gosta de nós. Você que me ouve, também pensa assim? Gosta de quem gosta de você ou de quem não gosta? E para que a maioria goste de você, é necessário fazer as outras pessoas felizes, pois assim elas vão projetar sentimentos positivos sobre nós. Vai valer então a nossa capacidade de comunicação. Ah, mas isso aí é assunto para outro encontro entre nós. Esperemos um pouco. Até lá.

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0: 10 horas e 38 minutos.
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0: Aquele abraço, torcida brasileira ligada na Acesa FM. Ontem, futebol brasileiro virou a chave. Agora é Copa do Brasil. Tivemos a primeira partida da fase de quartas de final, jogos de ida. No Mineirão, um clássico regional. Cruzeiro 1, Atlético Mineiro 1, jogo muito equilibrado, Cruzeiro ligeiramente melhor no primeiro tempo, Atlético conseguiu equilibrar as ações na etapa final, jogo de intensidade, muita rivalidade evidentemente, e 1-1 acabou premiando o esforço das duas equipes. Mando de campo do Cruzeiro, jogo no Mineirão. Semana que vem, jogo no estádio do Atlético Mineiro, na Arena do Galo, onde o Atlético vai tentar tirar proveito disso. A Federação Mineira, a Confederação Brasileira determinaram as duas que os jogos entre Cruzeiro e Atlético Mineiro tivesse 80% de uma torcida, do mandante, 20% da outra. Ontem, cerca de 4 mil torcedores do Atlético no Mineirão e o restante, a massa do Cruzeiro. No jogo da volta, o contrário. O Atlético Mineiro, mandante, vai colocar 80% em seu estádio de torcedores e o Cruzeiro apenas 20%. Tudo isso para evitar confusão. Hoje, mais três partidas dessa fase de ida das quartas de final. Dois clássicos regionais, Palmeiras e Santos, São Paulo, Palmeiras favorito, joga na arena, joga em casa, tem mais time do que o Santos, mas é clássico, clássico é clássico. E o outro, Grêmio Internacional, mando de campo, Beira Rio, do Internacional, 20-30, não há qualquer favoritismo, jogo equilibradíssimo, onde evidentemente vai valer a raça, o coração, a vontade, a determinação. E no Rio de Janeiro, o único representante carioca nessa fase, Vasco da Gama, contra a equipe do Vitória. O torcedor do Vasco já comprou os ingressos, vai encher São Januário, mas ele fica na dúvida. Qual Vasco da Gama que vai encontrar em campo? O Vasco daqueles 4-1 contra o Olímpia? O jogo em que o Vasco foi brilhante, foi determinado, foi aplicado, foi um time com sangue nos olhos? Ou o Vasco que perdeu o segundo tempo contra a equipe do Palmeiras, um time que deu apagão, um time desorganizado? O Vitória é um time perigoso, é um time que gosta, adora o contra-ataque. E é isso que ele vai fazer em São Januário logo mais. Vai atrair o Vasco pro seu campo, bolas longas, que é o fraco da defesa do clube de Regatas Vasco da Gama, para tentar surpreender. Jogo difícil, Vasco precisa vencer e vencer bem, porque o jogo da volta é no Barradão, lá em Salvador, aí o bicho pega. Vasco vai a campo já com seus reforços argentinos, torcedor espera um Vasco insinuante, um Vasco aplicado para que consiga um resultado positivo. É jogo, na minha opinião, sem favorito. Embora o Vasco, jogando em casa com apoio da sua torcida, vai partir para cima, vai tomar iniciativa, evidentemente jogando aí num 4-4-2, alternando para 4-3-3, o Vasco tem a obrigação de sair para o jogo, porque precisa do resultado positivo nesse primeiro jogo do mata-mata. Esta, pelo menos, a nossa opinião hoje para o torcedor brasileiro. Tchau, tchau, amigos!
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4: Numa festa, um anfitrião aborda um convidado. Aquela senhora que tá cantando ao lado do pianista é minha mulher. Como? Aquela senhora que tá cantando ali ao lado do pianista é minha mulher. O quê? O que que o senhor disse? Aquela senhora ali que tá cantando do lado do pianista é minha mulher. Fala mais alto, aquela velha cretina tá cantando.
5: Momento da piada.
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5: Estamos conversando com o Dr. Afonso da Rocha Campos, que é gastroenterologista e hepatologista do Senado, sobre hérnia de hiato. No primeiro bloco, falamos dos sintomas da hérnia de hiato. Agora vamos falar sobre o tratamento. Doutor, esses tratamentos medicamentosos, eles curam a hérnia de hiato ou eles somente tratam?
6: Não, eles não curam a hérnia de hiato. Eles diminuem o refluxo do ácido e diminuem a formação de ácido, como eu falei, tá? Diminuindo a produção de ácido e diminuindo o refluxo. A hérnia persiste. Quando a hérnia é muito pequena, os outros cuidados que são muito importantes, que podem fazer a hérnia não ter tanto refluxo ou até diminuir de tamanho, é a pessoa perder peso. Isso é muito comum nos indivíduos obesos. Então você tem que evitar a obesidade, porque o indivíduo obeso tem muita pressão sobre o estômago. Tá? Isso às vezes corrige o sintoma inteiramente, mesmo que a pessoa permaneça com uma pequena hérnia. Se a pessoa controla com dieta, com esses cuidados de dietas que eu falei, controla os sintomas, a hérnia você pode deixar ela ali sem problema. Mas tem indivíduos que não conseguem, então indivíduos que são pesados, tem indivíduos que têm hérnias grandes e tem muito refluxo a despeito do uso de medicamento, então esses indivíduos têm indicação de cirurgia. Então o caso tem que ser particularizado. Tem indivíduos que não precisam, porque a hérnia é pequena, eles tomam os cuidados, às vezes com alimentação só já controla, e tem outros que nem dessa maneira, nem tomando remédio, precisam operar. Então depende muito, como é um problema mecânico, não existe remédio a não ser cirurgia, né, para tratá-la totalmente, né, para corrigi-la, vamos dizer assim.
5: Doutor, como é feita a cirurgia de hérnia de hiato?
6: Bom, cirurgia de hérnia de hiato é uma cirurgia que necessita de uma anestesia, né? Normal, uma anestesia é uma cirurgia comum. E tem duas maneiras de fazer. Tá? Uma, você abre o abdômen, mais ou menos na parte superior, e vai lá e fixa aquele estômago para impedir que ele surra dentro do tórax, aquele pedacinho de estômago que sobe. Na realidade, a finalidade da cirurgia é isso. É você fixar com pontos, tem técnicas apropriadas. Hoje em dia, o que evoluiu muito é a maneira de operar, é a operação por laparoscopia, né? O que é a operação por laparoscopia? Você faz um orifício pequeno, um centímetro e pouco, um pouco acima do umbigo, coloca um aparelho que visualiza lá dentro, com luz, e a imagem é reproduzida numa tela, você olha para a tela. E faz mais dois orifícios pequeninos do lado para você introduzir duas pinças que vão lá e fazem o papel que as mãos fariam numa barriga aberta, tá vendo? Então, dois orifícios, você introduz dois aparelhinhos, aí você corta, costura, é como se fossem duas mãos atuando lá dentro e vai olhando na tela. Isso chama de operação por via laparoscópica, que é uma coisa que tem se usado muito já em mãos de pessoas que já têm hábito de fazer. Que é uma cirurgia que não é incomum, não. Existem muitos casos em que você tem que partir para a cirurgia para você poder controlar realmente o refluxo que a hérnia propicia. Tá?
5: Doutor, aqui nós falamos de gestantes, pessoas idosas. Crianças também podem ter hérnia de hiato?
6: Podem, mas por um problema congênito. Mas é raro, muito raro.
5: No caso das crianças, é indicada a cirurgia ou tratamento?
6: Se for um defeito congênito, é cirúrgico, mas aí são casos assim, muito especiais, são casos um pouco diferentes. São hérnias, não é tanto por deslizamento do estômago, às vezes um indivíduo tem um esôfago curto, mas aí é problema de nascença até. Não são patologias bem diferentes, tá certo? É claro que hoje em dia, com esses excessos alimentares, um menino de 10, 12 anos que tem colesterol alto, que vive comendo sanduíches e coisas gordurosas, frituras e tal, ele pode até desenvolver uma hérnia também, pela obesidade. Mais pela obesidade. Aí é uma hérnia parecida com a do adulto, né? Mas são bem diferentes, não? De modo geral, não é a mesma coisa. A hérnia é uma patologia do adulto, de modo geral.
5: E uma vez operado, o paciente tem cura ou a hérnia de hiato pode voltar, doutor?
6: Ela pode recidivar, mas nunca da maneira que era antes, tá certo? Mas de um modo geral, a melhora é muito grande, tá? Muito grande mesmo, e de modo geral corrige. Mas pode recidivar uma hérnia, por exemplo, o indivíduo tem hérnias grandes, às vezes ali com o tempo, com o passar dos anos, pode querer formar de novo um pouquinho, mas a melhora é fantástica, naqueles casos que tem indicação, né? Você não vai mandar operar toda a hérnia.
5: Bom, doutora, a nossa ouvinte, ela pergunta se a mãe dela corre risco de morte.
6: Pelo fato da hérnia, não. Não existe esse risco. Como eu falei, a hérnia é um defeitozinho mecânico que tem ali. Aquilo não mata a pessoa, faz a pessoa sentir muito mal, né? Mas a hérnia não é causa de morte.
5: Doutora, a Maria Félix também conta numa outra carta que ela escreveu pra gente que a mãe dela se queixava de uns batuques no coração. Qual a relação da hérnia de hiato com sintomas cardíacos?
6: Isso é muito difícil de avaliar. Muito difícil de avaliar. Se ela tivesse uma hérnia muito grande, poderia desencadear um ataque cardíaco, o coração bater depressa, mas não... Às vezes quando a pessoa está com o estômago muito cheio mesmo, sem ter hérnia, a pessoa tem um pouco de batuque. Porque o estômago muito cheio comprime o diafragma e se estimula, e o coração pode dar umas batidas assim fora de hora, vamos dizer assim. Mas não é uma relação que exista, não.
5: A hérnia de hiato está associada a outras doenças, doutor?
6: Não, necessariamente não. E os cuidados de alimentação são... Às vezes com isso você corrige o sintoma de refluxo, né? Porque a hérnia se acompanha de refluxo, esse aqui é o problema. Agora é uma queixa extremamente comum. Às vezes a pessoa mudando o modo de alimentar corrige toda a sintomatologia, mesmo sem remédio.
5: Esse tratamento que o senhor falou de cirurgia de hérnia de hiato e acompanhamento, o SUS faz esse tratamento? Sistema Único de Saúde?
6: Claro, é. Não, claro. Qualquer hospital tem a unidade de cirurgia. Cirurgia de hérnia de hiato é uma cirurgia extremamente comum, né? É a mesma coisa que se faz no SUS, faz na clínica particular, não tem diferença, não.
5: E o paciente que chega ao SUS, ele tem esses equipamentos para fazer os exames também?
6: Tem, hospitais terciários, né? Eventualmente pode faltar, porque a medicina pública hoje em dia está muito... Bom, isso é outra conversa, né? A reposição de material tá um pouco... Sempre foi um problema ainda em hospitais grandes, em grandes cidades. Tá certo? Mas todos eles têm. Inclusive, os principais cirurgiões que existem, todos eles já trabalharam dentro do SUS, que é o hospital que tem mais patologia, né? Então, o indivíduo até para formação de médico... Você trabalhar num hospital público te dá um conhecimento, te favorece, te possibilita um conhecimento muito grande das coisas.
5: Doutor, um paciente que foi operado, depois a vida é normal ou ele vai ter que estar sempre fazendo um acompanhamento e tomando esses cuidados?
6: No pós-operatório, assim, durante uns 2-3 meses, como aquilo ali foi manuseado cirurgicamente, aquela região pode estar um pouquinho inchada e tal, a pessoa tem que ficar pelo menos 2 meses a comidinha mais leve, para depois voltar ao normal. Mas depois disso, a pessoa volta a comer ao normal. Entende? Claro que existe sempre uma possibilidade da hérnia retornar, embora não do tamanho que era antes. Certo? Se a pessoa quiser aproveitar a cirurgia para mudar os hábitos alimentares, ela vai se beneficiar muito, não só por isso, mas vai controlar seu colesterol, seu açúcar no sangue. Vai diminuir a aterosclerose, mudando todos esses alimentos que normalmente fazem mal para a hérnia, também fazem mal para o sistema circulatório.
5: Doutor, muito obrigada pela sua entrevista, viu?
6: Espero que tenha atendido aí a colega.
5: Tá bom? Muito obrigada.
6: Nada, um abraço.
5: Antes de terminarmos o programa, vamos atender a ouvinte Maria de Nazaré Fernandes Bezerra. A sua carta chegou depois da entrevista que fizemos com o Dr. Afonso. Mas ela apresenta sintomas muito parecidos com o da hérnia de hiato e com o do refluxo gastroesofágico. Na sua carta, ela conta que tem 78 anos e está sofrendo com uma queimação na garganta. Ela conta que muitas vezes chega a vomitar. Diz também que já foi ao médico, tomou vários remédios, mas nada melhorou. Segundo ela, café, pimenta, gorduras e farinha de puba pioram o seu estado. Pessoas que apresentam estes sintomas podem estar sofrendo de hérnia de hiato ou de refluxo gastroesofágico. Por isso, recomendamos à nossa ouvinte que ela vá a um médico, a um gastroenterologista, para ver se ela não está sofrendo de nenhum desses problemas. Caso você, Maria de Nazaré, ainda tenha alguma dúvida ou queira explicar mais alguma coisa pra gente, ligue ou escreva que a gente volta a fazer um programa para você. Obrigada pela sua participação e até a próxima. Você acabou de ouvir o programa Pergunte ao Doutor. Hoje falamos sobre a hérnia de hiato com o Dr. Afonso da Rocha Campos, que é gastroenterologista e hepatologista do Senado. Atendemos também aos ouvintes: Maria Félix Silva Lima, José Francisco Muniz, ao Francisco Rezende e a Maria de Nazaré Fernandes Bezerra. Pergunte ao doutor. 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
8: 10 horas e 54 minutos. Força do Sol.
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2: Gabriel Magalhães, do Arsenal, e Igor Thiago, do Brentford, foram escolhidos pelos próprios jogadores para integrar a seleção ideal da Premier League na temporada 2025-26. Os dois brasileiros, que também disputaram a Copa do Mundo de 2026, se destacaram em suas equipes. Igor Thiago esteve em campo nas 38 rodadas da competição e terminou como vice-artilheiro, com 22 gols, atrás apenas de Haaland, que marcou 27. O Arsenal teve 5 jogadores na seleção ideal, enquanto o Manchester City contou com 4 representantes. O grande destaque individual foi Bruno Fernandes, do Manchester United, eleito pelos jogadores como o melhor atleta da Premier League na temporada.
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3: Luan Santana e Léo Foguete.

0: 11:03.
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1: Eu cheguei na melhor programação pra trazer sucesso, pra trazer música. E aí, como é que vocês estão, hein? Você estava com saudade dele, Wilson Meirelles? Então eu cheguei, já estou de volta na sua melhor programação. E a partir de agora, trazendo sucesso, música boa e o que você gosta. Wilson Meirelles na sua rádio, na sua sintonia. Então aumente o volume, participe, porque o programa Rádio Escuta já está no ar.
2: Vamos nessa, quero energia de vocês.

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1: De volta aí pra falar que o pagode tá viajando, hein? Turma do Pagode leva o Brasil pra Portugal. E olha só essa. A Turma do Pagode mostrou que o samba brasileiro também está atravessando fronteiras. O grupo passou por Portugal com apresentações que levaram seus grandes sucessos para o público europeu. E a movimentação internacional acontece enquanto o Turma do Pagode continua trabalhando novos projetos e parcerias no Brasil. É aquela história, o pagode que nasceu e cresceu nas rodas brasileiras, agora ganha cada vez mais espaço fora do Brasil. E quando o gênero consegue atravessar fronteiras mantendo sua identidade, é sinal de que existe público novo descobrindo aquele som. O que o pagode segue forte, cada vez mais internacional. Fique ligado, amanhã eu volto com mais notícias do mundo da música. Até lá, tchau.
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3: E é isso, já estamos de volta ao programa Rádio Escuta, liderança total aqui na sua sintonia, aqui na sua cidade. Inclusive, um abraço para todas as emissoras que estão aí transmitindo o nosso programa Rádio Escuta. Que agradecimento em especial dele, em pessoa, em ser humano, Wilson Meirelles.

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0: produção.
1: Grupo Menos é Mais, saudade inconveniente. Se é sucesso, música boa, é aqui no programa Rádio Escuta.

0: 11:38.
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Você tá a fim de conhecer o elenco completo da nova temporada do Dança dos Famosos? Então vem com a gente que eu conto tudo aqui. Luciano Huck revelou no palco do Domingão com Huck a lista completa de celebridades que irão disputar a nova temporada do Dança dos Famosos. Os participantes são Ticiane Pinheiro, Juno Andrade, Kênia Sade, Diego Martins, Breno Ferreira, Bruna Grifão, MC Livinho, Mel Muzilo, Giovana Cordeiro, Graciane Barbosa, Lucas Guedes, Léo Foguete, Bianca Andrade, Pedro Scooby, Rita Guedes e Otaviano Costa. Vão todos estarem juntinhos e nós, com certeza, vamos amar. Ai, vai ser demais essa dança dos famosos. E eu não perco uma só sequer. Adoro. Eu já volto, viu? Tem mais fofoquinha aqui, ó.

Let's Go. Não é o programa Let's Go, não. É o programa Rádio Escuta na sua rádio, rádio sensacional. A rádio que é sucesso e toca o que você gosta de ouvir na melhor sintonia. E aí, vamos seguindo? Wilson Meirelles e o programa Rádio Escuta.

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0: 11:55.
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7: É isso, já de volta, Cleiton e Romário não namora.

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promoção, porque você sabe que tudo que é bom dura pouco. Wilson Meirelles tem que deixar, porque vem aí mais um campeão de audiência aqui na sua sintonia. Eita, que foi bom demais a gente estar junto curtindo esses sucessos maravilhosos, não é isso? Obrigado.

0: Meio-dia e 10 minutos.
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TCU questiona defesa sobre contrato de refeições para migrantes. Anvisa aprova segundo genérico de semaglutida no Brasil. Eu sou Ailton Moreno e o Rádio Notícias está no ar. 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

0: O Tribunal de Contas da União quer saber por que o Ministério da Defesa prorrogou um contrato antigo para o fornecimento de refeições a migrantes e refugiados. A decisão ocorreu após dois novos contratos que somavam 50 milhões de reais serem assinados, mas não entrarem em execução. A área técnica do TCU deve analisar as justificativas apresentadas pela defesa. O contrato prorrogado é com a Paladar Nutri, empresa que atende a operação acolhida desde 2023. A Anvisa aprovou o segundo medicamento genérico de semaglutida do país. O registro foi concedido à farmacêutica Germed nesta segunda-feira, 24. A primeira aprovação de um genérico do remédio havia sido concedida à EMS na semana passada. O novo medicamento terá quatro apresentações, todas em solução injetável, na concentração de 1,34 miligrama por mililitro. Pela legislação brasileira, o preço de um medicamento genérico deve ser no mínimo 35% menor que o do medicamento de referência. Os genéricos têm o mesmo princípio ativo, na mesma dose e forma farmacêutica, e precisam comprovar a equivalência em relação ao produto de referência.
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0: Hoje é dia 26 de agosto, hoje é Dia Internacional da Igualdade Feminina e Dia Mundial do Cachorro. Tem aniversário de Dorival Caymmi, músico brasileiro, Thalia, cantora mexicana, e Macaulay Culkin, músico e ator americano. Foi no ano de 1346 que um canhão foi usado pela primeira vez na Batalha de Cressy, durante a Guerra dos 100 Anos. Foi decisivo para que um exército inglês de 50 mil soldados derrotasse seu adversário francês de 100 mil homens. Em 1999, ocorria a Marcha Popular dos 100 mil, em Brasília, em oposição ao governo federal de Fernando Henrique Cardoso. E em 2021, durante a evacuação do Afeganistão de 2021, um atentado suicida no aeroporto internacional Hamid Karzai matava 13 militares dos Estados Unidos, pelo menos 169 civis afegãos. A gente fica por aqui com a agenda do rádio. Um grande abraço, até amanhã.
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0: que viralizou na internet mostra a decisão de um pai que trocou o iPhone da filha pré-adolescente por um celular simples, sem internet, redes sociais ou câmera. Mas existe isso? Existe? Ainda vende isso? Pelo amor de Deus, deve ser uma coisa usada, retrô, vintage, porque é uma coisa de louco. Que coisa de louco. Bom, mas existe. É só procurar. Não sei onde, mas se você quiser um celular despojado desse, ainda existe. Não sei por quanto. Celular padrão?
1: Ladrão.
0: Ah, então, nem ladrão quer roubar um negócio desse. Pra fazer o quê? Pra depois vender por 10, 15 reais? Não. Mas o pai trocou. Conseguiu, o celular não tem nada. Tá entendendo? Não tem câmera, não tem rede social, não tem... É um telefone. Tem lá o teclado. Alô, sou eu. E só. Muito bem. Segundo o pai, a mudança aconteceu depois que a menina deixou de cumprir regras combinadas em casa e também porque precisava melhorar as notas na escola. A menina estava totalmente mergulhada nas redes sociais. O pai explica que não quer tirar o celular dela para sempre, mas ensinar que privilégios vêm acompanhados de responsabilidades e que nossas escolhas têm consequências. O vídeo gerou muitos comentários, principalmente entre pais que defendem limites para o uso da tecnologia. Mas fica aqui na minha cabeça a seguinte reflexão: será que tirar o celular... Quer dizer, na realidade, que ele não tirou o celular. Quer dizer, tirou. Botou um trash, um negócio na mão dessa menina, que essa menina não sabe nem mexer nisso. Tirou o celular. É um celular, mas não é um celular. Será que fazer isso é uma boa forma de ensinar responsabilidade? Porque a menina tinha assumido compromissos para ter um celular, né? Top. Ela não cumpriu, então pegou, o pai chegou, descobriu isso aí, entendeu? Toma aí, minha filha, celular aí é seu, até você voltar pra casinha. Muito bem, vamos nos conectar?
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0: Você concorda com a atitude desse pai? Aliás, se concordar, nós temos que saber onde comprar o celular. Porque senão os pais vão dizer, que adianta? A gente é a favor, mas não encontra o bicho. Então tem que ver onde é que tem isso, porque eu confesso que não imagino uma coisa dessa circulando por aí, mas o pai achou. Isso é pior do que tirar um celular, entendeu? Bom, então, celular para criança faz parte do DNA dessas novas gerações ou é privilégio? Estou recebendo aqui sugestões, você encontra na Shopee, entendeu? Mas será que encontra mesmo? Procure ver se você acha e quanto custa, entendeu? Mas de qualquer maneira, muito obrigado pela sugestão, quer dizer, tem que ser online, e-commerce, né? Porque eu acho que em loja física não tá, só é aqueles buracos lá que a gente sabe que tem celular de procedência desconhecida. Mas eu queria dizer que é um prazer imenso, a gente não precisa de celular para se comunicar.
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0: Bom, vamos lá. O que nós vamos atualizar aqui? Ministério Público prende PMs que descumpriram prisão domiciliar e são acusados de integrar segurança de Rogério Andrade. É tudo gente fina, da melhor qualidade. Ô Gustavo Santiago, Conta pra gente, que história é essa? Atualiza aí.
1: Atualizo sim, Canásio. Boa tarde pra você. Três policiais militares que estavam em prisão domiciliar foram presos preventivamente nesta terça-feira após descumprirem as medidas cautelares determinadas pela Justiça. A ação foi realizada pelo GAECO do Ministério Público com o apoio da Coordenadoria de Segurança e Inteligência e também da Corregedoria da PM. Carlos Fernando Dias Chaves, Carlos Magno Mariano de Souza e Valdeci Barbosa Nunes foram denunciados na Operação Petrorianos, deflagrada em 2024. Eles são acusados de integrar o núcleo de segurança pessoal do contraventor Rogério de Andrade. Segundo o GAECO, os três descumpriram diversas vezes as regras da prisão domiciliar, como recolhimento noturno e a permanência em casa aos finais de semana. No caso de Carlos Fernando, ainda foi identificado o descarregamento da tornozeleira eletrônica em pelo menos 9 dias. Em uma das ocasiões, o equipamento ficou desligado por mais de 3 horas. Para o Ministério Público, as condutas dos três representam risco à ordem pública e podem comprometer a aplicação da lei penal, Canásio.
0: Muito bem. É isso. Esse negócio de botar a tornozeleira e mandar para casa é tudo muito relativo. Teve gente que surtou e arrancou a tornozeleira. Não teve? Teve. Só me deu uma coisa e eu arranquei. Que isso? Que isso? Você surta e arranca o quê? Ciro Neves.
4: Os cabelos.
0: Os cabelos?
4: É.
0: Bom, obrigado ao nosso querido Gustavo Santiago. Deixa eu te dizer uma coisa, a Lelê já descobriu.
4: Vê lá o que vai falar, hein?
0: Não, para aí que eu vou falar. Você acha que eu vou falar o quê?
4: Não sei.
0: Ah, você tá pensando que eu sou um irresponsável?
4: Que aí, não. Ah, nunca Ciro pensaria
0: Neves.
4: Isso.
0: Ciro Neves, eu não quero aquela afirmação de que criei um monstro. Entendeu? O negócio é o seguinte, Lelê descobriu celulares dessa categoria. Dessa categoria entre 70 e 300 reais.
4: Opa!
0: Nunca foi tão barato.
4: A Uruguaiana tem uma opção.
0: Mas ali a procedência tem nota fiscal.
4: Aí já são outros que.
0: Eu tô falando de celular que tem nota fiscal.
4: Ah!
0: É de 70 a 300 reais. Esse celular despojado, que não tem nada. Não tem câmera, não tem.
4: Só tem a tecla.
0: Só tem o teclado. E um monitorzinho lá.
4: Que mas, é isso?
0: Bom, isso aí então tá esclarecido. Existe.
4: Tá em desuso já?
0: Não, mas o pai. Você ouviu a abertura do programa?
4: Eu vi.
0: Você fica falando bobagem? Você me deixa mal, parece que você não ouve esse programa.
4: Eu ouço todos os dias.
0: Então o que é que eu falei?
4: Ainda vou lá, não ouvi de novo, eu ouvi de novo.
0: Ah, você fica inebriado. Você se embriaga comigo. Ô Ciro Neves, me diga uma coisa. Qual é o seu destaque?
4: Tá dando o que falar ainda na internet, um caso, rapaz. Você chegou a ver aquele, uma construção aí, tá ainda em fase, né? Experimental.
0: O quê?
4: Um vaso sanitário duplo.
0: Como é que é?
4: Vaso sanitário duplo, onde um casal
0: deixa
4: pode sentar
0: ver.
4: Um ao lado do outro.
0: Um ao lado do outro?
4: Exatamente. Porque
0: de mãozinha dada?
4: Sim. E aí, porque as pessoas têm sempre aquela história, poxa, tem casal que não separa nem na hora do banheiro, né?
0: Não, mas
4: aí,
0: pelo amor de
4: tem
0: Deus.
4: Já outros falam assim, não, tem que ter dois banheiros aqui, um pra ele e um pra ela, né? Eu sou dessa, uma vez eu levei a menina, tava com ela, no, já tem tempo, né? No motel, aí, enfim, vamos lá pra aquela situação, depois eu fui no banheiro. Ela foi atrás de mim no banheiro, gente. Eu falei, espera um pouquinho, tô terminando.
0: Ela queria mais?
4: Não, eu tava lá no banheiro, normalmente, aí vai puxar assunto dentro do banheiro.
0: Acho, horrível,
4: não é legal,
0: negócio,
4: né?
0: Não,
4: constrangedor,
0: baixo
4: né?
0: nível.
4: Baixo nível, enfim.
0: Bom, mas aí como é que é isso? Como é que é o lance da privada?
4: Então,
0: dupla?
4: A proposta é planejada com um único sistema de descarga, né?
0: Quer dizer, quando você aperta o botão, vai
4: serve
0: tudo junto.
4: Dois, serve pros dois. Então, os assentos também permitem que o casal, claro, fique frente a frente ali.
0: Ah, não é lado a lado?
4: Não, é frente a frente aqui, ó.
0: Como é que é? Deixa eu ver essa privada dupla.
4: Olha aí.
0: Ah, meu
4: frente
0: Deus.
4: Frente a frente.
0: Que horror, parece que ela tá sentada numa pia. Que loucura.
4: Mas a ideia é essa.
0: A ideia é essa?
4: Mas eu acho estranho. E no momento da flatulência também.
0: Olha
4: né?
0: aqui.
4: É de constrangedor.
0: Por favor, me poupe de detalhes sonoros. Entendeu? Então, onde é que compra? Já dei aqui onde
4: não,
0: compra o celular.
4: Não, por enquanto, tá em fase experimental, ainda não foi lançado. Mas com certeza, quando lançar, vai ter gente querendo comprar em tudo que é lugar.
0: Lele, o que você deveria? Vamos refletir sobre isso amanhã. Você compraria um vaso sanitário duplo?
5: Eu acho que famoso que.
0: Então, tem famoso que já tem, mas eu quero falar com a família Tupi, que é aquela, né, é o nosso foco.
5: Tem
0: É o nosso foco, é interessante.
4: Ela se interessou, hein?
0: É, claro, então muito obrigado.
4: Você usaria?
0: Usaria? Não, eu acho que privado é uma coisa exclusiva.
4: É, eu também tô fora. Mas viu, interessante, eu concordo com você. Manda a Letícia fazer um assunto sobre isso, um levantamento especial sobre isso. Amanhã estaremos juntos e eu quero ouvir isso no programa também amanhã.
0: Você tá entendendo? Eu quero ouvir. Então, olha aqui, já vão refletindo desde já. Vocês têm 24 horas para responder se querem ou não privada dupla. Muito obrigado, viu?
4: Um abraço, Canásio.
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0: Bom, agora vamos ouvir. Mas vem cá, é interessante amanhã esse papo. Eu acho interessante, porque entra na intimidade. É, eu quero saber da intimidade do meu povo. Bom, mas aqui é o seguinte, o pai lá chegou pra filha, deu um celular moderno pra filha, olha, você tem que estudar, você tem que tirar boas notas, você tem isso, tem aquilo, tudo do melhor. A menina pisou na bola, Ciro Neves, e o que o pai fez? Ah, é? Você não correspondeu àquilo que você ganhou? Você não ganhou a título apenas de presente, você ganhou, mas tem uma contrapartida, notas boas, bom comportamento. Ela pisou na bola, o pai tirou e botou esse negócio aí, de 70 a 300 reais, esse celular aí, que você pode comprar nas um chiguilim. Então eu quero saber se as pessoas gostam desse tipo de castigo, quer dizer, aceitam, gostariam, aplaudem. Vamos ver o que eles vão dizer. Primeira participação.
6: Fala, Canásio, boa tarde, André de Santíssimo. Eu acho que para as crianças já dessa geração já tem que ser inserido na criação deles. Colocar um limite, mas não tem jeito. Faz parte dessa época que tudo se resolve no celular, as vidas estão no celular. Tá tudo no celular, tudo se resolve. É plano de saúde, é teu seguro do carro, é documentação de tudo, documentação pessoal. Entendeu? Faz parte, sim.
0: O André começou bem, mas terminou confuso. Não entendi nada, mas enfim, ele está inseguro, ele não sabe como manusear o celular. É impressionante, André, que você descubra um bom caminho. Mais um.
7: Boa tarde, Canásio, tudo bem? Robson de Campinho, parabéns pelo seu trabalho, meu irmão. Canásio, eu concordo plenamente com esse pai. Hoje em dia, Canásio, as crianças não querem mais nada, não querem saber mais de nada, só ficar no celular. E se ela assumiu o compromisso, eu acho que o pai tá certo, fique punido dessa forma. Porque se não fizer isso agora, vai ficar pior. Eu entendo que hoje ninguém vive sem telefone, mas se ela assumiu o compromisso, eu acho que o pai tá com razão. Eu acho que é uma maneira de... Tanto que ele não deixou ela sem o telefone por completo, só deixou ela sem as redes sociais. Então eu acho que realmente, eu acho que ele tá coberto de razão. Tá bom, meu amigo? Um grande abraço pra você, canalha.
0: Obrigado aí, Robson. A nossa ouvinte agora me diz o seguinte, que se você não quiser comprar no e-commerce, se você não quiser comprar na Shopee, você pode comprar fisicamente o produto. Vamos ouvir a Rita de Cássia do Lins.
8: Boa tarde, Canásio. Boa tarde, Lelê. Eu sou a Rita de Cássia aqui do Lins. Olha, eu acho que foi muito certo o que o pai fez. Um castigo provisório, né? Como os nossos pais faziam. Quando a gente fazia alguma coisa errada, a gente ficava sem fazer o que a gente gostava, mas depois a gente voltava. Não vi nada demais nisso, não. Ele tá super certo. Um beijo, Canásio.
0: Ué, cadê a... Ah, foi uma mensagem de texto. Ah, então ela complementa com um texto aqui que a Lelê acabou de me dar, dizendo o seguinte, que loja Magal é essa? Ainda existe? Não sei, uma tal de loja física Magal. Deve ser do Cine Magal? Meu sangue ferve, é isso? Bom, de qualquer maneira, diz que nessa Magal aí vende celular que só tem SMS. É, diz que é básico, pequeno e muito charmoso.

0: curtir mais da hora. Pontualmente, hein? Boa tarde, José Fabiano.
1: Boa tarde, Canásio.
0: Tem notícias?
1: Tem. Suspeita de forjar o próprio sequestro é detida em Minas Gerais.
2: Uma mulher de 40 anos foi presa em flagrante em Belo Horizonte, suspeita de forjar o próprio sequestro para extorquir o marido e a própria família. A Polícia Civil revelou que ela inventou a história porque estava devendo agiotas. Tudo começou no domingo, quando os parentes receberam mensagens de pedido de ajuda. Logo depois, supostos sequestradores entraram em contato exigindo R$14.000 pelo resgate. Desesperada, a família acionou a polícia. A equipe do DOESP iniciou as investigações e localizou a mulher sozinha, num hotel no centro da capital. Ela foi pega em flagrante no momento em que mandava mais mensagens cobrando o resgate. Na delegacia, ela confessou que forjou o sequestro para pagar dívidas a agiotas. Mas um detalhe revoltou os investigadores. A mulher deixou em casa um bebê de apenas um ano, que ainda amamenta aos cuidados do pai. Além disso, os próprios pais dela, dois idosos, entraram em desespero, achando que a filha corria risco de morte. Agora ela vai responder pelo crime de extorsão e pode pegar até 10 anos de prisão.
1: Cliente de seguradora tem carro roubado e reclama demora em recebimento pelo bem assegurado.
3: Jane Pereira, cliente da seguradora de veículos Surrai, teve o carro dela roubado no dia 24 de abril deste ano. Fez o registro na delegacia e comunicou à seguradora que emitiu um documento de quitação do veículo. No contrato, a cliente deveria receber então o valor do seguro do carro. Um documento foi emitido pela Surrai, constando o pagamento no mês de julho, mas esse pagamento não foi realizado até agora, mesmo com todos os documentos enviados. De acordo com Jane Pereira, a Surrai seguradora, 4 meses depois, ou seja, 120 dias, alegou problemas internos relacionados ao setor financeiro. O valor a ser pago é de R$274.174. Nossa equipe entrou em contato com a seguradora, mas até o momento não recebemos nenhuma resposta da Surrai sobre a denúncia.
1: Hospital Pedro Ernesto promove congresso científico.
4: O Hospital Universitário Pedro Ernesto da UERJ realiza até sexta-feira, dia 28 de agosto, a 64ª edição do congresso científico no Complexo de Saúde da Universidade em Vila Isabel, na zona norte do Rio. O evento tem como tema Saúde 5.0, conectando tecnologia e humanização, e discute o uso da inteligência artificial, a transformação digital e novas tecnologias na área da saúde, sem deixar de lado o atendimento humanizado aos pacientes. A reportagem conversou com a presidente do congresso, Luciana Rodrigues, que explicou o principal objetivo do evento.
5: É um tema bastante atual e principalmente fundamental para nós debatermos o futuro da saúde. Então a gente quer mostrar que as inovações tecnológicas, elas precisam estar a serviço das pessoas e para as pessoas, promovendo saúde e bem-estar, tendo a pessoa como centro do cuidado.
4: As inscrições para participar do congresso podem ser feitas pelo site congresso.up.br.
1: Técnico Pedro Emanuel tem dúvida no ataque vascaíno para jogo desta quarta-feira.
6: O técnico português Pedro Emanuel ainda não definiu quem vai comandar o ataque vascaíno na partida contra o Vitória no primeiro jogo das quartas de final da Copa do Brasil. A dúvida é David ou Colídio. O argentino leva leve vantagem para começar a partida. São Januário vai estar lotado para este jogo. A torcida esgotou a carga de 22 mil ingressos em menos de 24 horas para apoiar o time.
1: Agora na Rua Santa Luzia, no centro do Rio, céu nublado, temperatura de 22 graus.
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7: Meio-dia e 37 minutos.
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9: 26 de agosto de 2026. TCU questiona a defesa sobre contrato de refeições para migrantes. Anvisa aprova segundo genérico de semaglutida no Brasil. Jato da Embraer se torna primeiro modelo leve com pouso automático de emergência. Oceanos registram maior temperatura da série histórica. Eu sou Ailton Moreno e o Rádio Notícias está no ar.
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0: O Tribunal de Contas da União quer saber por que o Ministério da Defesa prorrogou um contrato antigo para o fornecimento de refeições a migrantes e refugiados. A decisão ocorreu após dois novos contratos que somavam 50 milhões de reais serem assinados, mas não entrarem em execução. A área técnica do TCU deve analisar as justificativas apresentadas pela defesa. O contrato prorrogado é com a Paladar Nutri, empresa que atende a operação acolhida desde 2023. A Anvisa aprovou o segundo medicamento genérico de semaglutida do país. O registro foi concedido à farmacêutica Germed nesta segunda-feira, 24. A primeira aprovação de um genérico do remédio havia sido concedida à EMS na semana passada. O novo medicamento terá quatro apresentações, todas em solução injetável, na concentração de 1,34 miligrama por mililitro. Pela legislação brasileira, o preço de um medicamento genérico deve ser no mínimo 35% menor que o do medicamento de referência. Os genéricos têm o mesmo princípio ativo, na mesma dose e forma farmacêutica, e precisam comprovar a equivalência em relação ao produto de referência.
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0: 7º jato leve da Embraer recebeu certificação de agências do Brasil, dos Estados Unidos e da Europa. Com a aprovação, a aeronave se tornou o primeiro jato leve certificado com o sistema de pouso automático de emergência. Segundo a empresa brasileira, é o jato leve mais veloz de maior alcance do mundo. O modelo pode atingir cerca de 980 quilômetros por hora. A aeronave também tem alcance de até 3.806 quilômetros com quatro passageiros e reserva de combustível prevista pelas regras da aviação executiva dos Estados Unidos. A certificação marca mais um avanço da Embraer no mercado global de aviação. A primeira semana oficial da campanha eleitoral de 2026 terminou com 3.241 denúncias de possíveis irregularidades na propaganda eleitoral em todo o país. O levantamento foi feito pelo ICL Notícias com base na Base Nacional do Pardal do Tribunal Superior Eleitoral. Segundo os dados, duas em cada três ocorrências envolvem candidaturas a deputado federal ou deputado estadual. As denúncias também mostram que a campanha tem registrado mais problemas nas ruas do que no ambiente digital. As capitais concentram 1.493 denúncias, o equivalente a 46,1% de todos os registros no país durante a primeira semana.
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0: 7º Produtores rurais ganham mais facilidade e prazos de até 10 anos para renegociar dívidas. Quem traz mais detalhes é Renato Ribeiro.
2: O Conselho Monetário Nacional aprovou novas regras que facilitam a renegociação de dívidas rurais por bancos e cooperativas. A medida anunciada nesta segunda-feira permite que as instituições usem seus recursos obrigatórios para quitar ou reduzir débitos de produtores contratados com outras fontes. Por lei, os bancos precisam destinar 31% dos depósitos à vista para o crédito rural. Antes, esse dinheiro só podia ser usado para renegociar dívidas da própria instituição e, na prática, isso limitava o número de acordos. Com a mudança, os bancos poderão usar até 40% dessa verba para renegociações. Os juros vão ficar entre 5% e 12% ao ano, com prazo de pagamento de até 10 anos. E a medida beneficia produtores afetados por secas, enchentes ou queda nos preços do mercado agrícola. Em Brasília, Renato Ribeiro.
0: Os oceanos registraram no último sábado 22 a maior temperatura média diária da superfície já medida pelo serviço Copernicus da União Europeia. Segundo o monitoramento, a temperatura chegou a 21,1 graus, superando o recorde anterior de 21,09 graus, registrado em março de 2024. A marca ocorre em meio ao aquecimento de longo prazo dos oceanos e à intensificação do El Niño. O fenômeno deve aumentar as anomalias climáticas no segundo semestre de 2026 e em 2027. O aquecimento dos mares preocupa cientistas porque pode intensificar eventos climáticos extremos, como temporais mais fortes, ondas de calor marinhas e impactos sobre ecossistemas.
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3: Eu recebi da equipe de promoções que esteve no Irajá, o Vitor Hugo e a Júlia, eu recebi aqui um vídeo que foi gravado com uma ouvinte e que não perde esse programa. Ela se chama Cristina do Irajá. Então, eu quero ouvir, diz que ela me faz uma declaração de amor maravilhosa, meiga, doce. Vamos ouvir.
4: Alô, Canásio! Tem aqui uma super fã sua, é a Cristina de Irajá.
5: Oi, meu amor! Eu sou a Cristina de Irajá, te amo muito, eu quero te dar maior força! Que você, que Deus te ilumine, te dê força, que você vai sair dessa, meu amor! Te amo! Te sigo há muitos anos, lindo!
4: Aquela risada gostosa pra...
3: Que isso? Tô matando a mulher? A mulher tá morrendo de amor. Meu Deus. Vê aí o Victor Hugo. Meu Deus,
4: a equipe de promoção tá aqui em Irajá hoje. Caralho, manda um beijo pra Cristina de Irajá.
3: Tá, ela fugiu completamente do controle. Disse que era uma declaração doce e suave. A mulher termina aos berros. Um negócio de doido isso. E ainda vou torcendo pra você sair dessa. Se você sair daqui, vou pra onde, minha filha? Pra onde? Não tem mais nada. Você quer que eu vá pra onde? Você vai sair dessa, ainda por cima tá querendo que... Oh, meu amor, que forma estranha de me amar. Bom, vamos lá. Dito isso, cada uma, vamos refletir sobre o pai que tirou o celular da filha, que a filha não pisou na bola, botou um compacto aí de R$70 aí, que não tem nada, só tecla. A menina só vai conseguir falar com as pessoas, mais nada. Vamos ver se você concorda ou não com esse castigo do pai. Mais uma participação.
6: Que isso? Roberto Canazzi, boa tarde. Aqui é Delito de Santa Cruz. Parabéns pelo programa diário, né? Que foi muito bom para todos nós.
3: Que bom.
6: E quanto ao tema que você falou hoje sobre esse pai, eu concordo com ele. Melhor do que dar castigo, do que bater, do que qualquer outra coisa, é melhor fazer assim, não tira o celular da pessoa toda, dá um que não tem redes sociais, quando as coisas melhorar, devolve o outro celular e tá tudo certo, quer dizer, ninguém vai sair perdendo. Essa é a minha opinião sobre o tema.
3: Ok.
6: Uma boa tarde e um ótimo programa para todos nós.
3: Olha, Nelito, eu faria pior. Eu pegaria um telefone da Telerge, aquele pretão, que tem teclado ou disco, e dava para ela: toma, com fio e tudo. Estica, entendeu? Estica e bota na tomada. Entendeu? Vai ficar com esse telefone. Tipo mausoléu. Entendeu? Mais uma participação.
7: Canazzo, boa tarde. Alan Tavares de Araruama. Canazzo, sobre o que você colocou em relação ao telefone celular com a criança, a responsabilidade do fato parte do pai. O pai é que deu o telefone, portanto, ele deveria ter ditado regras. Tanto tempo você vai usar e tanto tempo você não vai usar. O fato da menina tirar notas altas ou nota baixa e não se comprometer aquilo que foi prometido, foi um acerto dos dois. E se cada vez que me doer um dedo do pé eu arrancar ele fora, vai complicar. Eu acho que tem que existir o respeito. O respeito tem que ser dado em reciprocidade, tanto entre o filho e quanto o pai. Eu acho que a coisa na tecnologia hoje avançou muito e os pais acompanham isso de ponta a ponta. O que eu fico triste é dessa forma existir coisas piores no telefone. Portanto, nesse ponto, ele também não errou. Ele ficou numa situação meio complicada até a filha tomar juízo, mas sendo que a responsabilidade também é dele. Ok? É meu pensamento. Parabéns.
3: Ok, Guedes. Mas essa história de cortar dedo, eu fiquei um pouco assustado, né? Já pensou? Olha aqui, se você pisar na bola, corta um dedo. Se você chutar a bola, corta o outro. Quer dizer, errou 10 vezes, perdeu os dedos do pé todos.
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3: Ah, esse cara é demais. Eu tava falando com a portuguesa sobre ele no sábado. Ele foi tão precoce, né? Enfim, no dia 27 de janeiro a gente perde, do ano de 2012, a gente perde um cara sensacional que chegou a reunir cerca de 17 mil calcinhas. É uma coisa impressionante, não sei onde ele enfiava tanta calcinha. Porque 17 mil não são 17 nem 170. São 17 mil mulheres que se abstiveram das suas vestes íntimas e jogaram para o cantor de uma forma assim, totalmente frenética. Como essa moça lá da promoção, essa moça estava gritando, a Cristina. Mais um pouco, se eu fosse o Wanda, ela me jogava uma calcinha. Porque vermelha ainda por cima. De quem eu tô falando? Quem era o rei das calcinhas? Chora, coração! É ele mesmo, acertou.
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0: letras do Vang são letras muito fortes. Ele já começa falando do cio da lopa. Você já imaginou que deve ser isso? Deve ser uma coisa completamente fora de controle. E mais, ele compara o passarinho na gaiola feito gente na prisão. Isso é bem atual, essa música é muito atual. Serve até para esses PM aí, que estavam aí descumprindo as regras, né? Estava a serviço do bicheiro. É isso. É, são letras atuais que falam do amor e ao mesmo tempo denúncias sociais.
1: Um forte abraço a você ligado aqui no Jornal do Rádio. A 24ª rodada na Série B do Campeonato Brasileiro foi fechada ontem à noite com duas partidas. Em Goiânia, Atlético Goianiense 3, Botafogo Ribeirão Preto 0. Em Caxias do Sul, de virada, Juventude 2, CRB 1. Com esse resultado, o Juventude assume a liderança da competição, 45 pontos. O Criciúma cai para a segunda colocação com 44 pontos. O Vila Nova é o terceiro, tem 41, com 40 pontos. Novo Horizonte de Fortaleza, na sexta posição, aparece o Sport com 38 pontos. São as equipes ocupando G6. O Atlético Goianiense, com a vitória de ontem, sobe para a nona colocação, 36 pontos. Dois pontos atrás do sexto colocado, Sport, que abre o G6. E o Goiás cai para a 11ª colocação com apenas 33 pontos ganhos. A próxima rodada já acontece a partir desta sexta-feira. Em Goiânia, Goiás e São Bernardo. Em Novo Horizonte, Novo Horizonte e Sport. O Náutico joga no Recife contra a equipe do Atlético. A sequência terá jogos no sábado, no domingo, na segunda e também na terça-feira. Campeonato Brasileiro da Série D, playoffs. Hoje a bola rola às 19 horas no estádio Francisco Noveleto, na cidade de Porto Alegre. São José e Goiatuba farão a partida de ida da decisão do playoff. Um dos dois times vai estar na Série C do Campeonato Brasileiro na próxima temporada. O outro jogo do playoff acontecerá amanhã, quinta-feira, 21 horas, na Arena da Amazônia, entre a Nacional e CSA de Alagoas. Copa do Brasil. A bola rola hoje às 21h30 para Vasco da Gama e Vitória. Partida que acontecerá no estádio São Januário, no Rio de Janeiro. O outro jogo terá o mesmo horário, 21h30, e será no Allianz Parque, na capital paulista. Palmeiras e Santos. Na quinta-feira, será a vez do Internacional e Grêmio jogarem no estádio Beira Rio, em Porto Alegre. Jogo programado para as 20h.

0: 8:54.
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3: Bom, então é isso, né? A menina pisou na bola, tinha um celular bonito, top, né? Top de linha, aquele celular completaço. Aí começou a tirar nota baixa, o comportamento não tava legal. Aí o que o pai... Ele caiu a caneta aqui, pega aqui pra mim, por favor. O pai então ficou pau da vida, porque a menina não cumpriu com o estabelecido, combinado, tirou o celular dela, completíssimo, e botou um negócio aí da idade da pedra aí, que mal disca pra falar. Entendeu? E como castigo, como punição para ela se enquadrar. Você é a favor ou contra? Primeira participação.
4: Boa tarde, Canazzo. Olha, sobre a pesquisa aí, isso é muito relativo, porque ele deveria ter dado uma educação formal a ela de infância, porque na verdade não falou a idade dela. E geralmente eu acho que essa retirada do celular dela pode trazer um pouco de frustração para ela, porque ela já estava acostumada com a rede social e hoje em dia é difícil você se adequar a um aparelho antigo com a modernização que nós temos hoje. Vamos ver qual vai ser a reação dela. Cláudio Guedes, de Comendador Soares, e eu tenho dois celulares aqui, antigo, e funciona, tá?
3: Ah, que bom, que bom. Pode vender entre 70 e 300 reais, viu? Bom, mais uma participação.
5: Boa tarde, Canazzo. Aqui é o Wilson de Queimados, Wilson Pires. Bom, quanto à pesquisa de hoje, criança não deve ter realmente celular. Se é para só se comunicar, deveria ser, como antigamente, o Teletrim, onde a mensagem ia e não dava direito à criança de responder. Ui. Ou falar ou questionar com os pais que o que estava fazendo. É receber a ordem e voltar. Essa é a minha opinião. Uma boa tarde a todos.
3: Olha, mais velho que o Teletrim era o Bill Cream para os seus cabelos. Ah, era, tinha um, era um tubo. Era, tinha o óleo Bill Cream e o creme Bill Cream. Você passava nos cabelos, entendeu? E ficava aqueles cabelos brilhantes. É a coisa. Mais velho que o Teletrim, só o Bill Cream. Mais um, vai.
6: Fala, Canazzo. Jean Ricardo aqui de Belfor Roxo, gostaria de dar minha opinião aí sobre o assunto abordado dessa tarde. O problema, Canazzo, é que a nossa juventude, que é aí 40 a mais, foi criado de uma maneira bem diferente da de hoje. Os pais colocavam limites, os pais ficavam mais atentos na criação dos filhos. Hoje, por causa da liberdade aí da internet, muitas crianças estão crescendo sem limite. Lá em casa é a moda antiga. É. Lá em casa minhas filhas têm limite.
3: Mas
6: são colocados limite pra mexer na internet, limite por aplicativo. É. Não é de qualquer jeito, não.
3: De qualquer maneira, já se esquece que a geração de 40 anos não tinha internet. A internet estava engatinhando ainda. Quer dizer, então não fazia parte da estrutura educacional. Porque hoje o mundo digital faz parte. Você na escola, você usa o computador. Então você vê que você está atrelado à tecnologia. Agora, até que ponto essa tecnologia pode interferir na vida e na formação das crianças? Esse que é o grande questionamento. E eu percebo que aqui as pessoas estão confusas. Elas não têm opinião formada em relação, não. Justificam muito. Ah, mas, porém, todavia, contudo. Por quê? Porque é difícil. É difícil. Acabou? Pode. Mais um? Mais um.
7: Canazzo, aqui é Ângelo, morador de Miguel Couto. Esse pai tá super certo aí, porque hoje em dia que esse negócio de rede social para um lado e pro outro, as crianças sabem tudo da internet. Mas se você perguntar uma tabuada, não sabe. Várias crianças aí sabem tudo de dancinha de TikTok, mas pergunta a tabuada para ver se ela já responde certo.
3: Tabuada? Se você chegar pra uma criança e perguntar, você sabe a tabuada? É que não sabe nem o que é tabuada. Né, ô João? Não sabe nada. Entendeu? Não, não vai por aí não, porque já começa aqui, né? O que que é isso? É um docinho? É uma marmelada? Uma goiabada? É a tabuada? É uma coisa de louco isso, né? Bom, mas mais um? Acabou? Ah, acabou.
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3: Hoje o nosso tapete vermelho é para uma mãe que transformou um momento difícil numa história de amor, coragem e superação. Jéssica Viana é mãe do Matias, de 6 anos, que foi diagnosticado com atrofia muscular espinhal. É a tal da AME, não é? Uma doença genética rara que pode comprometer os movimentos, a respiração e outras funções do corpo. Depois do diagnóstico do filho, Jéssica decidiu mudar completamente os rumos da sua própria vida. Ela deixou a área em que trabalhava e entrou na faculdade de fisioterapia. O objetivo era muito maior do que conquistar um diploma. Ela queria entender melhor a condição do filho Matias e aprender ainda mais sobre os cuidados que o menino precisava. Foram 4 anos de estudos, desafios e uma rotina que exigia muita dedicação. Até que chegou o grande dia da formatura. Foi agora, na última quinta-feira, dia 20, em Gurupi, no Tocantins. E foi aí que aconteceu uma das cenas mais emocionantes dessa história. Durante a cerimônia, Jéssica caminhava para receber a tão sonhada homenagem quando viu quem? Seu filho Matias na plateia. Ela mudou o caminho, foi até o filho e dedicou a ele aquela conquista dizendo: foi por você, foi por amor. Poucas palavras, mas que carregam uma história inteira. Uma história de uma mãe que, diante das dificuldades, escolheu aprender mais, se preparar mais e estar ainda mais perto do seu filho. Jéssica conta que houve momentos em que teve medo de perdê-lo, mas os dois chegaram juntos àquele momento tão especial. Agora, o diploma representa não apenas uma conquista pessoal. Jéssica também pretende trabalhar na área e levar todo o conhecimento adquirido para ajudar não só seu filho, mas outras crianças e famílias que estão aí vivendo dificuldades semelhantes. Por isso, hoje, a nossa Sala VIP abre espaço para você, Jéssica Viana, fisioterapeuta, porque algumas conquistas não são apenas recebidas em uma cerimônia. Elas são construídas todos os dias com amor, coragem e muita determinação. Jéssica, o tapete vermelho hoje é todo seu.

0: beleza, não? Que beleza. E agora uma manifestação carinhosa, afetuosa. Ontem, uma troca de estúdios, eu fiquei sem o seu beijo. Para mim, ficou faltando alguma coisa.
1: Então, o de ontem e o de hoje.
0: Não precisa pagar o de amanhã, não.
1: Não,
0: assim, tá, então amanhã não tem, hein? Eu não sou facinho assim, não, hein?
1: Mas você falou uma coisa muito interessante hoje ao longo do programa. Tudo que você fala aqui é brilhante, né? Com a boa produção da Lelê e a sua inteligência, seu QI extraordinário. O telefone virou, você falou sobre isso aqui, né? O telefone celular virou uma parte do corpo humano. Parece que sim. E a gente tava até falando com a Renatinha. Agora a multa aplicada estrondosa no TikTok. As crianças estão sendo deformadas pelo uso do celular. Então a tecnologia que veio para resolver muita coisa está abalando estruturas. O que é lamentável, que as autoridades tomem providência.
0: E com isso, tô indo! E nós voltamos amanhã, se Deus quiser, contando com você para mais um Programa Roberto Canásio.
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3: E a hora certa. 1:04.
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4: Olá Brasil, está no ar o Central de Notícias e vamos aos destaques desta hora. A Agência Federal Brasileira multou o TikTok em 153,7 milhões de reais por dados de crianças e adolescentes. A decisão determina ainda a eliminação de dados de adolescentes cadastrados sem autorização dos responsáveis. E a multa pode cair para 115,3 milhões de reais em caso de acordo. E a Receita Federal informou que a arrecadação chegou a 289,3 bilhões de reais em julho. Maior valor já registrado para o mês desde o início da série histórica em 1995. O montante representa um crescimento real de 8,97% em relação a julho de 2025, já descontada a inflação medida pelo Índice Nacional de Preços ao Consumidor Amplo, IPCA.
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7: Alô, alô, você, vamos nessa. E aí, turma, tudo bem por aí? Tudo certinho? Estamos de volta. Mais uma edição do Conexão Nacional começando nesta quarta-feira. Prazer, eu sou Edu Maidana. A gente se faz companhia por aqui nas próximas horas com música boa, informação, entretenimento. Você ligado com a gente na melhor programação. 26 de agosto de 2026, dia de número 238 do calendário gregoriano. A gente tem pela frente 127 dias antes de um ano terminar. Hoje é dia do cachorro, você sabia? Também é dia internacional da igualdade da mulher, dia internacional da declaração dos direitos do homem e do cidadão. Junto comigo, Jane de Paula, Joel Cabral, Vini Soares, fazendo conexão desta quarta-feira. Aumenta o volume, vamos juntos.
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7: Porque aqui tem música boa, alto astral, informação e entretenimento. Só pra começar, tem Rick Martin, Luan Santana, Estranho. Tudo de melhor pra você. Aproveitar ao máximo a sua quarta-feira.

por aqui hoje, quarta-feira, dia 26 de agosto. E vamos pras fofocas, né? Olha, deixa eu começar contando pra você. O Livinho descarta nova fé e diz estar focado em reatar casamento. Apaixonadinhos. Ah, que lindo! Após ser anunciado na Dança dos Famosos, MC Livinho, de 31 anos, falou sobre sua vida amorosa em resposta a uma pergunta ao Play Viewers. O cantor revelou que está tentando resgatar o relacionamento com a influenciadora Bianca Gabarron, com quem se relacionou por 10 anos. Ele também respondeu se teria interesse em viver uma fé durante o programa e descartou a possibilidade. De forma alguma, eu quero.

0: Caio, é Murilo Rufi aqui da Conexão Nacional, programa oficial da Música Boa, disparando as melhores, as músicas mais bombadas do Brasil, do jeito que você gosta, curte e merece. E tá só começando, tem muito mais por aí, tá? Fica ligado, a gente volta em seguida com muito mais música aqui no seu.
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1: Prazer imenso, já estamos de volta com o nosso Conexão Nacional aqui na sua rádio preferida. Excelente quarta-feira pra você, obrigado pela companhia, tamo junto, aqui tem música boa, tem informação, alto astral, entretenimento, você ligado com a gente em todo o Brasil. Alusão especial pra Cássia, tá acompanhando a programação, também o Jonathan e a Eliana, isso? Acompanhando em Serafina Correia, Rio Grande do Sul, nossa cidade simpatia. Turma de Itanabi, São Paulo, também tá ouvindo a gente, curtindo a programação. Tem a Daiane, também tem o Luciano e ainda o Edson. Vale do Paraíso, Rondônia, todo mundo ligado na programação. Marcelinho tá sempre sintonizado com a gente, o Matheus tá ouvindo. Abraço pro Iago, também pro Lucas. Turma de Nova Laranjeiras, no Paraná, também ouvindo a gente. Galera sempre sintonizada, tem o Roger, o Gibson e o Gustavo. Obrigado pela sintonia, tamo junto. Ótima.

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1: Olá você, tô chegando com as notícias do mundo da música desta quarta-feira. Tem dupla sertaneja fazendo barulho e mudando a própria sonoridade, hein? O Country Beat vem apostando no chamado agrofunk, uma mistura de sertanejo com elementos do funk. E a música Sonho Dela, Cowboy, ganhou força nas redes sociais e chegou ao topo do Spotify Brasil. E a novidade não para por aí, o projeto Countryland também ganhou novos clipes e está levando essa identidade pros palcos agora. A dupla ainda está entre os nomes que chamam a atenção na programação de Barretos. É sertanejo? É funk? É agronejo? Eles estão justamente brincando com essa mistura. Vale a pena conferir essas novidades, né? Daqui a pouquinho eu volto com mais notícias. Até já!
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0: sente saudade sou eu, Maiara e Maraíza, pra você ouvir aqui no nosso Conexão Nacional, o programa oficial da música boa. Só tem somzão, né? Só pedrada, do jeito que você gosta, curte e merece, aqui na programação da Rádio Mais Ouvida.
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2: A 90ª zona eleitoral de Volta Redonda comunica aos eleitores as seguintes alterações nos locais de votação para as eleições gerais de 2026. Fiquem atentos às mudanças de endereço para garantir o pleno exercício do voto. Os eleitores que votavam na Escola Municipal Hilton Rocha, no bairro Voldac, passarão a votar na Arena Esportiva Nicolau Iabrude, localizada na rua Carlos Marques, número 141, no bairro Voldac, ao lado do 28º Batalhão da Polícia Militar. 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
3: 1:41.
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1: 26 de agosto de 2026. Novas regras ampliam renegociação de dívidas rurais. Oceanos registram maior temperatura da série histórica. Eu sou Ailton Moreno e o Rádio Notícias está no ar.
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0: Produtores rurais ganham mais facilidade e prazos de até 10 anos para renegociar dívidas. Quem traz mais detalhes é Renato Ribeiro.
1: O Conselho Monetário Nacional aprovou novas regras que facilitam a renegociação de dívidas rurais por bancos e cooperativas. A medida anunciada nesta segunda-feira permite que as instituições usem seus recursos obrigatórios para quitar ou reduzir débitos de produtores contratados com outras fontes. Por lei, os bancos precisam destinar 31% dos depósitos à vista para o crédito rural. Antes, esse dinheiro só podia ser usado para renegociar dívidas da própria instituição e, na prática, isso limitava o número de acordos. Com a mudança, os bancos poderão usar até 40% dessa verba para renegociações. Os juros vão ficar entre 5% e 12% ao ano, com prazo de pagamento de até 10 anos. E a medida beneficia produtores afetados por secas, enchentes ou queda nos preços do mercado agrícola. Em Brasília, Renato Ribeiro.
0: Os oceanos registraram no último sábado 22 a maior temperatura média diária da superfície já medida pelo serviço Copernicus da União Europeia. Segundo o monitoramento, a temperatura chegou a 21,1 graus, superando o recorde anterior de 21,09 graus, registrado em março de 2024. A marca ocorre em meio ao aquecimento de longo prazo dos oceanos e à intensificação do El Niño. O fenômeno deve aumentar as anomalias climáticas no segundo semestre de 2026 e em 2027. O aquecimento dos mares preocupa cientistas porque pode intensificar eventos climáticos extremos, como temporais mais fortes, ondas de calor marinhas e impactos sobre ecossistemas.
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4: Que bom ter você por aí ligado com a gente. Já estamos de volta. Uma ótima quarta-feira. Um ótimo dia pra você, viu? Aproveita ao máximo sempre. A gente segue junto fazendo a programação da mais ouvida pelo radinho, pelo site ou pelo aplicativo. Tem mais somzão chegando, hein? Conexão Nacional. Sempre aqui na Rádio da Galera, de segunda a sexta-feira. Começar tudo de novo com Paula Fernandes, Mentiras.

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aqui ainda este assunto. Xuxa comentou polêmica envolvendo sua virilha e explicou: eu errei ali. Após sua participação no Domingão com Hulk, Xuxa Meneghel conversou com a imprensa e comentou as críticas e repercussões em torno dos looks usados na turnê O Último Voo da Nave. A eterna rainha dos baixinhos reconheceu que exagerou ao escolher peças com recortes e decotes mais ousados e admitiu que errou ao deixar os figurinos mega cavados. Quem sabe na próxima ela possa ir, né, diminuir um pouquinho os decotes. Xuxa Meneghel vai ser eternamente a rainha dos baixinhos, que agora já estão altinhos. Xuxa, sempre linda e maravilhosa. Ainda, né? Conversou com a imprensa e falou sobre a emoção de receber o carinho dos fãs diante do sucesso da turnê O Último Voo da Nave, que vem percorrendo o país com ingressos esgotados. Emocionada, a eterna rainha dos baixinhos confessou: eu choro, me emociono, fico muito, extremamente feliz. É muita emoção. Ai, que lindo! Até nós, né, que já estamos altinhos, que acompanhamos aí a carreira da Xuxa, a gente também se emociona, não é mesmo?

0: Elis Just Calgirl, pra você ouvir aqui no nosso Conexão Nacional, programa oficial da música boa, destacando, rolando as melhores, as músicas mais bombadas do jeito que você gosta, curte e merece. Ótima quarta-feira pra você, obrigado pela companhia, é um prazer ter você por aqui ligado com a gente. Pera só um pouquinho, tá? A gente volta em seguida com muito mais aqui no céu.
1: Uma hora e 58 minutos. 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
7: O goleiro Kaique, de 23 anos, viajou para Portugal para concluir sua transferência para o Sporting. O Palmeiras vai receber 4 milhões de euros, cerca de 24 milhões de reais, pelo jogador que nunca chegou a atuar profissionalmente pelo clube. A negociação transforma Kaique na maior venda de um goleiro da história do Palmeiras, superando Diego Cavalieri, vendido ao Liverpool em 2008 por 4 milhões e 400 mil euros, mas que na época correspondia a 9 milhões e 500 mil reais. Kaique chegou ao Palmeiras em 2019, vindo da base da Portuguesa, e teve destaque nas categorias de formação, conquistando 8 títulos e disputando 77 partidas, com 40 jogos sem sofrer gols. Depois de atingir a idade limite da base, foi emprestado ao Farense e ao Nacional, ambos de Portugal, onde ganhou experiência e chamou a atenção do Sporting. O clube português levou em consideração sua passagem pelo país e a oportunidade de disputar a Champions League.
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10: 2 horas e 1.
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0: Hoje é dia 26 de agosto, hoje é Dia Internacional da Igualdade Feminina e Dia Mundial do Cachorro. Tem aniversário de Dorival Caymmi, músico brasileiro, Thalia, cantora mexicana, e Macaulay Culkin, músico e ator americano. Foi no ano de 1346 que um canhão foi usado pela primeira vez na Batalha de Crécy, durante a Guerra dos 100 Anos. Foi decisivo para que um exército inglês de 50 mil soldados derrotasse seu adversário francês de 100 mil homens. Em 1999, ocorria a Marcha Popular dos 100 mil, em Brasília, em oposição ao governo federal de Fernando Henrique Cardoso. E em 2021, durante a evacuação do Afeganistão de 2021, um atentado suicida no aeroporto internacional Hamid Karzai matava 13 militares dos Estados Unidos, pelo menos 169 civis afegãos. A gente fica por aqui com a agenda do rádio. Um grande abraço, até amanhã.
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2: Prazer imenso, tá todo mundo ligado, curtindo Conexão Nacional, que tá de volta aqui na sua rádio preferida. Uma ótima quarta-feira a você que tá sintonizado com a gente. Obrigado pela parceria sempre, tá? Alô, aniversariantes deste dia 26 de agosto, nossos parabéns. Sucesso, saúde, felicidade, muita prosperidade na sua vida. Aproveitar ao máximo sempre. Macaulay Culkin, ele que é ator norte-americano, tá de aniversário hoje. O menino do Esqueceram de Mim. Já não é mais um menino, né? Pois é, já é um rapaz. Ou um grande, um adulto, né? Um adulto, sim. Aí sim, beleza. A cantora Thalia, ela que é cantora e também atriz mexicana, a Maria do Bairro e etc, né? Legal. Fábio Gouveia, surfista brasileiro, também de aniversário. Parabéns, sucesso, saúde, felicidade, prosperidade, tudo de melhor. Tamo junto. Sempre por aqui com todo prazer e todo carinho do mundo na mais ouvida. É a vez e a voz da Ana Castela, é que eu não te esqueci.

0: 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De volta e pra falar que ganhou a estrada, hein? Bem Black do Tiaguinho. Tiaguinho segue colocando seu novo projeto na estrada. A turnê Bem Black chega a Londrina no próximo dia 29 de agosto em um trabalho que mergulha na ancestralidade e na influência da Black Music. O cantor também tem outras apresentações programadas neste mês, mostrando que a agenda continua bastante movimentada. Se você tá na região, marque aí. A turnê Bem Black do Tiaguinho chega no dia 29 de agosto em Londrina, Paraná. Daqui a pouquinho eu volto com mais notícias. Até já.
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1: Prazer imenso, a sua melhor companhia é o Conexão Nacional, que tá de volta. Você que tá ligado conosco pelo radinho tradicional, ou você que nos ouve pela internet também, obrigado pela parceria e audiência. Vamos juntos, tá? Tem muita música legal, informação e entretenimento, tem você conectado com a gente em todo o território nacional. E a gente aproveita para mandar um abraço para você que nos acompanha em Paulo Afonso, na Bahia. Tem o Henrique, o Pedro, também a Fátima, turma de Capim, na Paraíba, tem a Serena, o Luiz, também o Darlan, sempre ouvindo a gente, a turma de Caruaru, Pernambuco, ligados conosco, curtindo a programação. Tem a Felícia, tá ligada conosco, abraço especial pra Valéria, também a Bárbara e ainda a Adriana, a turma de União de Minas, Minas Gerais, também acompanhando a programação. Tem o Felipão, tá sempre acompanhando a gente, o Anderson, também o Ricardo, todo mundo ligado, curtindo Conexão Nacional, que continua por aqui, tem mais música boa. De norte a sul do país, tá todo mundo conectado aqui, ó.
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1: É hora de ouvir Henrique e Juliano, Amor dos Outros.

aqui, olha quem vai ser papai novamente. Terceira vez já, gente. Deixa eu contar pra vocês. Arthur Aguiar, revelando aí que será

Jenny Santucci. Na postagem, o casal celebrou a chegada do novo bebê e falou sobre a surpresa de aumentar a família. Não interessa se a gente acreditava que a nossa família já estava completa, que agora era necessário a gente focar na nossa vida profissional ou que precisávamos esperar mais um pouco para pensar em aumentarmos a nossa família. Deus tinha mais para nós. Ele mostrou que cabia ainda mais amor e escreveram eles. Que lindo, gente, que momento tão especial. E a gente fica muito feliz, menino ou menina? Contamos assim que descobrirmos, tá bom? E é isso. Vamos ficando por aqui, de volta amanhã com mais fofocas. Beijos, tchau, tchau.

0: Conexão tá de volta em seguida com muito mais música. Pera um pouquinho só. Na volta, Felipe Rodrigo. Também tem Kleber e Cauã por aqui rodando. Fica aí.
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3: 2:42.
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5: Olá, Brasil, está no ar o Central de Notícias e vamos aos destaques desta hora. A Petrobras deve perfurar 15 poços na margem equatorial até 2030. A região é considerada estratégica para a expansão da produção de petróleo e gás no país. Segundo a estatal, o valor de 2,5 bilhões de reais corresponde a 37,5% do total destinado à exploração no período. Três poços já aguardam licenciamento ambiental para o início das atividades. A licença só poderá ser emitida após o IBAMA avaliar se os novos documentos apresentados pela Petrobras atendem às exigências ambientais e de segurança. Por enquanto, os três poços previstos seguem sem autorização para iniciar as atividades. E a FIFA anunciou nessa semana que o sorteio dos grupos da Copa do Mundo Feminina 2027 será realizado no dia 11 de dezembro no Museu de Arte Moderna do Rio de Janeiro, MAM. O evento reunirá representantes das seleções classificadas e daquelas ainda na disputa.
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0: agora as rapidinhas do Hora Extra com Zé Bonito e Geraldão.
1: Eu também. Ô, Zé Bonito, você tá meio triste hoje, só?
2: É, Geraldão, tô sim, cheguei atrasado no trabalho.
1: Bom, o que aconteceu, só?
2: É que eu tô com meu sobrinho no hospital, o guri não fala, não caminha, não conhece ninguém, tchê.
1: Uai, Zé, o que aconteceu com o menino?
2: Não, Geraldão, aconteceu nada não, ele nasceu ontem à noite.
3: Oh, oh, minha vida, tirando o que está errado, o resto está tudo certo.
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6: 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Forçasse.
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0: também tá nos afazeres domésticos, enfim, obrigado pela sintonia. Prazer imenso, tamo junto. Aqui na rádio da galera de segunda a sexta-feira, bora que bora. Começar tudo de novo com Felipe Rodrigo Dois Gumes.
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1: De volta aí pra falar que o pagode tá viajando, hein? Turma do Pagode leva o Brasil pra Portugal. E olha só essa. A Turma do Pagode mostrou que o samba brasileiro também está atravessando fronteiras. O grupo passou por Portugal com apresentações que levaram seus grandes sucessos para o público europeu. E a movimentação internacional acontece enquanto o Turma do Pagode continua trabalhando novos projetos e parcerias no Brasil. É aquela história, o pagode que nasceu e cresceu nas rodas brasileiras, agora ganha cada vez mais espaço fora do Brasil. E quando o gênero consegue atravessar fronteiras mantendo sua identidade, é sinal de que existe público novo descobrindo aquele som. O que o pagode segue forte e cada vez mais internacional. Fique ligado, amanhã eu volto com mais notícias do mundo da música. Até lá, tchau!
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0: Adjetivos Perfeita pra mim. Kleber e Cauã pra fechar mais uma sequência top aqui no Conexão Nacional, programa oficial da Música Boa, fechando também mais uma edição do nosso programa. Espero que você tenha curtido, tá? Obrigado pela sua parceria. Volto a te encontrar amanhã em mais uma edição da Vim Folha. Tchau!
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2: 2:58.
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5: Gabriel Magalhães, do Arsenal, e Igor Thiago, do Brentford, foram escolhidos pelos próprios jogadores para integrar a seleção ideal da Premier League na temporada 2025-26. Os dois brasileiros, que também disputaram a Copa do Mundo de 2026, se destacaram em suas equipes. Igor Thiago esteve em campo nas 38 rodadas da competição e terminou como vice-artilheiro, com 22 gols, atrás apenas de Haaland, que marcou 27. O Arsenal teve 5 jogadores na seleção ideal, enquanto o Manchester City contou com 4 representantes. O grande destaque individual foi Bruno Fernandes, do Manchester United, eleito pelos jogadores como o melhor atleta da Premier League na temporada.
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2: Olá Brasil, está no ar o Central de Notícias e vamos aos destaques desta hora. A Agência Federal Brasileira multou o TikTok em 153,7 milhões de reais por dados de crianças e adolescentes. A decisão determina ainda a eliminação de dados de adolescentes cadastrados sem autorização dos responsáveis. E a multa pode cair para 115,3 milhões de reais em caso de acordo. E a Receita Federal informou que a arrecadação chegou a 289,3 bilhões de reais em julho. Maior valor já registrado para o mês desde o início da série histórica em 1995. O montante representa um crescimento real de 8,97% em relação a julho de 2025, já descontada a inflação medida pelo Índice Nacional de Preços ao Consumidor Amplo, IPCA. 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

no ar a edição desta quarta-feira do programa Saúde com Beleza. Quartamos, senhoras e senhores, quarta-feira, sua linda.

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Preparei hoje para nós começarmos a edição desta quarta-feira, sucesso com PPA, Pedro, Paulo e Alex, de Lance a Love. Daí é bom demais, né?

Sugeriu PPA de Lance a Love para abrir a programação do Saúde com Beleza de hoje, quarta-feira. Agora, como é tradicional aqui no nosso programa, vamos com o toque reflexivo que diz o seguinte: a vida é feita de movimento. Mesmo quando estamos parados, sempre tem algo acontecendo. É sobre isso. Toque reflexivo compartilhado. Agora tá chegando o Mano Walter, juramento do dedinho.

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0: finalizar a nossa primeira sequência de hoje, quarta-feira, você acabou de conferir Marcos e Belucci, aquele 1%. É daquele jeito.
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2: De volta, moçada, vamos com a segunda etapa musical, nossa segunda sequência de hoje, quarta-feira, do programa Saúde com Beleza. A você de todo o nosso Brasilzão, sinta-se abraçado, sinta aquele carinho em seu coração. Chegando mais música, tem as gêmeas Maiara e Maraísa no dia do seu casamento. Depois eu compartilho com você a dica de hoje para se viver intensamente.

conferiu então Maiara e Maraísa no dia do seu casamento. Estamos de volta e agora vamos com a dica temática da semana, falando sobre viver de forma intensa. Fortaleça os seus relacionamentos, dedique tempo aos seus amigos e familiares, cultive laços fortes e valorize as pessoas que te amam. Seja gentil também. Pequenos gestos de gentileza podem fazer uma grande diferença na vida das pessoas ao seu redor e também na sua própria. É sobre isso. As dicas voltam amanhã, ainda falando sobre viver de forma intensa. Agora tá chegando mais sucesso, sucesso romântico em nome da Boa Quarta-feira, Guilherme Santiago, Chovendo Estrelas.

0: Léo Magalhães com as 24 horas.
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3: Oi pessoal, Almanac Musical chegando, por aqui Eduardo Maidana. E hoje falaremos de Trouble, música escrita e interpretada por Lindsey Buckingham, lançada como single principal de seu primeiro álbum solo, Law and Order, de 1981. O single foi o primeiro sucesso de Buckingham como artista solo, atingindo o 9º lugar nas paradas americanas e o 31º no Reino Unido, onde se manteve durante 7 semanas consecutivas. Foi o single mais bem sucedido na Austrália, onde encabeçou a parada por 3 semanas consecutivas, se tornando o 8º maior vendedor de hits em 1982. Vamos ouvir um trechinho?

0: Almanac Musical volta amanhã. Tchau.
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2: Hora certa, hora certa.
3: 3 horas e 34.

Olá, Brasil, está no ar o Central de Notícias e vamos aos destaques desta hora. O avanço do El Niño deve colocar a inflação de alimentos novamente no centro das preocupações da economia brasileira no segundo semestre deste ano. O fenômeno climático que causa alteração no regime de chuvas e nas temperaturas pode afetar a produção agrícola em diferentes regiões do país, o que pode comprometer a oferta de determinados produtos e, consequentemente, aumentar a volatilidade dos preços. A eleição deste ano terá o maior índice de senadores em busca da reeleição desde 1994. E entre eles estão vários caciques que estão na briga para conseguir 8 anos de mandato. O Central de Notícias volta a qualquer momento ou em edição especial.

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Já estamos de volta e deixa eu contar pra vocês, Aline Moraes diz está há 10 meses sem beijar na boca e garante, não tenho pressa. Será que o beijo vai ser na novela? A atriz Aline Moraes, que está sendo vista em Por Você, nova novela das 7 da Globo, abriu o jogo sobre sua vida amorosa após o fim do relacionamento de 14 anos com o cineasta Mauro Lima. Em entrevista ao jornal O Globo, a artista contou como tem aproveitado a nova fase e revelou que ainda não se envolveu com ninguém desde a separação. Tenho tido mais tempo para mim, sou uma mulher independente, consciente da minha trajetória e com novos sonhos. Ter essa liberdade sem o medo e a ansiedade que tinha aos 20 e poucos anos é muito prazeroso, afirmou Aline. A atriz contou que está solteira desde outubro e desde então sequer beijou na boca. Estou desde outubro solteira e nem beijei na boca ainda. E isso está sendo muito positivo. Não tenho pressa. Desde que comuniquei a separação, minhas amigas ficam preocupadas, perguntando: e aí, já saiu? Já pegou alguém? E responde sempre: gente, estou casada comigo mesma. Revelou nossa queridíssima Aline Moraes. Maravilhosa, né? Mas logo, logo ela vai beijar aí muito. E você? Faz tempo que beijou? Eu volto.

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1: Bora, bora, bora com mais música. Tem Yasmin Santos abrindo a próxima Sofro Onde Eu Quiser.

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0: fechar o bloco, você conferiu o LS Jack com a Carla. Eu vou ali, daqui a pouquinho eu tô de volta com a última de hoje, quarta-feira.
1: 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E a hora certa.
2: 3:50.
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0: Última de hoje do Saúde com Beleza, quarta-feira. Vamos com Israel Rodolfo abrindo o bloco Nem Namorado, Nem Ficante. Depois tem Lauana Prado e Rick Renner.

0: Foi espetacular. Rick Renner, ela é demais. Ai, que delícia, gente. Música boa você sempre confere por aqui. Vamos encerrando então mais uma grande edição. 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Um grande beijo, até amanhã com mais uma edição.
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Hoje é dia 26 de agosto, hoje é Dia Internacional da Igualdade Feminina e Dia Mundial do Cachorro. Tem aniversário de Dorival Caymmi, músico brasileiro, Thalia, cantora mexicana, e Macaulay Culkin, músico e ator americano. Foi no ano de 1346 que um canhão foi usado pela primeira vez na Batalha de Cressy, durante a Guerra dos 100 Anos. Foi decisivo para que um exército inglês de 50 mil soldados derrotasse seu adversário francês de 100 mil homens. Em 1999, ocorria a Marcha Popular dos 100 mil, em Brasília, em oposição ao governo federal de Fernando Henrique Cardoso. E em 2021, durante a evacuação do Afeganistão de 2021, um atentado suicida no aeroporto internacional Hamid Karzai matava 13 militares dos Estados Unidos, pelo menos 169 civis afegãos. A gente fica por aqui com a agenda do rádio. Um grande abraço, até amanhã.

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0: 8:34. 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Agora, as rapidinhas do Hora Extra, com Zé Bonito.
1: Eu.
0: E Geraldão.
2: Eu também. Deixa eu contar a piadinha hoje aí.
1: Vai, Geraldão, fica à vontade, pode contar.
2: Então tá. Agora, uma piada pior ainda, com Geraldão. Dois caboclos conversando lá no bar do Manete Biriçá, você sabe, Zé Bonito, que agora colocou moda lá, né?
1: Ah, tô sabendo, ele tá inovando no bar, né?
2: Um pegou e falou pro outro, nossa senhora do céu, aqui no bar do Manete Biriçá o barulho é tão grande que eu nem consigo escutar a minha voz. Aí o companheiro dele falou assim, ih, amigão, relaxa, só, nós não tá perdendo é nada.
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0: Com Zé Bonito e Geraldão. Se queres, queres. Se não queres, diz.
5: Ah, mas é assim tanto, né? Força.

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2: Fumantes passivas também estão com a fertilidade em risco. Você sabia que mulheres que fumam podem ter consequências sérias em sua vida fértil? E não pense que as chamadas fumantes passivas estão livres desse mal. O alerta é do ginecologista especialista em reprodução humana e coordenador de pós-graduação do Instituto de Ensino e Pesquisa do Hospital Sírio-Libanês de São Paulo, Jorge Ueno.
3: Essas mulheres fumantes passivas, elas realmente têm um comprometimento da fertilidade muito semelhante àquelas que fumam normalmente. Assim, ela tem uma menor quantidade de óvulos produzidos num tratamento de fertilização in vitro, há necessidade de maior quantidade de hormônio para estimular esse ovário para que ocorra produção de óvulos, portanto o tratamento acaba sendo muito mais caro, e com uma produção menor de embriões, existe também um aumento nas aberrações cromossômicas, quer dizer, pode dar mais dificuldade de engravidar pelo comprometimento genético desses embriões. Além disso, também pode ter uma alteração na casquinha desse embrião, com isso dificultando também a implantação. Então são várias os locais onde o fumo pode alterar. De maneira geral, quando se dentro do laboratório vai se ver um embrião de uma mulher fumante e não fumante, não tem tanta diferença. Tem sim a diferença em relação à taxa de gravidez. Então, aparentemente, os embriões têm boa qualidade, mas quando se transfere para o interior da mulher, ela acaba não engravidando.
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0: 1.200.
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3: Fala, galera. Tudo bem? Certinho, beleza? Massa, tamo de volta, né? Chegando pra te fazer companhia, agora sim, né? Quarta-feira, 26 de agosto. Eu sou Aeronildo Tex, a partir de agora estamos no ar com mais uma edição do nosso Mega Nação Forrozeira. E já quero começar muito bem a nossa ação de

0: E Raí, Mara, Ren, Raí, ó, tava até um dom na língua. Cadeira cativa, no comecinho até pra você, seu desejo. Vou te amando ao vivo. Valeu, gente, fica aí que eu volto já já.
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1: O Nação não para, tamo de volta, manda beijos e abraços pra Vossa Excelência que tá fazendo aniversário hoje, coisa boa,

0: estação mais fria, mas também é calmaria. São raras as tempestades nessa estação. É tempo de se jogar aos prazeres da época sem culpa. Curtir mais a sua casa, se permitir uma preguicinha gostosa ou até aquele chocolate quente tão acolhedor. Inverno é para apreciar, até mesmo vento gelado no rosto. É para valorizar o aconchego e recanto do lar. É para degustar mais do que chás e cafés quentes, mas também a vida, que continua bela até nas temperaturas mais baixas. Que o inverno deste ano lhe traga ótimas sensações. Uma mensagem da
1: cinco horas e 38 minutos.
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parceiros, enfim, onde você estiver, você já tá ligado aqui no nosso Nação, tá bom demais. Abraço pra você de Tomazinho, Barreiros, Canidé, Iguatu, Passagem Franca, Franca.

dos Brejinhos, a turma de Paulo Afonso. Abraço também pra galera que tá ligadão curtindo o nosso som em Caruaru. Moribundo, Campo Grande, a turma ligadão em Patu, Eloy Mendes, Paulista, Tucano, São João do Policine, Anísio de Abreu, tem o pessoal lá da Anísio de Abreu, né? Jordânia, Sebastião Leal também, conheço muito, né? Conheço muito Sebastião Leal, acho que eu já passei do Sebastião Leal, né? Gente boa, mas muita gente bacana. É, Limópolis, Rio de Janeiro, Itarantim, a turma de Aparibe, né? Aparibe, Trombas, vamos de música, hora de ouvir.

0: ainda magníficos. A gente volta já.
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3: 5:53.
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0: Muito bem, pessoal, estamos de volta. É o Nação Forrozeira que está arrebentando. Muito bem, acho que já mandei parabéns, né? Pra você que tá fazendo aniversário hoje. Troca de idade, ó, coisa boa. Tem festa hoje aí? Chama nós, né? A gente gosta do bolo, né, diretor? Vamos lá comer o bolo. Quer tomar um refri geladinho, coisa boa. Vamos aqui, vamos. Agora sim, tá chegando a nossa última sequência. Me abrace ou me abraça forte. Tem também Deixa ou Deixo, Fernandinha e Yara

0: ainda, Yara. Fico muito Oi, feliz.
1: Tem uma da Limão fez história, gente.
2: Muito linda essa canção e eu tinha o sonho de gravá-la. Chegou a hora.
1: Chegou a hora. 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

0: diferença. Limão com mel. Valeu, gente. Obrigado pela companhia. Fechou muito bem o nosso Nação de hoje. Super mega. Hoje, dia 26. Quarta-feira, né? Hoje é quarta-feira, dia 26 de agosto. Obrigadão. Valeu, valeu. Tchau, tchau. A gente se vê por aí.
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1: 6:12.
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3: Muito bem, a partir de agora está no ar o Jornal Rádio News. Informação em primeiro lugar. Brasil e o mundo passam aqui na sua rádio favorita. Sejam bem-vindos.
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4: Previsão do tempo para terça-feira, 25 de agosto de 2026. Região Centro-Oeste, em Campo Grande, a previsão é de céu predominantemente encoberto. Os termômetros da capital de Mato Grosso do Sul marcam mínima de 20 e máxima de 34 graus. Umidade relativa do ar gira em torno de 50 a 20%. Porangatu, em Goiás, comemora aniversário com céu nublado a encoberto. Temperatura mínima de 24 e máxima de 38 graus. A umidade relativa do ar vai de 50 a 20%. Região Nordeste, em Aracaju, a previsão é de muitas nuvens no céu na maior parte do dia. Somente à tarde o tempo abre e a temperatura mínima na capital sergipana é de 24 e a máxima 30 graus. Nas horas mais quentes do dia, a umidade do ar é de 95 a 60%. Joaquim Gomes, em Alagoas, canta parabéns com céu claro. Temperatura mínima é de 19 e a máxima 31 graus. A umidade relativa do ar é de 90 a 40%. Região Norte, em Belém, no Pará, tempo encoberto com chuvisco à tarde. Temperatura mínima 24, máxima 34 graus. A umidade do ar é de 98 a 52%. Miracema do Tocantins, na região central do estado, tem previsão de céu claro na comemoração de aniversário. Temperatura mínima é de 22 e a máxima 38 graus. Umidade do ar varia de 50 a 20%. Região Sudeste, Vitória no Espírito Santo tem céu nublado a encoberto nesta terça-feira. Os termômetros

0: registram mínima de 21 e máxima de 28 graus. Umidade relativa do ar vai de 95% a 50%. A cidade de Barretos, em São Paulo, tem previsão de céu encoberto no dia do aniversário. Temperatura mínima 16 e máxima 35 graus. Umidade relativa do ar é de 80% a 20%. Região Sul, em Porto Alegre, Rio Grande do Sul, dia mais frio, com tendência a acumular nuvens ao longo do dia. Os termômetros registram mínima de 5 e máxima de 15 graus. A umidade relativa do ar fica entre 90% e 60%. Chapecó, em Santa Catarina, canta parabéns com céu encoberto. Termômetros registrando mínima de 9 e máxima de 24 graus. A umidade relativa do ar oscila entre 90% e 30%. Você ouviu a previsão do tempo para esta terça-feira, 25 de agosto de 2026, com informações do IBGE Cidades e do Instituto Nacional de Meteorologia, INMET.
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2: As regras do acordo sobre o comércio eletrônico do Mercosul foram incorporadas pelo Brasil. A promulgação foi feita nesta segunda-feira e o texto publicado no Diário Oficial da União. O acordo foi firmado em 2021 em Montevidéu, no Uruguai, e aprovado pelo Congresso Brasileiro em dezembro de 2025. Com a promulgação, agora as regras começam a valer no Brasil. O objetivo é facilitar as transações online entre os quatro países do bloco: Brasil, Uruguai, Paraguai e Argentina. Nesse sentido, o acordo prevê o uso de assinaturas eletrônicas, desde que não sejam expressamente proibidas pela lei interna dos países. Além disso, estão proibidas taxas alfandegárias, que são cobradas quando um produto cruza a fronteira. A segurança das informações é destacada no texto do acordo. Os países devem adotar ou manter leis, regulamentos e medidas para proteger os dados dos usuários com base nos padrões internacionais. Ainda é possível a troca de informações e experiências nessa área. Além disso, os consumidores devem ser protegidos contra fraudes comerciais e contra comunicações, spams e propagandas enviadas sem autorização. Nesta segunda-feira, foi promulgada também uma emenda ao protocolo de Montevidéu sobre comércio de serviços do Mercosul, aqui tratando da prestação de serviços bancários e de seguros entre os países. O texto facilita o comércio do setor no bloco, com acesso aos sistemas de pagamento e transparência, mas deixando de fora bancos de fachada e paraísos fiscais.
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3: Professores da educação básica da rede pública que desejam se aperfeiçoar podem concorrer ao mestrado profissional. São 4.143 vagas oferecidas pelo Ministério da Educação em parceria com a CAPES, Coordenação de Aperfeiçoamento de Pessoal de Nível Superior. Todas as oportunidades são presenciais e destinadas a professores que estão em exercício. A maioria é de mestrado em matemática e letras, mas também há vagas para filosofia, biologia, computação e educação tecnológica. No caso dos professores de artes e educação digital, ainda não foi definido o número de vagas. Para participar, os docentes devem acessar o portal de formação Mais Professores e selecionar oportunidades. Para acessar o edital e consultar os requisitos, etapas de seleção e procedimentos de inscrição em cada instituição. Segundo o Ministério da Educação, em breve haverá oportunidades em sociologia, educação física, história, educação inclusiva, física, geografia e ciências ambientais.
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4: Mariana e outras 14 cidades mineiras aderiram ao novo acordo de reparação pelo rompimento da barragem da Samarco em 2015. Com a decisão, a cidade histórica onde ocorreu o desastre deve receber cerca de 2 bilhões e 400 milhões de reais parcelados até 2043. Em contrapartida, os municípios irão desistir das ações de reparação e indenização que tramitam na Inglaterra. Quatro cidades do Espírito Santo também aderiram ao novo acordo. O novo acordo de reparação foi homologado pela Justiça Federal em 2024 e anulou o acordo anterior que havia criado a Fundação Renova para gerenciar as ações de reparação. A fundação foi extinta e os repasses serão entregues diretamente aos municípios. Das 49 cidades reconhecidas pela Justiça como atingidas pelo rompimento da barragem, 26 aderiram até março de 2025. Mariana e outros municípios não concordaram com os valores previstos e ingressaram com ações no exterior. O prefeito de Mariana, Juliano Duarte, afirmou que mesmo sem aderir ao acordo, as negociações com a Samarco continuaram e com uma nova proposta feita pela empresa, o município conseguirá receber os valores que buscava e praticamente dobrar a reparação que estava prevista. Ainda conforme o prefeito, os recursos serão usados em obras de infraestrutura, construção de moradias, educação, saúde e recuperação ambiental. O acordo proíbe o uso dos recursos para o pagamento de dívidas do município e do funcionalismo. Quatro municípios ainda não aderiram ao acordo: Ouro Preto, Governador Valadares e Resplendor em Minas Gerais e Colatina no Espírito Santo. No total, está previsto o repasse de 170 bilhões de reais pela Samarco, a Vale e a BHP Billiton ao longo dos próximos 30 anos. O processo ainda segue em andamento e não há previsão de uma decisão final nem os possíveis valores de indenização.
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5: A política externa ganha destaque na corrida presidencial de 2026, revelando importantes divergências entre os candidatos que almejam comandar o Brasil. As propostas apresentadas nas campanhas abordam temas cruciais como a relação com os Estados Unidos e a aproximação com outras nações. A participação brasileira no BRICS é um dos pontos que mais diferenciam as propostas. Enquanto alguns defendem uma revisão ou até a saída do bloco, outros consideram o BRICS fundamental para ampliar a autonomia do país e fortalecer laços com economias emergentes.
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5: O dólar assumiu viés de alta após abertura estável, cotado a R$ 5,15, com agentes de mercado aguardando falas de autoridades econômicas. Na bolsa, o índice Ibovespa reagiu após abertura negativa, com investidores atentos ao pedido de recuperação judicial da Braskem. A Petrobras, por sua vez, viu suas ações recuarem quase 3% hoje, pressionadas pelo evento da Braskem e pela queda do petróleo no exterior. Já a Vale emendou 3 pregões de alta, acompanhando o preço positivo do minério.
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5: O Irã desafiou a ameaça dos Estados Unidos de ampliar a pressão econômica sobre Teerã. O país alertou que nações que aderirem à campanha de Washington poderão sofrer sérias consequências. A tensão no Oriente Médio já impacta os mercados globais, com as bolsas asiáticas fechando em queda devido ao temor de novas sanções dos Estados Unidos contra o Irã. Investidores demonstram cautela diante do cenário de risco.
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6: O aplicativo Pardal, ferramenta da Justiça Eleitoral para denúncias, registrou mais de 3,4 mil irregularidades nas eleições de 2026. O número de registros saltou de 1.103 para 3.468 entre a última quarta-feira e a manhã de segunda-feira. As denúncias abrangem diversos tipos de infrações eleitorais e a plataforma se mostra um canal ativo para a fiscalização da campanha. A Justiça Eleitoral segue monitorando os casos reportados.
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6: O dia mais quente da história nos oceanos foi registrado no último sábado, superando o recorde anterior de março de 2024. Segundo o Serviço Copérnicos da União Europeia, a temperatura da superfície dos oceanos alcançou 21,1 graus Celsius. Este marco ocorre em linha com o aquecimento de longo prazo dos oceanos e a emergência do El Niño, fenômeno natural que promete intensificar as anomalias climáticas. As consequências já são visíveis, com o aumento das ondas de calor marítimo.
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8: 6:24.
9: 87.
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11: Seis horas e 25 minutos.
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7: Estamos de volta e agora vamos falar de esporte aqui no Jornal Rádio News.
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12: E o Cruzeiro conseguiu uma importante vitória de virada por 2-1 diante do Flamengo no Mineirão pelo Campeonato Brasileiro e se recuperou depois de ter sido eliminado da Comebol Libertadores para o mesmo rival na última semana. O gol salvador da Raposa foi marcado por Matheus Pereira, chamado por Arthur Jorge na coletiva de imprensa após a partida de melhor jogador do Campeonato Brasileiro.
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12: E o Fluminense superou vaias ouvidas no intervalo, virou no Maracanã e venceu o Remo por 2-1 pela 24ª rodada do Brasileirão. Hulk igualou o marcador para o Fluminense na segunda etapa. O camisa 7 balançou as redes pela terceira vez com a camisa tricolor. O gol vitorioso foi marcado por Serna, que veio do banco e decidiu. O Fluminense segue invicto com o técnico interino Marcão, que assumiu após a saída de Luiz Ubeldia. Foram duas vitórias e um empate com o membro fixo da comissão técnica.
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12: E apesar de um jogo movimentado e algumas boas oportunidades, Internacional e Atlético Mineiro empataram sem gols e perderam uma boa chance de ganhar posições na classificação do Brasileirão. A melhor chance foi do time mineiro, com Minda chutando na pequena área e Aguirre salvando o gol certo. O Inter segue em situação delicada no Brasileirão e agora acumula 4 empates seguidos. Além disso, não vence há 8 jogos porque já tinha 4 derrotas anteriores. Já o Atlético Mineiro vem alternando entre vitórias e empates e não perde há 6 jogos na competição.
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13: A Polícia Civil de São Paulo cumpre 28 mandados de busca e apreensão e 4 de prisão contra suspeitos de roubo e receptação de alianças de ouro. A justiça determinou o bloqueio de mais de 34 milhões de reais em contas e bens dos investigados. A Operação Ouro Reverso 2 cumpre mandados nas ruas de bairros da capital paulista e de Guarulhos. Um dos alvos é a região conhecida como Círculo de Fogo, no centro da capital, onde empresas compravam e derretiam as joias roubadas. Segundo o diretor do Departamento Estadual de Investigações Criminais, Ronaldo Saeg, o objetivo é desmantelar todo o circuito criminoso do ouro.
14: Da subtração por meio de furto, roubo, passando pelos intermediários até chegar nas empresas que acabam comprando esse ouro sabendo que ser de origem criminosa, em razão de como ele chega, através de intermediários que também são criminosos. Essas empresas criminosamente acabam fundindo esse ouro, transformando em novas peças, são revendidas, uma vez na mão de compradores, passam a ser vítima novamente, retroalimentando esse circuito criminoso.
13: O diretor destaca a importância da apreensão milionária.
14: A gente está fazendo a apreensão também de 34 milhões em bens dos investigados através de uma investigação financeira e tem por finalidade tirar também esse fluxo financeiro dessas empresas que também são objetos da investigação de hoje.
13: A primeira fase da Operação Ouro Reverso aconteceu em maio de 2025, quando a polícia prendeu Rony Gonçalves, apontado como principal negociador de objetos de ouro roubados. Segundo as investigações, ele integrava o esquema comandado por Suedna Barbosa Carneiro, a maninha do crime, e dava apoio a quadrilhas da região. 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
13: Os aposentados e pensionistas do INSS sem biometria facial podem voltar a contratar empréstimos consignados. O INSS tinha determinado a exigência do registro biométrico em agosto do ano passado para combater fraudes bilionárias. Mas para não travar quem não tinha um cadastro nas bases oficiais, como Carteira Nacional de Habilitação ou Justiça Eleitoral, novas regras começaram a valer na semana passada. Agora a liberação é feita direto pelo aplicativo Meu INSS, com o uso dos dados bancários e a assinatura de um termo de autorização pelo segurado. Vale lembrar, a contratação não é permitida por telefone ou gravação de voz. O banco terá 20 dias para confirmar a transferência e até 7 dias úteis para informar os dados do depósito. Sem a confirmação no prazo, a operação é cancelada. O desconto no benefício só acontece depois que a documentação for enviada ao INSS. É bom ressaltar que a biometria facial, porém, não deixou de ser utilizada e nem pode ser uma alternativa para quem já tem a imagem nas bases do governo.
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6: A desaprovação do presidente dos Estados Unidos, Donald Trump, atingiu um recorde de 65%, de acordo com uma pesquisa Reuters Ipsos, divulgada. A aprovação do político permanece em 33%. O levantamento também indica que o apoio à guerra no Irã caiu para 31%. Os números refletem um cenário desafiador para Trump, que continua sendo uma figura central no cenário político global.
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6: A Polícia Internacional revelou um novo modus operandi de criminosos. Ladrões estão sendo contratados pela internet para realizar roubos em museus. A prática tem preocupado as autoridades de segurança. Esta modalidade de recrutamento online dificulta a identificação e rastreamento dos responsáveis, representando um desafio para as investigações e a proteção do patrimônio cultural global.
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9: O ministro Flávio Dino, do Supremo Tribunal Federal, autorizou a Polícia Federal a acessar e compartilhar dados de uma operação que investiga a produtora responsável pelo filme Dark Horse, cinebiografia de Jair Bolsonaro. A investigação, aberta em maio, apura suspeitas sobre o uso de emendas parlamentares para financiar projetos culturais, entre eles a produção do longa. O caso tramita em sigilo. A produtora Go Up Entertainment, ligada ao Instituto Conhecer Brasil, também é alvo de uma investigação da Polícia Civil de São Paulo sobre possíveis fraudes em um contrato com a Prefeitura da capital paulista. Há suspeitas de que recursos públicos possam ter sido desviados para financiar indiretamente o filme. Outra frente apura investimentos feitos pelo ex-CEO do Banco Master, Daniel Vorcaro, na produção, após surgirem áudios envolvendo o banqueiro e o senador Flávio Bolsonaro.
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15: Fernando Haddad, candidato ao governo de São Paulo, prometeu que, se eleito, vai garantir o funcionamento ininterrupto das câmeras corporais usadas por policiais militares. Durante um evento de campanha, ele criticou o modelo adotado na gestão de Tarcísio de Freitas, que prevê regras específicas para o acionamento e desligamento dos equipamentos. Haddad defendeu que as câmeras funcionem durante todo o turno dos policiais, como forma de aumentar a transparência e facilitar a apuração de eventuais abusos. O candidato também afirmou que pretende rever a política atual do governo estadual para os equipamentos e destacou que a medida faz parte de uma proposta mais ampla para a segurança pública de São Paulo.
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7: Essas foram as últimas de hoje do jornal Rádio News. Voltaremos na próxima edição. Fique ligado.
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11: 6:33.
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17: Terça-feira, 25 de agosto de 2026. Esse é o Giro de Notícias. Eu sou Breno Zonta e você acompanha os destaques do momento. A casa e o gabinete da vice-prefeita de Campo Grande, no Mato Grosso do Sul, Camila Nascimento, foram alvo de mandados de busca e apreensão da Polícia Federal nesta terça. A Operação Presciência investiga possíveis irregularidades apontadas por auditoria do Ministério da Previdência na aplicação de R$1.200.000 de recursos da Previdência Municipal no Banco Master. No Ceará, um auditor fiscal da Receita Federal e mais dois empresários foram presos nesta terça, suspeitos de envolvimento em um esquema de recebimento de propina para fraudar importações no aeroporto de Fortaleza. De acordo com a Receita, as movimentações giram em torno de R$ 27 milhões. Em Minas Gerais, um avião monomotor de pequeno porte pegou fogo e caiu em uma área de mata no distrito de Serra Azul na manhã desta terça-feira. Segundo o Corpo de Bombeiros, o piloto de 29 anos era a única pessoa na aeronave. Ferido, ele foi socorrido por moradores e conduzido a um hospital. O ministro Flávio Dino, do Supremo Tribunal Federal, autorizou a Polícia Federal a acessar dados obtidos em uma operação contra a produtora do filme Dark Horse. A empresa é responsável

responsável pela cinebiografia inspirada na vida do ex-presidente do Brasil, Jair Bolsonaro. A operação foi realizada em junho pela Polícia Civil de São Paulo e investiga suspeitas de fraudes e desvios de recursos públicos. Dois policiais militares foram presos em flagrante, suspeitos de roubar e estuprar uma jovem de 17 anos em São Paulo. O caso ocorreu durante a madrugada do último domingo. O Santos Futebol Clube foi denunciado ao Superior Tribunal de Justiça Desportiva, o STJD, pelo caso do último domingo na Vila Belmiro, em que um torcedor cuspiu no lateral esquerdo do Mirassol, Reinaldo. O clube será julgado na próxima quinta, pode ser multado e perder até 10 mandos de campo na luta contra o rebaixamento. O Giro de Notícias é uma produção da Agência Rádio Web. Texto e apresentação, Breno Zonta. Edição, Mário Melo.

0: 9:36.
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1: Está no ar mais uma edição do seu Jornal de Confiança, com as informações mais quentes do dia, trazendo tudo o que você precisa saber, de maneira clara e direta. Eu sou Naldo Meirelles e prepare-se para ficar por dentro do que acontece no Brasil e no mundo, com análises e reportagens especiais. A partir de agora no Repórter Brasil News. Sejam bem-vindos.
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3: Previsão do tempo para terça-feira, 25 de agosto de 2026. Região Centro-Oeste. Em Campo Grande, a previsão é de céu predominantemente encoberto. Os termômetros da capital de Mato Grosso do Sul marcam mínima de 20 e máxima de 34 graus. Umidade relativa do ar gira em torno de 50% a 20%. Porangatu, em Goiás, comemora aniversário com céu nublado a encoberto. Temperatura mínima de 24 e máxima de 38 graus. A umidade relativa do ar vai de 50 a 20%. Região Nordeste, em Aracaju, a previsão é de muitas nuvens no céu na maior parte do dia. Somente à tarde o tempo abre e a temperatura mínima na capital sergipana é de 24 e a máxima 30 graus. Nas horas mais quentes do dia, a umidade do ar é de 95 a 60%. Joaquim Gomes, em Alagoas, canta parabéns com céu claro. Temperatura mínima é de 19 e a máxima 31 graus. A umidade relativa do ar é de 90% a 40%. Região Norte, em Belém, no Pará, tempo encoberto com chuvisco à tarde. Temperatura mínima 24, máxima 34 graus. A umidade do ar é de 98 a 52%. Miracema do Tocantins, na região central do estado, tem previsão de céu claro na comemoração de aniversário. Temperatura mínima é de 22 e a máxima 38 graus. Umidade do ar varia de 50 a 20%. Região Sudeste, Vitória no Espírito Santo tem céu nublado a encoberto nesta terça-feira. Os termômetros registram mínima de 21 e máxima de 28 graus. Umidade relativa do ar vai de 95 a 50%. A cidade de Barretos, em São Paulo, tem previsão de céu encoberto no dia do aniversário. Temperatura mínima 16 e máxima 35 graus. Umidade relativa do ar é de 80 a 20%. Região Sul, em Porto Alegre, Rio Grande do Sul, dia mais frio, com tendência a acumular nuvens ao longo do dia. Os termômetros registram mínima de 5 e máxima de 15 graus. A umidade relativa do ar fica entre 90 e 60%. Chapecó, em Santa Catarina, canta parabéns com céu encoberto. Termômetros registrando mínima de 9 e máxima de 24 graus. A umidade relativa do ar oscila entre 90 e 30%. Você ouviu a previsão do tempo para esta terça-feira, 25 de agosto de 2026, com informações do IBGE Cidades e do Instituto Nacional de Meteorologia, IMET.
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4: As regras do acordo sobre comércio eletrônico do Mercosul foram incorporadas pelo Brasil. A promulgação foi feita nesta segunda-feira e o texto publicado no Diário Oficial da União. O acordo foi firmado em 2021 em Montevidéu, no Uruguai, e aprovado pelo Congresso Brasileiro em dezembro de 2025. Com a promulgação, agora as regras começam a valer no Brasil. O objetivo é facilitar as transações online entre os quatro países do bloco: Brasil, Uruguai, Paraguai e Argentina. Nesse sentido, o acordo prevê o uso de assinaturas eletrônicas, desde que não sejam expressamente proibidas pela lei interna dos países. Além disso, estão proibidas taxas alfandegárias, que são cobradas quando um produto cruza a fronteira. A segurança das informações é destacada no texto do acordo. Os países devem adotar ou manter leis, regulamentos e medidas para proteger os dados dos usuários com base nos padrões internacionais. Ainda é possível a troca de informações e experiências nessa área. Além disso, os consumidores devem ser protegidos contra fraudes comerciais e contra comunicações, spams e propagandas enviadas sem autorização. Nesta segunda-feira, foi promulgada também uma emenda ao protocolo de Montevidéu sobre comércio de serviços do Mercosul, aqui tratando da prestação de serviços bancários e de seguros entre os países. O texto facilita o comércio do setor no bloco, com acesso aos sistemas de pagamento e transparência, mas deixando de fora bancos de fachada e paraísos fiscais.
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5: Professores da educação básica da rede pública que desejam se aperfeiçoar podem concorrer ao mestrado profissional. São 4.143 vagas oferecidas pelo Ministério da Educação em parceria com a CAPES, Coordenação de Aperfeiçoamento de Pessoal de Nível Superior. Todas as oportunidades são presenciais e destinadas a professores que estão em exercício. A maioria é de mestrado em matemática e letras, mas também há vagas para filosofia, biologia, computação e educação tecnológica. No caso dos professores de artes e educação digital, ainda não foi definido o número de vagas. Para participar, os docentes devem acessar o portal de formação Mais Professores e selecionar oportunidades. Para acessar o edital e consultar os requisitos, etapas de seleção e procedimentos de inscrição em cada instituição. Segundo o Ministério da Educação, em breve haverá oportunidades em sociologia, educação física e história, educação inclusiva, física, geografia e ciências ambientais.
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6: Mariana e outras 14 cidades mineiras aderiram ao novo acordo de reparação pelo rompimento da barragem da Samarco em 2015. Com a decisão, a cidade histórica onde ocorreu o desastre deve receber cerca de 2 bilhões e 400 milhões de reais parcelados até 2043. Em contrapartida, os municípios irão desistir das ações de reparação e indenização que tramitam na Inglaterra. Quatro cidades do Espírito Santo também aderiram ao novo acordo. O novo acordo de reparação foi homologado pela Justiça Federal em 2024 e anulou o acordo anterior que havia criado a Fundação Renova para gerenciar as ações de reparação. A fundação foi extinta e os repasses serão entregues diretamente aos municípios. Das 49 cidades reconhecidas pela Justiça como atingidas pelo rompimento da barragem, 26 aderiram até março de 2025. Mariana e outros municípios não concordaram com os valores previstos e ingressaram com ações no exterior. O prefeito de Mariana, Juliano Duarte, afirmou que mesmo sem aderir ao acordo, as negociações com a Samarco continuaram e com uma nova proposta feita pela empresa, o município conseguirá receber os valores que buscava e praticamente dobrar a reparação que estava prevista. Ainda conforme o prefeito, os recursos serão usados em obras de infraestrutura, construção de moradias, educação, saúde e recuperação ambiental. O acordo proíbe o uso dos recursos para o pagamento de dívidas do município e do funcionalismo. Quatro municípios ainda não aderiram ao acordo: Ouro Preto, Governador Valadares e Resplendor em Minas Gerais e Colatina no Espírito Santo. No total, está previsto o repasse de 170 bilhões de reais pela Samarco, a Vale e a BHP Billiton ao longo dos próximos 30 anos. O processo ainda segue em andamento e não há previsão de uma decisão final nem os possíveis valores de indenização.
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7: A política externa ganha destaque na corrida presidencial de 2026, revelando importantes divergências entre os candidatos que almejam comandar o Brasil. As propostas apresentadas nas campanhas abordam temas cruciais como a relação com os Estados Unidos e a aproximação com outras nações. A participação brasileira no BRICS é um dos pontos que mais diferenciam as propostas. Enquanto alguns defendem uma revisão ou até a saída do bloco, outros consideram o BRICS fundamental para ampliar a autonomia do país e fortalecer laços com economias emergentes.
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8: O dólar assumiu viés de alta após abertura estável, cotado a R$5,15, com agentes de mercado aguardando falas de autoridades econômicas. Na bolsa, o índice Ibovespa reagiu após abertura negativa, com investidores atentos ao pedido de recuperação judicial da Braskem. A Petrobras, por sua vez, viu suas ações recuarem quase 3% hoje, pressionadas pelo evento da Braskem e pela queda do petróleo no exterior. Já a Vale emendou 3 pregões de alta, acompanhando o preço positivo do minério.
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7: O Irã desafiou a ameaça dos Estados Unidos de ampliar a pressão econômica sobre Teerã. O país alertou que nações que aderirem à campanha de Washington poderão sofrer sérias consequências. A tensão no Oriente Médio já impacta os mercados globais, com as bolsas asiáticas fechando em queda devido ao temor de novas sanções dos Estados Unidos contra o Irã. Investidores demonstram cautela diante do cenário de risco.
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9: O aplicativo Pardal, ferramenta da Justiça Eleitoral para denúncias, registrou mais de 3,4 mil irregularidades nas eleições de 2026. O número de registros saltou de 1.103 para 3.468 entre a última quarta-feira e amanhã de segunda-feira. As denúncias abrangem diversos tipos de infrações eleitorais e a plataforma se mostra um canal ativo para a fiscalização da campanha. A Justiça Eleitoral segue monitorando os casos reportados.
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9: O dia mais quente da história nos oceanos foi registrado no último sábado, superando o recorde anterior de março de 2024. Segundo o Serviço Copérnicos da União Europeia, a temperatura da superfície dos oceanos alcançou 21,1 graus Celsius. Este marco ocorre em linha com o aquecimento de longo prazo dos oceanos e a emergência do El Niño, fenômeno natural que promete intensificar as anomalias climáticas. As consequências já são visíveis, com o aumento das ondas de calor marítimo.
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1: Em instantes voltaremos com mais notícias aqui no Jornal Repórter Brasil News. Fique ligado.
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10: No Sudeste, a quarta-feira será de muitas nuvens e possibilidade de chuva. Em Belo Horizonte, São Paulo e Rio de Janeiro, estão previstas pancadas de chuva, com possibilidade de trovoadas principalmente durante a tarde e a noite. Belo Horizonte pode chegar a 30 graus, enquanto São Paulo terá máxima de 22. No Rio de Janeiro, a temperatura varia entre 17 e 26 graus. Em Vitória, os termômetros ficam entre 20 e 26 graus, com possibilidade de chuva e trovoadas à noite. As informações são do Instituto Nacional de Meteorologia. Sofia Muniz, o tempo e a temperatura.
0: 6 horas e 48 minutos.

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4: 6:50.
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6: Maria Paula Carvalho.
7: Paris, 25 de agosto de 2026. Vamos aos destaques desta edição. A Síria foi retirada pelos Estados Unidos da lista de países que apoiam o terrorismo após 47 anos. O presidente sírio Ahmad al-Shaha comemorou a decisão nesta terça-feira, afirmando que o país se livrou de um fardo pesado. O secretário de Estado americano Marco Rubio afirmou que a medida abre aos sírios um caminho para a prosperidade. As novas autoridades do país esperam atrair investimentos para reconstruir a infraestrutura devastada por mais de uma década de guerra civil. A Turquia saudou a decisão de Washington. Um ataque com drone ucraniano matou duas pessoas e incendiou uma refinaria na região russa de Krasnodar, a nordeste do Mar Negro. Destroços caíram no terreno de uma estação ferroviária, causando as vítimas, informou o governo regional. Do lado ucraniano, duas pessoas morreram atingidas por uma bomba guiada em Zaporíjia. O Canadá deve anunciar nesta terça-feira sua resposta às novas tarifas impostas pelos Estados Unidos sobre aço, automóveis e outros produtos, após o fracasso das negociações entre os dois países. O primeiro-ministro canadense Mark Carney acusou Washington de exigir demais e oferecer de menos nas conversas comerciais. Segundo ele, algumas demandas americanas afetam até o status da língua francesa, um tema sensível no Canadá, país oficialmente bilíngue. Desde sábado, os Estados Unidos aplicam tarifas sobre cerca de 20 bilhões de dólares em produtos canadenses. Washington é o principal parceiro comercial de Ottawa e absorve cerca de 70% das exportações do país. Um petroleiro foi atingido por um projétil de origem desconhecida na costa de Omã, em meio à escalada das tensões entre Estados Unidos e Irã. Quase 6 meses após o início da guerra, as negociações de paz seguem paralisadas e Teherã mantém restrições à navegação no Estreito de Hormuz, rota estratégica para o transporte de petróleo. O tráfego de navios caiu na região para o nível mais baixo desde maio. Washington intensifica a pressão econômica sobre o Irã, enquanto a China rejeita as exigências americanas. Os Emirados Árabes Unidos suspenderam transações com Teherã e o Paquistão tenta mediar a crise. As autoridades gregas resgataram 85 migrantes na manhã desta terça-feira ao largo da ilha de Creta, no sul da Grécia. Eles estavam a bordo de 2 botes infláveis avistados por um drone da Agência Europeia de Fronteiras, a Frontex. Os migrantes foram levados em segurança ao porto grego de Kallimenes, onde passarão por procedimentos de identificação. Rádio França Internacional em parceria com a agência Rádio.
4: 6:53.
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9: João Fonseca está fora do US Open de 2026. O brasileiro, atual número 26 do mundo, não conseguiu se recuperar a tempo de um problema no abdômen, sentido durante o Masters de Cincinnati. Depois de realizar exames e iniciar o tratamento, o tenista e sua equipe decidiram que seria necessário mais tempo para que ele pudesse voltar às quadras em condições ideais. A ausência encerra uma sequência de 7 participações consecutivas de João em torneios de Grand Slam. O jovem de 20 anos já havia enfrentado outros problemas físicos nesta temporada, incluindo lesões na lombar, punho e ombro. Agora a prioridade é a recuperação completa, com expectativa de retorno para a Copa Davis em setembro e posteriormente aos torneios na Ásia e na Europa.
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9: O volante Fabinho foi anunciado como novo reforço do Trabzonspor, da Turquia. Aos 32 anos, o brasileiro chega sem custos após deixar o Al Ittihad, da Arábia Saudita, e assinou contrato de 2 temporadas. A contratação marca também o reencontro com Mohamed Salah, seu antigo companheiro de Liverpool. Fabinho teve uma passagem de destaque pelo Liverpool, onde disputou 219 jogos e conquistou títulos importantes, como a Champions League e a Premier League. Agora, ele chega ao futebol turco para reforçar o meio-campo do Trabzonspor, que também vive um bom momento com Salah. O egípcio marcou 2 gols na vitória por 2-1 sobre o Başakşehir no domingo.
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9: O Coritiba venceu o Corinthians por 2-1 no Couto Pereira, pela 24ª rodada do Campeonato Brasileiro. O Coxa abriu o placar com Pedro Rocha ainda no primeiro tempo e ampliou na segunda etapa com Paulo Roberto. O Timão só conseguiu descontar nos acréscimos com Ranieri. Com a vitória, o Coritiba chegou aos 34 pontos e subiu para a 8ª colocação. Já o Corinthians permaneceu com 32 pontos e caiu para o 10º lugar, acumulando a 2ª derrota consecutiva no Brasileirão.
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9: O Sport anunciou a contratação do volante Patrick de Paula, de 26 anos. O jogador estava livre no mercado após deixar o Botafogo e assinou contrato com o clube pernambucano até o fim da temporada. O acordo ainda prevê possibilidade de renovação caso o Sport consiga o acesso para a Série A, além de gatilhos relacionados ao número de partidas e ao desempenho do atleta. Formado no Palmeiras, Patrick também passou por Botafogo, Criciúma, Estoril, de Portugal, e Remo. Antes de chegar ao Sport, ele disputou 14 partidas pelo Remo em 2026, com 2 gols e 4 assistências. Agora, o volante chega para reforçar o meio-campo do Leão na reta decisiva da Série B e terá concorrência com nomes como Zé Gabriel, William Oliveira, Murilo, Biel e Pedro Martins.
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9: O Santos empatou em 1-1 com o Mirassol, na Vila Belmiro, pela 24ª rodada do Campeonato Brasileiro. O Mirassol saiu na frente com Eduardo, ainda no primeiro tempo, mas o Santos reagiu na etapa final e chegou ao empate com o Barreal. O Peixe teve maior volume de jogo e criou várias oportunidades, mas não conseguiu transformar a superioridade em vitória. Com o resultado, o Santos chegou ao 4º jogo consecutivo sem perder, mas permaneceu na 14ª colocação, com 26 pontos, ainda próximo da zona de rebaixamento. O Mirassol, que ficou com 1 jogador a menos após a expulsão de Alisson, conseguiu segurar o empate fora de casa. O Santos agora volta as atenções para o duelo contra o Palmeiras, pela Copa do Brasil, antes do clássico com o Corinthians pelo Brasileirão.
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4: O colesterol, gordura importante para a estrutura celular, desde que esteja em níveis adequados, é uma preocupação que merece atenção das mulheres grávidas. A substância muitas vezes aumenta no corpo durante a gestação, como parte das adaptações fisiológicas necessárias para garantir o desenvolvimento do bebê. Mas em excesso, esse aumento pode trazer riscos, como explica a endocrinologista da Fiocruz, Lisan Camarinheiro.
5: O que nós temos que ter atenção é quando esses valores estão muito altos, principalmente os triglicerídeos, ou quando a gestante já tinha colesterol alto antes da gravidez, por exemplo, nas diabéticas, hipertensas e obesas, ou que tiveram um histórico familiar de colesterol muito elevado. Nessas situações, é importante o acompanhamento médico, porque essas alterações, principalmente dos lipídios, das gorduras, podem estar associadas a complicações como diabetes gestacional e pré-eclâmpsia.
4: A especialista explica ainda que na maioria das gestantes não é necessário tratar esse aumento do colesterol com medicamentos. Ela dá dicas para manter os níveis adequados da substância no organismo, como alimentação balanceada e prática esportiva.
5: Atividade física e alimentação equilibrada são fundamentais durante a gravidez, inclusive para a saúde cardiovascular e metabólica dessa mulher. A orientação é sempre privilegiar alimentos naturais. E quando não existe contraindicação obstétrica, a atividade física é muito bem-vinda. Gravidez saudável não significa ficar parada. Movimento também faz parte do pré-natal.
4: Entre os alimentos que contribuem para o aumento do colesterol e devem ser evitados estão as gorduras saturadas, os ultraprocessados, as bebidas açucaradas e os carboidratos refinados. A alimentação deve ser equilibrada, porém, sem dietas muito restritivas.
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0: Rossi.
1: Olá, boa noite.
0: Boa noite para você que nos acompanha em todo o país.
1: Quarta-feira, 26 de agosto de 2026.
0: Vamos aos destaques do dia.
1: Defesa de crianças, adolescentes e mulheres no ambiente digital.
0: Discord é acionado na justiça por falhas na proteção de menores.
1: Ação civil pública foi apresentada pela Advocacia Geral da União. Graziele Bezerra.
2: A ação civil pública cobra que a plataforma Discord adote medidas efetivas para a proteção de crianças, adolescentes e mulheres no ambiente digital.
0: O combate a crimes cibernéticos e as ameaças no ambiente digital contam com o apoio do CyberLab, Laboratório de Operações Cibernéticas.
1: Quem conversou com a gente sobre o assunto foi o coordenador, delegado Alessandro Barreto.
3: O CyberLab está ajudando as polícias estaduais a identificar pessoas que se achavam acima de qualquer suspeita e se escondia por detrás de conexões de internet.
0: Atenção, diretores e professores de escolas públicas.
1: Está na hora de escolher os livros didáticos que serão utilizados em sala de aula a partir do ano que vem. Thaís de Araújo.
4: A seleção deve ser feita com a participação da equipe escolar, levando em consideração a proposta pedagógica, as características e as necessidades da comunidade.
0: Hoje, na apresentação da Voz do Brasil, eu, Luciana Vasconcelos e Luciano Seixas.
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0: A arrecadação do governo federal chegou a 289 bilhões e 300 milhões de reais no mês de julho.
1: Um aumento de quase 9% em relação a julho de 2025.
0: O mês foi marcado pelo desempenho favorável de setores como indústria, serviços e arrecadação de impostos.
5: Na comparação com julho do ano passado, o resultado representa crescimento real de quase 9%, já descontada a inflação. Entre os fatores que contribuíram para o resultado estão o aumento da arrecadação da Previdência Social e o crescimento das receitas com PIS e COFINS associado ao aumento das vendas. Destaca Claudemir Malaquias, chefe do Centro de Estudos Tributários e Aduaneiros da Receita Federal.
6: Os fatores que contribuíram para o resultado do mês de julho, na comparação com o mesmo período do ano passado, foram os seguintes: o desempenho da indústria, um crescimento de 1,05%. A venda de bens, um crescimento de 4,93%. A venda de serviços, um crescimento de 2%. A massa salarial teve um crescimento nominal de 10,19% em relação ao ano passado. E o valor em dólar das importações, um crescimento de 12,16%.
5: O desempenho também é positivo no acumulado do ano. De janeiro a julho, a arrecadação chegou a 1,876 bilhões de reais. Em valores corrigidos pela inflação, o crescimento foi de quase 7% em relação ao mesmo período de 2025. Reportagem Pablo Mundim.
1: O Índice Nacional de Preços ao Consumidor Amplo 15, o IPCA 15, considerado uma prévia da inflação oficial do país, ficou em menos 0,4% no mês de agosto.
0: Contribuíram para o resultado os setores de habitação, com queda de 1,41% nos preços, transportes com redução de menos 1% e alimentos e bebidas com queda de 0,57%.
1: No setor habitação, o destaque foi para a redução no valor da conta de luz. E nos transportes, a queda no preço da gasolina.
0: Já no setor de alimentos e bebidas, os destaques ficaram por conta do tomate, batata inglesa, cenoura e café moído, que ficaram mais baratos no período.
1: Crianças e adolescentes estão no centro de uma ação civil pública contra a plataforma de comunicação Discord.
0: O motivo são possíveis falhas na proteção desse público, que teriam resultado em crimes e situações de violência.
1: A ação prevê obrigações para que a empresa aprimore mecanismos de prevenção e proteção.
2: A ação civil pública cobra que a plataforma Discord adote medidas efetivas para a proteção de crianças, adolescentes e mulheres no ambiente digital. Voltada inicialmente para as comunidades de games, hoje a ferramenta é usada por públicos variados e permite o compartilhamento de textos, arquivos de voz e vídeo e transmissões de modo público ou privado. Porém, segundo o governo, tem apresentado falhas na segurança e mecanismos de proteção a menores, como explica o advogado-geral da União, Jorge Messias.
7: Não há, por parte da plataforma, a adoção de requisitos mínimos estabelecidos na legislação brasileira, em especial no ECA digital, e a ausência dessa rede de proteção tem levado a situações de ordem absolutamente criminal, envolvendo crianças, adolescentes, mulheres e animais. Tentamos por 2 semanas construir um termo de ajustamento de conduta. A empresa, num primeiro momento, demonstrou o interesse de assumir compromissos significativos com o Estado brasileiro, mas infelizmente recusou a assinatura do termo no último momento.
2: O fato mais grave e recente envolvendo a plataforma foi a morte de uma adolescente de 13 anos no Mato Grosso do Sul, que tirou a própria vida durante uma transmissão ao vivo pelo Discord. O secretário nacional de Direitos Digitais, Vitor Fernandes, diz que a plataforma demorou a agir, mesmo quando foi notificada.
8: Essa live durou mais de 2 horas, ela começa por volta de 2:20 da manhã, 4:15 da manhã, já completando quase 2 horas, servidor foi derrubado. As contas dos investigados envolvidos só foram banidas da plataforma 24 horas do ocorrido.
2: O ministro da Justiça e Segurança Pública, Wellington César Lima e Silva, lembrou que as plataformas digitais devem se adequar ao país.
9: É uma resposta que busca fazer valer que qualquer plataforma nacional ou estrangeira não venha a descuidar dos limites impostos pela lei.
2: A ação pede que a plataforma reforce os mecanismos de controle parental, amplie a cooperação com autoridades brasileiras e implante sistemas que identifiquem situações de riscos para menores. É exigida ainda a criação de mecanismos específicos de detecção e moderação de conteúdos com práticas de maus-tratos, violência, mutilação e crueldade contra animais. A plataforma tem até 15 dias para se adequar, sob pena diária de R$500 mil. Também é pedida a condenação da empresa em R$500 milhões por dano moral coletivo, valor que poderá ser revertido ao Fundo de Defesa de Direitos Difusos. Reportagem Graziele Bezerra.
0: Crianças e adolescentes devem ser orientados sobre os riscos existentes na internet e estimulados a conversar com adultos de confiança sempre que sentirem desconfortáveis durante interações online.
1: Caso alguém solicite sigilo sobre conversas, fotos ou qualquer outro conteúdo, o fato deve ser comunicado imediatamente aos pais ou responsáveis.
0: São orientações do delegado Alessandro Barreto, coordenador do CyberLab, o Laboratório de Operações Cibernéticas ligado ao Ministério da Justiça e Segurança Pública.
1: Em entrevista à Voz do Brasil, o delegado falou comigo e com a Mariana Jungmann sobre a atuação do CyberLab no combate a crimes cibernéticos e ameaças no ambiente digital. Vamos ouvir.
10: Delegado Alessandro Barreto, bem-vindo à Voz do Brasil, um prazer ter o senhor conosco aqui. Vamos falar então sobre o CyberLab, o trabalho de inteligência que ficou concentrado nele a partir da sua criação. Explica para o nosso ouvinte que trabalho é esse.
11: Bom, bom estar aqui com vocês, obrigado pelo convite. Bom, o que o CyberLab faz? O CyberLab é uma unidade da Secretaria Nacional de Segurança Pública e ele é um laboratório de operações cibernéticas. O pessoal acha que é até um super laboratório, estilo Matrix, mas não, nós temos lá policiais capacitados, a grande parte do time são de meninas cybergirls, então assim, são as meninas que fazem um trabalho espetacular nessa área, e essa unidade ela apoia as polícias estaduais trazendo informação qualificada para ajudar em diversos contextos, como por exemplo no enfrentamento a fraudes eletrônicas, em ameaças contra escolas. Então se tem esse trabalho qualificado que ajuda certamente a salvar vidas e a evitar tragédias.
1: Quais são os crimes mais identificados pelo laboratório e nesse contexto o que tem chamado mais atenção?
11: Bom, o que a gente tem visto aí nos últimos anos e principalmente pós pandemia, a migração do crime do espaço físico para o espaço virtual. Então a gente tem visto um aumento considerável de crimes, de principalmente envolvendo fraudes e golpes online, como invasão de conta de WhatsApp, de redes sociais, falsa central. A gente tem visto isso muito. Nós temos visto também vários problemas, principalmente o extremismo digital, crimes de ódio. Eu fico indignado como policial e principalmente como cidadão. Muita misoginia, um ódio contra mulheres e meninas que

0: as pessoas por trás desses crimes e qual é o perfil dos criminosos e das vítimas, delegado?
1: Isso, bom, o perfil das vítimas, boa parte, principalmente relacionada a crimes de ódio, a gente encontra de mulheres, meninas, entendeu? Às vezes até meninas novas, adolescentes. E o criminoso, o que que a gente tem visto antigamente, que eu falo, há pouquíssimos anos, porque muda muito rápido na internet, a gente via maiores aliciando menores para cometer delitos. Hoje a gente já está vendo menores aliciando menores para cometer delitos. Quando se fala de internet, de uma maneira geral, quando vai se tratar de vítimas de fraudes, antes falava que o pessoal idoso, pessoal com a idade um pouco mais avançada, estava mais suscetível para isso. Hoje é todo mundo, ele pode ser vítima de um golpe. Crimes de ódio, a gente tem visto muitos adolescentes, até crianças com 11, 12 anos fazendo parte de grupos, e isso tem chamado muita atenção, que nós precisamos reforçar o trabalho para identificar ainda mais rápido, e principalmente aqueles que estão por trás do processo de radicalização dos menores.
0: Sim, porque uma criança de 11 anos, ela não chega ao ponto de praticar um crime de ódio na internet sozinha, eu suponho, né?
1: A gente tem visto pessoas desvirtuar redes e serviços que são utilizados. Então, assim, qual é o nosso papel? Identificar essas pessoas. Então, elas utilizam mídias sociais de uma maneira geral, utilizam plataforma para encontrar esses garotos e radicalizar. Então, nosso papel é antecipar cada vez mais, identificar esses grupos e evitar que crianças de 11 anos sejam atraídas para um caminho terrível como esse.
2: A partir do monitoramento, o CyberLab dá um alerta e colabora para o desencadeamento de operações importantes de combate ao crime nesses ambientes digitais. Quais são as operações dessas que contaram com a colaboração do laboratório? Que operações o senhor destacaria, por exemplo?
1: Tem algumas, principalmente a proteção de crianças e adolescentes. Eu vejo pessoas falando, salvamos tantas vidas. Para mim é impossível mensurar isso. Eu só tenho certeza que tragédias foram evitadas, meninas que estavam sendo abusadas online foram libertadas. Aí essas operações, elas nos orgulham muito em fazer parte de um time e a gente trazer ter resultados como estamos salvando vidas. Isso é muito gratificante para mim.
0: Delegado, o senhor mencionou, né, que é um trabalho conjunto com as polícias civis dos estados. Se alguém quiser fazer um alerta para o CyberLab, fazer uma denúncia, como é que essa pessoa pode proceder? De repente, um pai, uma mãe que identificou ali com seus filhos uma situação desse tipo? Enfim, pessoas que queiram fazer algum tipo de alerta para o CyberLab, como é que pode proceder?
1: Eu recomendo que procurem no teu estado canais de denúncia online, a própria delegacia mais próxima, que quando chegar a informação qualificada, a gente está conversando com as polícias e consegue desencadear essas grandes operações. E um ponto relevante que você falou, o pai e a mãe. O que a gente tem visto? O pai e a mãe deixa o filho passar 10, 12, 15 horas na internet, não acompanha, e a internet tem muita gente má por trás das conexões. E a criança ou adolescente, ela dá sinais. O pai e a mãe, eles conseguem entender e trazer essas informações para a polícia. Então, quanto mais informação, quanto mais dados chegar, mais pessoas vão ser identificadas e vão ser responsabilizadas. Até porque tem-se aquela impressão que a internet é algo que você fez algo lá e fica impune, não vai ocorrer nada. Muito pelo contrário. Tá? As polícias estão cada vez mais preparadas para identificar essas pessoas e responsabilizá-las.
2: Muito bem, nós conversamos com o delegado Alessandro Barreto, coordenador do Laboratório de Operações Cibernéticas, CyberLab. Muito obrigado, delegado, pela entrevista à Voz do Brasil.
1: Eu que agradeço.

0: Ministério das Relações Exteriores emitiu nota de pesar pelas vítimas dos deslizamentos e inundações que atingiram o Nepal e o Tibete após o terremoto desta quarta-feira.
1: Equipes de resgate continuam as buscas por sobreviventes.
0: Até o momento, não há registros de brasileiros entre as vítimas.
1: A Embaixada do Brasil em Katmandu, no Nepal, e em Pequim acompanham com atenção os desdobramentos da situação.
0: Em caso de assistência consular, o telefone do plantão geral do Itamaraty é 61, código de Brasília, 98260-0610.
1: Aberto o período de escolha dos livros do Programa Nacional do Livro e do Material Didático, o PNLD, que serão usados por alunos do primeiro ao quinto ano do ensino fundamental no período de 2027 a 2030.
0: O prazo vai até 8 de setembro e a seleção deve ser feita de forma coletiva por professores e gestores. Confira na reportagem.
2: O período de seleção dos livros didáticos que serão utilizados por estudantes e professores do primeiro ao quinto ano do ensino fundamental já está aberto. As escolas públicas têm até 8 de setembro para selecionar os materiais que serão utilizados no triênio 2027-2030. A seleção deve ser feita com a participação da equipe escolar, levando em consideração a proposta pedagógica, as características e as necessidades da comunidade. O programa conta com 3 categorias, como explica a coordenadora geral de materiais didáticos da Secretaria de Educação Básica do Ministério da Educação, Jaqueline dos Santos Melo.
3: Na categoria 1, as obras são voltadas para estudantes e professores do primeiro e do segundo ano, com foco na alfabetização. Na categoria 2, as obras são voltadas para o terceiro, quarto e quinto ano, com foco no desenvolvimento do letramento e da escrita. Nesse ano, nós temos novidades como o livro regionalizado de história e geografia, a obra de produção de texto e livros voltados para educação digital e midiática. A categoria 3, ela é optativa para as redes e a seleção dela é para obras de língua espanhola e língua inglesa.
2: Antes de registrar a decisão, professores e gestores devem consultar o Guia Digital do Programa Nacional do Livro e do Material Didático PNLD, que reúne informações sobre as obras aprovadas, como resenhas, metodologias, organização dos conteúdos e orientações para a escolha. Depois, a seleção precisa ser formalizada em ata e registrada no sistema PNLD Gestão, com acesso pela conta GovBR. O preenchimento da ata sozinho não conclui o processo. Após o registro, a ata e o comprovante de escolha devem ficar disponíveis em local visível na escola. Em caso de dúvidas ou problemas no acesso, as escolas podem entrar em contato com o FNDE pelo e-mail livrodidático@fnde.gov.br. Reportagem Thaís de Araújo.
1: Instituições públicas do ensino superior e tecnológico que adotam práticas de prevenção e enfrentamento à violência de gênero vão ser reconhecidas com o selo de ambiente acadêmico seguro.
0: A iniciativa do Ministério da Educação vai conceder o título nas categorias ouro, prata e bronze.
1: Podem aderir ao programa instituições federais que atendam aos requisitos do MEC.
0: A diretora de desenvolvimento acadêmico da Secretaria de Educação Superior do Ministério, Lúcia Pelanda, fala sobre a iniciativa.
4: As mulheres já são maioria no ensino superior, então é muito importante criar ambientes cada vez mais seguros e livres de violência. Nesse sentido, o selo é um estímulo para que cada vez mais instituições se juntem a esse movimento de ter instituições verdadeiramente livres de violência.
1: Para mais informações, acesse gov.br/MEC.
0: Estamos no mês da gestante. Nós já falamos aqui sobre a importância de cuidados com a saúde, como tomar vacinas e fazer o pré-natal direitinho para cuidar da mãe e do bebê.
1: Hoje nós vamos falar dos direitos assegurados por lei às gestantes.
0: Estabilidade no emprego, atendimento médico gratuito pelo SUS, prioridade em filas e serviços, e intervalo para a amamentação, além da licença maternidade.
1: Está tudo explicado na reportagem de Luciana Colares de Holanda, que ouviremos agora.
5: Maria Selma Pereira é empregada doméstica em Brasília. Grávida de 8 meses, ela espera a bebê para setembro. E junto com a chegada da filha, vem a licença maternidade de 4 meses, garantida pela carteira assinada. Um direito que Selma não teve nas outras 4 gestações, quando trabalhou na informalidade.
6: Vai ser bem melhor, porque vou acordar, cuidar da neném, né? Ficar os 4 meses em casa. Agora, carteira assinada, tá bem melhor agora. Porque aí, quando você ganhar o bebê, você vai receber, né?
5: No Brasil, as gestantes têm direitos fundamentais garantidos por lei, que se estendem até alguns meses após o nascimento da criança. É proibida a dispensa arbitrária ou sem justa causa da empregada gestante, por exemplo, desde a confirmação da gravidez até 5 meses após o parto. Por meio da licença maternidade, fica garantido o afastamento remunerado de 120 dias para trabalhadoras formais, empregadas domésticas e seguradas do INSS. Elas também têm acesso ao salário maternidade, benefício previdenciário que substitui a renda durante esse período, como explica Márcio Lima, coordenador do Programa de Educação Previdenciária do INSS.
7: O valor pago por este benefício vai variar do salário mínimo, que é R$ 1.621, atualmente, até o teto do INSS, que vai estar no valor de R$ 8.475,55, a depender da categoria da trabalhadora.
5: Entre as garantias previstas na legislação brasileira para gestantes e mães, também está previsto o direito à liberação do trabalho para realizar consultas médicas e exames. E elas podem ser transferidas temporariamente de função quando a saúde exigir. Os direitos podem ser acessados pelo telefone ou pela internet, de acordo com Márcio Lima, do INSS.
7: Os direitos são acessados através da central telefônica 135, que funciona de segunda-feira a sábado, das 7 da manhã até as 22 horas no horário de Brasília, sendo que recebe ligação gratuita ou ainda através do aplicativo Meu INSS.
5: Além dos direitos trabalhistas, as gestantes contam com atendimento prioritário e acompanhante no parto pelo SUS. Após o retorno ao trabalho, a mãe tem direito a 2 intervalos diários de 30 minutos para a amamentação até o bebê completar 6 meses. Reportagem Luciana Colares de Holanda.
0: E essas foram as notícias do governo federal.
1: Uma realização da Secretaria de Comunicação Social da Presidência da República.
0: Com produção da empresa Brasil de Comunicação.
1: Fique agora com o Minuto do TCU. Em seguida, as notícias do Poder Judiciário e do Congresso Nacional. Boa noite.
0: Boa noite para você e até amanhã.
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9: 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Você vai ouvir agora notícias do Poder Judiciário.
11: Supremo julga a ação sobre o poder de requisição do Ministério Público da União a órgãos da administração pública.
12: Para o STJ, acesso a sistema com dados contábeis não dispensa dever de prestação de contas de bens em condomínio.
11: Justiça determina que o governo federal e o estado de Sergipe implantem serviço especializado em doenças raras.
12: Boa noite, eu sou o Arthur Filho.
13: E eu sou Walter Lima.
12: Supremo Tribunal Federal julga ação sobre o poder de requisição do Ministério Público da União a órgãos da administração pública.
13: O julgamento busca definir até onde vai essa prerrogativa do Ministério Público da União e em quais situações ela pode ser exercida, delimitando se a administração pública é obrigada a atender integralmente ao pedido ou se pode recusá-lo.
12: Administrador de bens em condomínio, ou seja, em copropriedade, deve prestar contas ao outro condômino, mesmo que dados contábeis estejam disponíveis em sistema eletrônico.
13: Essa decisão é do Superior Tribunal de Justiça, o STJ. Fátima Uchoa.
14: Um irmão ajuizou ação contra o outro pedindo a prestação de contas da administração dos imóveis de propriedade comum. A Justiça de Mato Grosso decidiu que o administrador tem o dever de apresentar as contas e a terceira turma do STJ manteve esse entendimento. Segundo a relatora ministra Nancy Andrighi, o interesse de agir pressupõe a existência de controvérsia sobre a prestação das contas e, nesse caso, mesmo havendo sistema que permita o compartilhamento de informações, o administrador deve apresentar as contas de forma especificada e completa.
12: TST manteve condenação em caso de caseiro baleado durante assalto.
13: Empregador terá de pagar indenização por danos morais e materiais. Mila Amaral.
15: Um caseiro levou 3 tiros durante um assalto na fazenda onde ele trabalhava e morava em Cruz Alta, no interior do Rio Grande do Sul. Ele ficou com sequelas e capacidade de trabalho reduzida. O trabalhador entrou na justiça e contou que não foi a primeira vez que a fazenda foi assaltada. E a justiça deu razão a ele. O Tribunal Regional do Trabalho condenou o proprietário a pagar R$30 mil por danos morais e R$70 mil por danos materiais. A fazenda recorreu, dizendo que a culpa era de terceiros, mas a primeira turma do TST manteve a condenação e destacou que o dono sabia dos assaltos anteriores e mesmo assim não tomou nenhuma providência para aumentar a segurança dos trabalhadores. A decisão foi unânime.
12: Justiça Federal determina que União e o Estado de Sergipe implantem serviço de atenção especializada em doenças raras.
13: Decisão atende a pedidos do Ministério Público Federal em ação. Sabrine Menezes.
16: De acordo com o inquérito civil instaurado pelo MPF, Sergipe possui cerca de 120 mil pessoas acometidas por doenças raras. Dessas, aproximadamente 36 mil apenas em Aracaju e a maioria delas crianças. Com a decisão, o Estado e o município devem organizar e pactuar a linha de cuidado da rede de forma imediata e em até 4 meses. Além disso, Sergipe e Aracaju, junto com a União, têm até 8 meses para habilitar e implementar pelo menos um serviço de atenção especializada em doenças raras, além de estruturar a rede de atenção integral para pessoas com doenças raras. Em caso de descumprimento, foi fixada multa de R$5 mil.
12: O Tribunal Superior Eleitoral recebeu um grupo de criadores de conteúdos digitais para uma iniciativa voltada a combater a desinformação sobre as urnas eletrônicas.
13: O encontro se estendeu por toda a tarde dessa terça-feira e foi viabilizado por meio de uma parceria do TSE com a organização Redes Cordiais. Vitor Struck.
17: Juntos, os influenciadores somam 45 milhões de seguidores nas redes sociais. O encontro fez parte da iniciativa Confirma 30 anos de urna eletrônica e foi promovido pela organização Redes Cordiais, em parceria com o TSE e com o apoio do YouTube e do TikTok. A programação contou com visitas a espaços importantes do tribunal, como o local onde as urnas ficam armazenadas, o Museu do Voto, e também incluiu uma demonstração detalhada sobre o funcionamento dos equipamentos usados nas eleições. Ao final, os influenciadores participaram de uma roda de conversa com o presidente do TSE, o ministro Cássio Nunes Marques.
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12: A você, uma boa noite.
13: E até amanhã.
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1: Eu sou Paula Groba.
2: E eu sou Humberto Pinheiro.
1: E estes são os destaques de hoje do Jornal do Senado, que começa agora.
2: Governo e Congresso anunciam um acordo para votações prioritárias. Fim da escala 6x1, taxa das cozinhas, terras raras e PEC da segurança pública.
1: Congresso vai analisar duas medidas provisórias para reduzir impactos das tarifas americanas e alta do petróleo.
2: Projeto cria política nacional para apoiar adolescentes nos anos finais do ensino fundamental.
1: Boa noite.
2: Boa noite.
1: Após encontro com o presidente Lula e o presidente da Câmara dos Deputados, Hugo Mota, o presidente do Senado, Davi Alcolumbre, anunciou as prioridades do Congresso nos próximos dias. Entre os temas citados estão a votação da MP que acaba com a taxa sobre compras internacionais acima de $50. Alcolumbre afirmou que a MP da chamada taxa das blusinhas será votada na próxima semana.
2: Também terão prioridade de votação as propostas de emenda à Constituição que acaba com a escala 6x1 e a PEC da Segurança Pública, que devem ser analisadas pela Comissão de Constituição e Justiça na semana de esforço concentrado do Congresso a partir da próxima segunda-feira. Mais informações com o repórter Pedro Pincer.
3: O presidente do Senado, Davi Alcolumbre, afirmou que votará na próxima semana a medida provisória que acabou com a chamada taxa das blusinhas, imposto de importação de 20% sobre compras internacionais de até $50. O texto, segundo o senador, será analisado na Câmara e no Senado antes de perder a validade. Caso a votação não ocorra, o imposto voltará a ser cobrado em 9 de setembro. Alcolumbre reafirmou que a medida será pautada no esforço concentrado previsto para ocorrer entre 31 de agosto e 4 de setembro.
4: Nós vamos deliberar e ela virá lei para proteger milhões de brasileiros que usam desse instrumento para adquirir produtos muito baratos e terem qualidade de vida melhor.
3: Alcolumbre também disse que a Comissão de Constituição e Justiça vai analisar na próxima semana as propostas de emenda à Constituição que tratam da segurança pública e do fim da escala 6x1. Davi afirmou estar em contato frequente com o relator da mudança na escala de trabalho, senador Omar Aziz, do PSD do Amazonas.
4: Tem a compreensão da importância da matéria, me disse que já está construindo um relatório para ser apresentado na próxima quarta-feira na Comissão de Constituição e Justiça.
3: Outra proposta que deve ser pautada na semana que vem é a que cria uma política nacional para os minerais críticos e estratégicos.
1: E o relator da PEC da Segurança Pública, senador Rogério Carvalho, do PT de Sergipe, anunciou que o texto não deve sofrer mudanças no Senado.
2: Já aprovado na Câmara, a proposta está na Comissão de Constituição e Justiça. Repórter Herman Kulitz.
5: O texto altera diversas regras da Constituição para ampliar a atuação da Polícia Federal, endurecer o combate às facções e milícias e reforçar o financiamento do Fundo Nacional de Segurança Pública e do Fundo Penitenciário Nacional, além de aumentar a integração e a cooperação de sistemas e órgãos de segurança pública. Em análise na CCJ, a proposta recebeu diversas emendas, como a do senador Sargento Reginauro, do PSDB do Ceará, que recomendava que os homicídios praticados por organizações criminosas não fossem julgados pelo Tribunal do Júri. Já a emenda do senador Hamilton Mourão, do Republicanos do Rio Grande do Sul, defendia a previsão de um sistema de informação sobre antecedentes criminais. Ambas foram rejeitadas, com o entendimento do relator de que não cabe a implementação dessas mudanças no texto constitucional. Além disso, na opinião do senador, alterar o que já foi aprovado pelos deputados somente atrasaria medidas que precisam ser tomadas contra a criminalidade organizada e iria na contramão da expectativa da sociedade. Porém, as modificações podem ser apresentadas na Comissão de Constituição e Justiça até a discussão final da matéria. O texto ainda precisa ser aprovado em dois turnos votados no plenário do Senado. Se passar sem alterações, será promulgado e começa a valer. Havendo qualquer mudança, a matéria deverá retornar para a Câmara dos Deputados.
1: O Congresso também vai analisar duas medidas provisórias editadas pelo governo federal para tentar reduzir os impactos das tarifas americanas e da alta internacional do petróleo.
2: As duas medidas provisórias já estão em vigor, mas precisam ser aprovadas por deputados e senadores para continuar valendo. Repórter Patrícia Oliveira.
6: Uma das medidas permite que empresas afetadas pelas novas tarifas impostas pelo governo americano prorroguem por até um ano o cumprimento de compromissos de exportação, com a suspensão de tributos. Já a outra medida libera 3 bilhões de reais para subsidiar a produção e a importação de diesel.

0: e gasolina, diante dos efeitos dos conflitos no Oriente Médio sobre o preço do petróleo. Para Carlos Pio, professor de Relações Internacionais da UNB, as medidas são importantes neste momento de emergência, mas o país precisa também adotar estratégias a longo prazo.
1: A gente precisa aumentar a produtividade da economia como um todo, é reforçar as qualificações dos trabalhadores, e ampliar o comércio com os outros parceiros de qualquer lugar do planeta, em qualquer setor.
0: As duas medidas provisórias já estão em vigor, mas precisam ser aprovadas por deputados e senadores para continuar valendo.
2: A adolescência é uma fase de muitas transformações e desafios que podem refletir diretamente no desempenho e na permanência dos estudantes na escola. Para apoiar o desenvolvimento dos alunos nessa etapa da vida, um projeto de lei propõe criar a Política Nacional Escola das Adolescências. A proposta é do senador Camilo Santana, do PT do Ceará, ex-ministro da Educação, e está em análise na Comissão de Educação. Pelo texto, a política será voltada aos anos finais do ensino fundamental, do sexto ao nono ano. A ideia é tornar a escola mais atrativa, acolhedora e conectada à realidade dos adolescentes, com estratégias de apoio técnico e financeiro.
3: A medida também busca reduzir as taxas de reprovação e abandono escolar, especialmente no período de transição para o ensino médio. O senador Camilo Santana destaca ainda a importância da educação em tempo integral. Segundo ele, ampliar a permanência de crianças e jovens na escola pode trazer mais benefícios não apenas para a educação, mas também para a segurança.
4: Porque além de dar oportunidade para o nosso jovem passar o dia na escola, fazer as refeições, praticar esporte, é a maior política de prevenção à violência. É você ter a meninada toda na escola nesse país.
2: O Senado também analisa um projeto que cria o programa Escola Sem Partido. De autoria do senador Magno Malta, do PL do Espírito Santo, a proposta altera a Lei de Diretrizes e Bases da Educação para incluir novos princípios e regras para o ensino. O texto prevê a garantia da pluralidade de ideias, da liberdade de crença e da liberdade de consciência. Também proíbe professores de promoverem em sala de aula determinadas concepções ideológicas ou políticas.
3: A proposta está em análise na Comissão de Direitos Humanos, onde é relatada pelo senador Sargento Reginauro, do PSDB do Ceará. Depois, o projeto ainda deve passar pela Comissão de Constituição e Justiça e pela Comissão de Educação.
5: Eleições 2026.
2: As eleições deste ano vão contar com a participação de mais pessoas idosas em relação a 2022.
3: O aumento segue a tendência de envelhecimento populacional apontada pelo IBGE. Repórter Lana Dias.
6: O número de eleitores idosos cresceu cerca de 14% desde as eleições de 2022. Neste ano, 37,5 milhões poderão votar. Para aqueles entre 60 e 69 anos, o voto é obrigatório, mas acima dos 70 anos, a participação é facultativa. O senador Fernando Dueire, do PSD de Pernambuco, reforçou a importância do voto da terceira idade.
7: A democracia precisa ouvir todas as gerações. Os mais jovens representam o futuro, mas aqueles que são mais experientes carregam uma parte importante da memória e da construção do nosso país.
6: Para a Dorci Antônia de Carvalho, de 83 anos, a participação não deve se limitar ao voto obrigatório.
8: Eu acho que todo mundo que tem mais de 60 anos, 70 anos, deve continuar votando. Eu tenho certeza, temos amigos também que já combinaram, vão votar.
6: O aumento do eleitorado idoso segue a tendência de envelhecimento populacional no Brasil. De acordo com o IBGE, a população com 60 anos ou mais subiu de 11,3% para 16,6% de 2012 a 2025.
3: Com edição de Paula Groba e trabalhos técnicos Eliseu Caires, o Jornal do Senado fica por aqui. Acompanhe agora as notícias da Câmara dos Deputados. Boa noite.
2: Boa noite e até amanhã.
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9: Comissão analisa projetos que reduzem impacto ambiental de plásticos.
10: Deputados aprovam parecer da subcomissão sobre segmento de estética.
9: Parlamentares apresentam medidas de proteção à criança e adolescente.
11: Música. Boa noite. Jefferson Rodrigues, do PSDB de Goiás, propõe novas obrigações para plataformas digitais no combate à exploração sexual de crianças e adolescentes na internet. Ele explica que o texto cria canais de denúncia e respostas rápidas às vítimas e aos órgãos de segurança.
9: Para facilitar a investigação desses crimes, a proposta de Jefferson Rodrigues inclui mecanismos de preservação de registros, metadados e informações de usuários suspeitos. O deputado avalia que a medida amplia a capacidade de identificar os responsáveis e reunir provas no ambiente digital.
11: Está em análise projeto que cria o Programa Nacional Ampara, voltado à prevenção da violência contra crianças, adolescentes e mulheres nas escolas. A proposta de Helena Lima, do PSD de Roraima, prevê formação de profissionais e articulação entre escolas, famílias e segurança pública.
9: O projeto de Helena Lima orienta estudantes sobre como identificar situações de violência e conhecer canais de denúncia e proteção. Para a deputada, a medida busca fortalecer a cultura de paz e o respeito no ambiente escolar.
11: A punição de crimes contra a dignidade sexual praticados com abuso de autoridade é reforçada em projeto apresentado por Samuel Viana, do União de Minas Gerais. A proposta aumenta pela metade a pena por importunação sexual quando o agressor se valer de posição de supervisão sobre a vítima.
9: Samuel Viana aponta que a mudança alcança relações em ambientes educacionais, esportivos, religiosos, culturais e assistenciais, mesmo sem vínculo formal de emprego. O texto também amplia as situações em que a autoridade exercida sobre a vítima pode elevar a pena dos crimes contra a dignidade sexual.
11: Doutor Ismael Alexandrino, do PSD de Goiás, apresentou o projeto que torna crime dar escondido ou à força substância química que reduz a capacidade de reação de alguém, prática conhecida como Boa Noite Cinderela. De acordo com o projeto, o autor poderá ficar preso de 3 a 6 anos.
9: Doutor Ismael Alexandrino alega que o Brasil ainda não possui tipificação penal específica para essa conduta, o que gera impunidade. Para o deputado, o projeto muda isso ao obrigar a coleta imediata de exames, criar um cadastro nacional de ocorrências e a elaboração de campanhas permanentes de prevenção.
5: Justiça.
11: Está em análise projeto de Fábio Choquete, do União de Santa Catarina, que estabelece restrições ao exercício da advocacia por cônjuges, parentes e sócios de magistrados. De acordo com o deputado, a proposta visa ampliar a transparência e evitar conflitos de interesse.
9: O texto de Fábio Choquete permite que partes questionem o patrocínio de causas diante de possíveis vínculos com magistrados. A proposta ainda estabelece sanções, incluindo a exclusão da OAB para advogados que descumprirem as vedações.
5: Saúde.
11: É de autoria de Juarez Costa, do Republicanos de Mato Grosso, o projeto que estabelece diretrizes para o atendimento pelo SUS de mulheres que passam pelo climatério e menopausa. A proposta prevê acompanhamento integral com atuação da atenção primária e acesso a diferentes tratamentos.
9: Juarez Costa ressalta que a matéria prevê também oferta de terapia hormonal pelo SUS quando houver indicação clínica. O deputado acredita que a medida pode reduzir desigualdades no atendimento e ampliar o acesso das mulheres aos cuidados necessários nessa fase da vida.
5: Habitação.
11: Aline Gurgel, do União do Amapá, requer a criação de uma comissão especial para analisar o projeto que trata do financiamento de imóveis urbanos durante situações de emergência sanitária. A proposta suspende as parcelas de financiamentos durante esse período.
9: O projeto também determina que não sejam cobrados juros ou multas durante a suspensão e amplia o prazo para financiamento do Minha Casa Minha Vida. Aline Gurgel lembra que a medida foi apresentada durante a pandemia de Covid-19 para reduzir o impacto da crise sobre as famílias.
5: Esporte.
11: Milton Vieira, do Republicanos de São Paulo, quer garantir imunidade tributária para entidades esportivas sem fins lucrativos. O deputado defende equiparar essas organizações às instituições de educação e assistência social, desde que cumpram os requisitos previstos em lei.
9: A proposta de Milton Vieira abrange entidades certificadas dos movimentos olímpico, paralímpico, clubístico e educacional. Para o deputado, a imunidade pode fortalecer projetos esportivos, ampliar a inclusão social e contribuir para a formação de atletas e cidadãos.
5: Ciência e tecnologia.
11: Rui Falcão, do PT de São Paulo, apresentou relatório favorável ao projeto que amplia o uso de recursos destinados à ciência e tecnologia para financiar iniciativas inovadoras. Ele recomenda aprovação por considerar que a proposta aproxima a pesquisa científica do setor produtivo.
9: Rui Falcão avalia que a medida pode fortalecer empresas de tecnologia e aumentar a competitividade brasileira. O parlamentar afirma que a parceria entre universidades, empresas e governo contribui para a transformação de pesquisa em produtos e serviços para a população.
5: Economia.
11: A Receita Federal anunciou na Câmara mudanças no programa de compras do exterior para evitar a entrada de produtos irregulares. A repórter Silvia Munhato tem mais informações.
12: Ainda este ano, a Receita Federal deve adotar um sistema que vai excluir do seu programa de compras no exterior o remessa conforme as plataformas de comércio internacional que permitirem a venda de produtos subfaturados, falsificados ou que apresentem outros tipos de ilegalidades. A fiscalização das encomendas será aprimorada ainda este ano com o uso de inteligência artificial para analisar o conteúdo dos pacotes. Um dos objetivos é evitar a fiscalização apenas quando a encomenda chega no país, porque a quantidade de remessas não para de crescer. Também será minimizado o problema de vazamento de dados dos destinatários, que acabam sendo alvo de golpes. O deputado Júlio Lopes, do PP do Rio de Janeiro, elogiou o trabalho da Receita e afirmou que é preciso tratar a pirataria de forma especializada em todos os órgãos públicos e citou o problema de sementes fabricadas em desacordo com a regulação nacional.
13: Os caminhões de sementes transgênica feitas fora das regras e fora das normas são aprisionados e não há conhecimento da Polícia Rodoviária Federal, nem da Polícia Federal, nem de órgão nenhum para fazer a apreensão da mercadoria. Então esses têm sido liberados e são casos gravíssimos, porque essas sementes, quando feitas fora de norma, elas podem gerar pragas, gerar deformações nas colheitas brasileiras, enfim, no meio ambiente como um todo, né?
12: O deputado sugeriu ainda que a Receita cruze dados dos 47 milhões de CPFs que fazem compras no exterior com as suas rendas declaradas. Segundo ele, isso deverá revelar irregularidades. De acordo com a Receita Federal, as encomendas do exterior passaram de cerca de 30 milhões de pacotes em 2019 para mais de 200 milhões em 2023. Para este ano, é esperado uma arrecadação recorde com as encomendas, equivalente a 10% de todo o volume importado pelo país, ou 5 bilhões de reais. Da Rádio Câmara de Brasília, Silvia Minhato.
9: Carlos Chiodini, do MDB de Santa Catarina, defende a transferência para Brasília da sede do órgão responsável por regular e fiscalizar o mercado de valores mobiliários no Brasil. O projeto prevê que a mudança da Comissão de Valores Mobiliários seja feita de forma gradual em até 4 anos.
11: Para Carlos Chiodini, a transferência aproxima a CVM de outros órgãos federais sediados em Brasília, facilitando a articulação entre as instituições. O projeto também assegura aos servidores da autarquia no Rio de Janeiro a opção de se transferir para Brasília ou de permanecer no estado.
9: Stefano Aguiar, do PSD de Minas Gerais, apoia a criação da Frente Parlamentar em defesa do mutualismo, sistema em que as pessoas se associam para compartilhar custos e oferecer proteção patrimonial umas às outras. A proposta, segundo o deputado, é uma alternativa aos seguros tradicionais.
11: A frente pretende reunir parlamentares, governo, empresas e entidades do setor para acompanhar a regulamentação da proteção patrimonial mutualista. Stefano Aguiar acredita que a iniciativa pode ampliar o acesso dos brasileiros a uma opção de proteção competitiva.
5: Comissões.
9: Comissão de Trabalho aprova relatório da subcomissão sobre o setor de estética. A repórter Maria Neves traz os detalhes da medida proposta.
6: A Comissão de Trabalho da Câmara aprovou o relatório final da subcomissão especial sobre o setor de estética, elaborado pela deputada Soraya Santos, do PL do Rio de Janeiro. Além de um projeto de lei que altera a regulamentação das atividades dos profissionais do setor, a relatora apresentou recomendações aos poderes executivos. Soraya Santos argumenta que as interpretações da legislação vêm dificultando o exercício dos profissionais de estética.
14: Estudante de faculdade de estética, migrando para outras carreiras, para biomedicina ou para medicina, passando dificuldades, por exemplo, com uma compra de insumos. Porque se eu não sou reconhecida, não posso comprar. É humilhante eu fazer um curso universitário regulamentado por um órgão público e eu ter que precisar de uma outra pessoa pessoa para assinar a compra do material que eu quero trabalhar. Para piorar, a Anvisa e as vigilâncias sanitárias não reconheciam a profissão quando a competência delas não é reconhecer. Quem reconhece profissão é a lei e o Congresso aprovou a profissão.
15: Como forma de solucionar interpretações divergentes, a relatora sugere inserir expressamente na lei que os esteticistas são profissionais da área de saúde para todos os efeitos legais. Outro problema detectado pela subcomissão, segundo Soraya Santos, foi a falta de um currículo nacional que padronize a formação de esteticistas e cosmetólogos. Por isso, ela sugere ao Ministério da Educação que elabore diretrizes curriculares específicas para todos os cursos da área, além de criar mecanismos de certificação técnica para profissionais já formados. A proposta também permite a atuação de profissionais formados em outras áreas da saúde, como esteticistas, desde que façam pós-graduação na área ou passem por exame de proficiência. Da Rádio Câmara de Brasília, Maria Neves.
5: Trabalho.
11: Nicolete, do PL de Roraima, apresentou o projeto que permite a servidores públicos atuarem como microempreendedores individuais. A proposta condiciona a atividade à inexistência de conflito de interesses com as funções exercidas no serviço público.
9: Nicolete afirma que a proibição atual pode levar servidores que realizam atividades nas horas de folga à informalidade. Para ele, a mudança estimula a formalização de pequenos negócios e preserva o funcionamento do serviço público por meio de regras definidas por cada ente federativo.
5: Transportes.
11: Danley de Deus Interhols, do PSD do Rio Grande do Sul, pede a realização de uma audiência para discutir a concessão da BR-285 no trecho entre Passo Fundo e a região de Ijuí. A proposta prevê a participação de representantes do governo, de órgãos de transporte e de prefeitos.
9: Danley de Deus Interhols argumenta que a concessão pode acelerar investimentos como duplicação de trechos, construção de terceiras faixas e melhoria da sinalização. Ele afirma que as mudanças podem aumentar a segurança na rodovia e fortalecer a logística e a economia da região.
5: Desenvolvimento regional.
11: Júlio César, do PSD do Piauí, defende projeto que isenta permanentemente os consumidores que produzam a própria energia renovável de pagar pelo uso da rede de distribuição. O texto acaba com a cobrança gradual sobre a energia solar excedente devolvida ao sistema.
9: Júlio César entende que a medida corrige uma distorção que é a cobrança pela energia injetada na rede. Segundo o parlamentar, o objetivo é garantir segurança jurídica, democratizar o acesso à energia limpa e incentivar novos investimentos sem sobrecarregar o cidadão.
5: Agricultura.
11: O projeto de Paulo Teixeira, do PT de São Paulo, proíbe a exportação de animais vivos destinados ao abate ou à engorda. Ele explica que a medida busca reduzir o sofrimento dos animais durante transportes de longa distância e reforçar as políticas de proteção e bem-estar animal.
9: Segundo Paulo Teixeira, a proposta também pretende estimular o processamento da produção pecuária no país, contribuindo para a geração de empregos, renda e arrecadação. A proibição não se aplica a animais destinados à reprodução, pesquisa, melhoramento genético ou conservação de espécies.
5: Votação.
11: A Comissão de Desenvolvimento Econômico da Câmara aprovou dois projetos para reduzir o impacto ambiental no uso de plásticos. Uma das propostas prevê a diminuição gradativa dos microplásticos em cosméticos e produtos de higiene pessoal, como informa o repórter Luiz Cláudio Canuto.
16: Dois projetos sobre redução do impacto ambiental do uso de plásticos foram aprovados pela Comissão de Indústria e Comércio da Câmara dos Deputados. Um deles obriga a classificação dos plásticos usados em produtos produzidos no Brasil ou importados, e o outro projeto trata da redução de microplásticos em cosméticos e produtos de higiene pessoal. A proposta que trata da classificação dos plásticos trata também de reciclagem. O texto aprovado foi apresentado pelo relator, deputado Alexandre Lindenmayer, do PT do Rio Grande do Sul, e muda a Política Nacional de Resíduos Sólidos, com metas progressivas de reciclagem das embalagens. Pela versão aprovada, em até 5 anos, 10% das embalagens plásticas devem ser recicladas. O texto prevê ainda incentivos fiscais para indústrias que usem materiais com desempenho ambiental. A proposta foi inspirada em regulamento da União Europeia. Para o relator, Alexandre Indemeyer, a regulação é necessária para evitar que o Brasil se torne um depósito de materiais banidos em outros países.
17: A poluição plástica não é apenas um problema visual ou ambiental, mas uma emergência de saúde pública. Estudos recentes têm confirmado a presença de polímeros em tecidos cardíacos humanos e na placenta, elevando o risco de doenças crônicas não transmissíveis, como doenças cardiovasculares.
16: O projeto ainda vai ser analisado pelas comissões de Defesa do Consumidor e de Constituição e Justiça. Já o outro projeto aprovado, sobre redução gradual e eliminação total do uso de microplásticos em cosméticos e produtos de higiene pessoal, foi para a Comissão de Meio Ambiente. A Comissão de Indústria e Comércio seguiu o voto do relator, deputado Marcelo Queiroz, do PSDB do Rio de Janeiro. O texto considera microplásticos as partículas sólidas, sintéticas, insolúveis em água e não biodegradáveis, com dimensões inferiores a 5 milímetros, de origem petroquímica e colocadas intencionalmente em cosméticos e produtos de higiene pessoal com funções esfoliantes, abrasivas, de limpeza ou de alteração de textura. São ingredientes comuns em esfoliantes faciais e corporais, shampoos, cremes dentais e sabonetes. O relatório de Marcelo Queiroz foi lido pelo deputado Alexandre Lindenmaier.
17: Esses microplásticos tão presentes em produtos cosméticos ou de higiene pessoal com funções esfoliantes e abrasivas, por exemplo, ao serem utilizados e descartados, geram um significativo fator de poluição em águas superficiais com grande potencial de risco à saúde humana. Nestes casos, uma das soluções recomendadas é justamente a de que o poder público atue de forma a regulamentar ou mesmo proibir as atividades responsáveis por causar esse dano coletivo.
16: Pela proposta, o cronograma progressivo de redução a ser cumprido por fabricantes, importadores e formuladores é de 30% em até 3 anos, 60% em 5 anos, 90% em 7 anos e a eliminação total em 10 anos. O cronograma pode ser ajustado com justificativa técnica quando não houver insumo alternativo com o mesmo desempenho, risco à segurança do consumidor na substituição ou impactos ambientais adversos do insumo que substituiria. A proposta ainda vai ser analisada pelas comissões de Meio Ambiente e de Constituição e Justiça. Da Rádio Câmara de Brasília, Luiz Cláudio Canuto.
5: Meio Ambiente.
9: Projeto de delegado Matheus Laiola, do União do Paraná, cria o programa local seguro para animais vítimas de maus tratos. A proposta prevê acolhimento imediato, atendimento veterinário e manutenção dos animais resgatados em ações policiais, fiscalizações ou decisões judiciais.
11: Delegado Matheus Laiola incluiu no texto que o responsável pelos maus tratos deverá arcar com as despesas de resgate e tratamento do animal. O projeto permite que hospitais e clínicas veterinárias, universidades e abrigos possam se credenciar para receber os animais resgatados.
9: A prevenção de maus tratos contra animais é o foco de projeto apresentado por Fábio Macedo, do Podemos do Maranhão. O texto inclui nos currículos escolares conteúdos sobre direitos dos animais, além de ações educativas voltadas ao respeito e à proteção da vida animal.
11: Fábio Macedo também propõe que adolescentes responsáveis por atos de violência contra animais cumpram serviços comunitários, de preferência em entidades de proteção e saúde animal. A proposta ainda institui o 4 de outubro como Dia Nacional da Proteção, Respeito e Empatia com os Animais.
9: Termina agora o jornal Câmara dos Deputados, produzido pela Rádio Câmara, com trabalhos técnicos de Everson Urani e a apresentação de Márcio Aquiles Sardi e Val Monteiro. Boa noite.
11: Uma boa noite para você. A Voz do Brasil volta amanhã.
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Chegando aqui no Central Esportivo para mais uma participação hoje, quarta-feira, 26 de agosto de 2026. Copa do Brasil, Cruzeiro e Atlético Mineiro ficam no empate no jogo de ida das quartas de final.

0: Atlético Mineiro e Cruzeiro entregaram um clássico equilibrado, truncado de reclamações e poucas chances pelo primeiro jogo das quartas de final da Copa do Brasil. No Mineirão, Arroio marcou para o time da casa, mas Lodi respondeu e deixou tudo igual em 1-1, levando a decisão para a Arena MRV na próxima semana. O empate deixa tudo em aberto para o jogo de volta na próxima terça-feira, dia 1º. O Atlético recebe o Cruzeiro na Arena às 21 horas. Em caso de novo empate, o duelo será decidido nos pênaltis. Quem vencer ficará com a vaga. Com menos de um minuto, um lance chamou atenção na partida. Em disputa de bola, Caio Jorge foi no corpo de Tressoldi. O zagueiro do Atlético caiu de mau jeito e precisou de atendimento médico. Ele tentou ficar em campo, mas não deu. Depois ele foi encaminhado a um hospital de Belo Horizonte para realizar exames médicos. O Cruzeiro também sofreu uma baixa em lance ofensivo. Jonathan Jesus teve um problema no ombro. Ele conseguiu terminar o primeiro tempo, mas precisou ser substituído. Placar final: Cruzeiro 1, Atlético Mineiro também 1. Jogo de volta na próxima terça-feira na Arena MRV. Da sala de redação, Manuel Silva, aqui no Central Esportivo.
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1: Hora certa. Hora certa.
2: 8:07.
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3: Sérgio Ricardo é sempre lembrado pelo violão que ele quebrou e atirou na plateia que o vaiava no terceiro festival da MPB, em 1967.
4: Vocês ganharam!
3: Mas antes disso, Sérgio Ricardo já havia chamado a atenção com seu trabalho de ator na TV e no cinema e com suas canções politizadas e cheias de críticas sociais.
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3: Na mesma época em que se tornou um dos grandes nomes da música de protesto, Sérgio Ricardo se notabilizou também com o movimento Cinema Novo. Ele compôs, junto com Glauber Rocha, a trilha sonora do filme Deus e o Diabo na Terra do Sol, lançado em 1963.
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3: 5 anos depois, Sérgio Ricardo foi responsável pela trilha de outro filme de Glauber, Terra em Transe.
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3: Além das produções de Glauber Rocha, Sérgio Ricardo compôs trilhas para outros filmes, inclusive os que ele mesmo dirigiu e roteirizou.
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3: Dois desses filmes são Esse Mundo é Meu, de 1964, e A Noite do Espantalho, de 73.
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3: Rodado no Teatro de Nova Jerusalém, em Pernambuco, A Noite do Espantalho é um musical politizado que trazia os iniciantes Geraldo Azevedo e Alceu Valença como atores e cantores.

0: A ditadura militar da época só não censurou A Noite do Espantalho porque o filme foi selecionado para ser exibido em Cannes, na França, em 1974. Com o fim da ditadura, Sérgio Ricardo viu diminuir o interesse por sua música de protesto. Mas isso não o impediu de produzir trilhas e discos interessantes ao longo das décadas de 80 e 90 e nos anos 2000. E como Sérgio Ricardo vai ser sempre lembrado pelo violão que quebrou e atirou na plateia do festival de 1967, vamos ouvir a música que ele tentou tocar na ocasião. Sérgio Ricardo com Beto Bom de Bola.
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0: Esse foi Sérgio Ricardo, com Beto Bom de Bola. Composição própria.
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2: 8 horas e 41 minutos.
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